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1: 9:02. 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
0: Ai de mim se não anunciar o Evangelho. Primeira carta de Paulo aos Coríntios, capítulo 9, versículo 16. Celebremos jubilosos 40 anos da nossa Diocese de Guanhães. Rezemos com nosso bispo diocesano, Dom Otacílio Ferreira de Lacerda.
2: Tu és, ó Cristo, o Filho do Deus vivo. Eis a resposta de Pedro à pergunta que Jesus fez sobre a sua identidade. E Simão Pedro respondendo disse: Tu és o Cristo, o Filho do Deus vivo. Evangelho de São Mateus, capítulo 16, versículo 16. O bispo Santo Irineu, século II, com poucas palavras e de modo sublime, descreve o que significa o nome de Cristo. Conforme lemos no Catecismo da Igreja Católica, parágrafo 438. É, aliás, o que indica seu próprio nome, pois no nome de Cristo está subentendido aquele que ungiu, aquele que foi ungido, e a própria unção com que ele foi ungido. Aquele que ungiu é o Pai, aquele que foi ungido é o Filho, e o foi no Espírito, que é a unção. Continuemos a nossa reflexão. No mistério da Santíssima Trindade, contemplamos a comunhão de três pessoas e um só Deus. O Pai ungiu, o Filho foi ungido, e a unção é o próprio Espírito. Esta definição nos remete à afirmação do bispo e doutor da Igreja Santo Agostinho, século V, aludindo à comunhão da Santíssima Trindade. Na cruz se revela o encontro dos três amores: Deus Pai, o eterno amante; Deus Filho, o eterno amado; Deus Espírito, o eterno amor. Pelo batismo também somos ungidos pelo óleo, e na crisma temos a confirmação do mesmo, e recebemos a plenitude dos dons do Espírito,

0: quando na unção se diz, ao assinalar a fronte do crismando, recebe por este sinal o Espírito Santo, o dom de Deus. Deste modo, também somos ungidos, marcados pelo selo do Espírito, para ser sinal de Deus no mundo, proclamando e testemunhando a boa nova que o Senhor nos anunciou e ao mundo nos enviou para continuar a sua missão. Contemplemos a Santíssima Trindade à luz do que nos disse Santo Irineu e mergulhemos no mistério de amor destas três pessoas: Pai, Filho e Espírito Santo. Tu és o Cristo, o Filho do Deus vivo.
1: Alegrai-vos sempre, orai sem cessar. 1 Tessalonicenses capítulo 5, versículos do 16 ao 17. 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

0: 9:14.
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0: 9:28.
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0: 9h44.
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6: 9:47.

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1: 9:59.

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2: 10:01.
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0: cada esperança. Respire fundo, silencie as preocupações e abra o coração para a graça de Deus. Este é um tempo de fé, de confiança e de esperança. Juntos, como uma grande família reunida pela Rede Aparecida de Rádio. Vamos elevar as nossas preces ao céu, certos de que a Mãe Aparecida intercede por cada um de nós. Que Deus abençoe você e toda a sua família. Iniciemos com fé, devoção, o nosso Santo Terço. Você que nos acompanha agora através do nosso aplicativo Aparecida, através da 104.3, do nosso YouTube e Facebook da Rádio Aparecida e também através das rádios parceiras, rádios que integram a Rede Aparecida de Rádio. Vou pegar minha colinha aqui, ó. Vou mandar um abraço para quem nos acompanha lá na Rádio Tucano FM, na cidade de Tucano, na Bahia. Rádio Santana, na cidade de Ponta Grossa, no Paraná. Rádio Conceição FM, em Abaetetuba, no Pará. Entre outras, muitas e muitas outras rádios que integram a Rede Aparecida de Rádio e faz com que a gente chegue até você, até a sua casa. Obrigado pelo carinho e pela companhia de sempre. Muito prazer, eu sou o Zé Antônio, trabalho com a produção de Marcos Thiago, a coordenação da Paula Castro e a direção do padre Vanderlei Souza, missionário redentorista. Na nossa central multimídia, a Gabizinha tá lá. Beijo pra você, Gabi, bom trabalho, viu? Bom trabalho para nós, seja uma noite abençoada aqui com a Mãe Aparecida. Lembrando você, você pode participar comigo através do nosso WhatsApp, 12-3104-1043. 12-3104-1043, você pode mandar a sua mensagem, fazer o seu pedido, seu agradecimento, colocar as suas intenções aos pés da Mãe Aparecida. Vamos rezar por você, pelos seus pedidos, pelas suas intenções, as intenções que chegam aqui no nosso WhatsApp. E claro, aquelas intenções que são guardadas dentro do seu coração. Aquelas que só você, Deus, Nossa Senhora Aparecida, sabem do seu momento de dor, do seu momento de tristeza, de angústia. Sinta-se acolhido, abraçado nesta grande família de devotos. Neste momento, a imagem da padroeira do Brasil nos recorda que não estamos sozinhos. Maria caminha conosco, intercede por nós e nos conduz até Jesus. E aqui nos estúdios da Rede Aparecida de Rádio, não estou sozinho. Estou com essas lindezas todas da paróquia Santo Afonso Maria de Ligório, aqui da cidade de Aparecida, da Arquidiocese de Aparecida. Margot, seja bem-vinda mais uma vez. Quanto tempo, faz tempo que a gente não se fala, hein? Tudo bem com a senhora?
1: Nossa, Zé, quanto tempo, hein?
0: Verdade.
1: Nossa, eu tava com saudade de você.
0: Também tava.
1: Um prazeraço estar aqui nessa noite fria.
0: Fria. Que está aqui lá fora?
1: Nossa.
0: Aqui eu tô quentinho, aqui
1: gelado.
0: Tá
1: gostoso. Tá gelado.
0: Aí, vocês todas bonitas, todas com blusão, né? Com esse cachecol lindo aí, ó. Esse aí não deixa a garganta ficar gelada.
1: Não deixa ficar doente.
0: Não deixa.
1: E o nosso amigo Bruno de férias,
0: Tá de férias. Ele vai ficar nas férias dele, né? Ele vai ficar 7 dias em Cancún.
1: Olha.
0: 14 dias em Cancún, na verdade.
1: Ah, legal.
0: 14 dias em Cancún.
1: Merece.
0: Já tá lá. E 7 dias em Cana, 7 dias em Cunha. Né? Aí ele vai. Ele já tá com as passagens compradas.
1: Ah, já tá.
0: Um abraço pro nosso amigo Evandro Brum. É. As férias dele, que ele possa aproveitar bastante. E não vou nem falar pra ele, mas passa rápido, né?
1: Voa. E aí, hoje o Zé Antônio foi tomar café conosco, né, Zé?
0: Vou tomar um cafezinho. Olha aí, o cheirinho tá gostoso ali. Cafezinho.

0: cafezinho, um chocolate quente, depois o Santo Terço.
1: É, nós vamos tomar um café, cafezinho. Né?
0: Margot, seja bem-vinda.
1: Muito obrigada, muito obrigada. E por Deus dar essa oportunidade, por eu estar mais uma vez aqui nos estúdios da Rádio Aparecida.
0: Com certeza. Nara, seja bem-vinda, Nara. Tudo bem, tudo certo? Opa, peraí. Calma aí, entrou aqui. Isso, maravilha, Nara, agora sim.
2: Tudo bem, boa noite.
0: Boa noite.
2: Que Deus nos abençoe essa noite, esse terço, né? Uhum. Essa noite fria realmente, mas é gostoso. O coração tá quente.
0: Coração quentinho para mais uma noite abençoada aqui com a Mãe Aparecida. Conceição, tudo bem com a senhora?
3: Tudo bem, graças a Deus. Mais uma noite, mais um terço, né?
0: É. Primeira vez que a gente reza junto, Conceição? Não lembro da
3: então,
0: senhora.
3: Então, eu acho que é a primeira vez, sim.
0: Né? Que seja
3: eu
0: a primeira de muitas.
3: Sim. Isso.
0: Seja bem-vinda.
3: Obrigado.
0: E você que está em casa é sempre o nosso convidado especial. É tempo de confiar, de entregar as nossas intenções e de colocar tudo nas mãos de Nossa Senhora Aparecida. Convide quem está do seu lado, una-se a nós e vamos juntos rezar com o coração.
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0: oferecimento. Divino Jesus, nós vos oferecemos esse terço que vamos rezar, meditando os mistérios da vossa redenção. Concedei-nos, por intercessão da Virgem Maria, Mãe de Deus e Nossa Mãe, as virtudes que nos são necessárias para bem rezá-lo e a graça de ganharmos as indulgências dessa santa devoção. Oferecemos particularmente, em desagravo aos pecados cometidos contra o Santíssimo Coração de Jesus e o Imaculado Coração de Maria, pela paz no mundo, pela conversão dos pecadores, pelas almas do purgatório, pelas intenções do Santo Padre Papa, pelo aumento e santificação do clero, pela santificação das famílias, pelas vocações, pelas missões e missionários e por todo o povo brasileiro.
1: Vamos juntos professar a nossa fé.

Nosso Senhor, que foi concebido pelo poder do Espírito Santo, nasceu da Virgem Maria, padeceu sobre Pôncio Pilatos, foi crucificado,

0: Pai nosso que estais no céu, santificado seja o vosso nome. Venha a nós o vosso reino, seja feita a vossa vontade, assim na terra como no céu.
1: O pão nosso de cada dia nos dai hoje. Perdoai as nossas ofensas, assim como nós perdoamos a quem nos tem ofendido. E não nos deixeis cair em tentação, mas livrai-nos do mal. Amém.
0: Estas três Ave Marias, vamos rezar as Maria Santíssima Trindade. Ave Maria, cheia de graças, o Senhor é convosco. Bendita sois vós entre as mulheres e bendito é o fruto do vosso ventre, Jesus.

0: morte. Amém.
1: Glória ao Pai, ao Filho e ao Espírito Santo.
0: Como era no princípio, agora e sempre. Amém.
2: Colocando as intenções aos pés da Mãe Aparecida, intenções que chegam aqui no nosso WhatsApp 12-3104-1043. Deixa eu mandar um grande abraço para Cláudia, rezando, agradecendo, pedindo oração pela saúde da mãe dela. Meu amigo Edivaldo lá de São Paulo, um abraço para você, meu querido, Deus abençoe. Manda um abraço também pro professor Júlio Freire, participando aqui com a gente. Boa noite, meu querido. Manda um abraço para Luciene Souza de Planaltina, Goiás, rezando por ela, por toda a família. Um abraço para Val Souza lá da Bahia. Ô Val, tudo bem, minha querida? Deus abençoe, uma excelente noite para você. Obrigado pelo carinho, pela companhia. Adenilton de Divinópolis, Minas Gerais. Manuel Batista de Blumenau, Santa Catarina, rezando e agradecendo. Mandar um abraço para Luzia Cândido de Brumadinho, Minas Gerais, rezando por ela. E tá junto com o Carlinhos também, tá acompanhando a gente lá de Brumadinho, Minas Gerais. Um abraço pro José Newton de Salvador, na Bahia, rezando por ele, por toda a família. Acolho também com muito carinho o Francisco. Um abraço especial para Nilva Araújo, que também está aqui rezando e colocando suas intenções aos pés da Mãe Aparecida. Que Deus abençoe, que Nossa Senhora Aparecida interceda por cada pedido, cada intenção. Participe com a gente através do 12-3104-1043. Vamos contemplar o nosso primeiro mistério.

0: Boa noite, Maria.
1: Boa noite, coração, tudo bem?
0: Parabéns, né?
1: Obrigada, meu amor. Ai, eu tô muito feliz hoje.
0: Deus é muito bom, né?
1: Eu posso oferecer o terço?
0: Claro, ofereço.
1: Então, eu ofereço o terço pra minha irmã, Janete de Fala, também pelo aniversário, pelos meus filhos, meus netos, minhas noras, né? E pra minha tia Nina, pra minha prima Célia da Roseira, Donizete, Renato Jardim, e pra vocês aí, tá, meu amor, tá?
0: Muito obrigado. Tá, morei em Cachoeira Paulista, viu, Maria do Carmo? Morei na fazenda do seu Altino aí, em Cachoeira Paulista. Estudei aí também no Colégio Delta. Tenho muito carinho por Cachoeira Paulista. Maria do Carmo, você quer rezar? Ou você quer que eu comece? Ou você quer começar?
1: Tá. Eu começo. Pode começar. Então vamos, eu começo, tá bom? Vai.
0: Vamos lá.
1: Tá. Pai nosso que estai no céu, santificado seja o vosso nome. Venha a nós o vosso reino. Seja feita a vossa vontade, assim na terra como no céu.
0: O pão nosso de cada dia nos dai hoje. Perdoai as nossas ofensas, assim como nós perdoamos a quem nos tem ofendido. Não nos deixeis cair em tentação, mas livrai-nos do mal. Amém.
1: Ave Maria, cheia de graça, Senhor convosco. Bendita sois vós entre as mulheres. Bendito é o fruto do vosso ventre, Jesus.
0: Santa Maria, Mãe de Deus, rogai por nós, pecadores, agora e na hora de nossa morte. Amém.
1: Ave Maria, cheia de graça, Senhor é convosco. Bendita sois vós entre as mulheres. Bendito é o fruto do vosso ventre, Jesus.
0: Santa Maria, Mãe de Deus, rogai por nós, pecadores, agora e na hora de nossa morte. Amém.
1: Ave Maria, cheia de graça, Senhor é convosco. Bendita sois vós entre as mulheres.

0: Bendito é o fruto do vosso ventre, Jesus.
1: Antes da gente finalizar, eu vou pedir, por favor, desculpa cortar, Maria, pedir para a senhora abaixar um pouquinho o volume do seu rádio.
0: Espera um pouquinho, então.
1: Tá bom.
2: Não tem como, espera um pouquinho,
1: rapidinho. Hoje é aniversário, deve estar uma festa legal lá, bacana, e rezando com eles, colocando nossas intenções. Aproveitar também, antes de a gente continuar, Ave Maria, colocar no Santo Terço de hoje, meu amigo Beto, lá da cidade de Lorena, rezando por ele e por toda a família também.
3: Santa Maria, Mãe de Deus, rogai por nós, pecadores, agora e na hora de nossa morte. Amém.
0: Ave Maria, cheia de graça, o Senhor é convosco. Bendita sois vós entre as mulheres. Bendito é o fruto do vosso ventre, Jesus.
3: Santa Maria, Mãe de Deus, rogai por nós, pecadores, agora e na hora de nossa morte. Amém.
0: Ave Maria, cheia de graça, Senhor convosco. Bendita sois vós entre as mulheres. Bendito é o fruto do vosso ventre, Jesus.
3: Santa Maria, Mãe de Deus, rogai por nós, pecadores, agora e na hora de nossa morte. Amém.
0: Ave Maria, cheia de graça, o Senhor é convosco. Bendita sois vós entre as mulheres. Bendito é o fruto do vosso ventre, Jesus.
3: Santa Maria, Mãe de Deus, rogai por nós, pecadores, agora e na hora de nossa morte. Amém.
0: Ave Maria, cheia de graça, o Senhor é convosco. Bendita sois vós entre as mulheres. Bendito é o fruto do vosso ventre, Jesus.
3: Santa Maria, Mãe de Deus, rogai por nós, pecadores, agora e na hora de nossa morte. Amém.
0: Ave Maria, cheia de graça, o Senhor é convosco. Bendita sois vós entre as mulheres. Bendito é o fruto do vosso ventre, Jesus.
3: Santa Maria, Mãe de Deus, rogai por nós, pecadores, agora e na hora de nossa morte. Amém.
0: Ave Maria, cheia de graça, o Senhor é convosco. Bendita sois vós entre as mulheres. Bendito é o fruto do vosso ventre, Jesus.
3: Santa Maria, Mãe de Deus, rogai por nós, pecadores, agora e na hora de nossa morte. Amém.
0: Ave Maria, cheia de graça, o Senhor é convosco. Bendita sois vós entre as mulheres. Bendito é o fruto do vosso ventre, Jesus.
3: Santa Maria, Mãe de Deus, rogai por nós, pecadores, agora e na hora de nossa morte. Amém.
0: Glória ao Pai, ao Filho, ao Espírito Santo.
3: Como era no princípio, agora e sempre. Amém.
0: Ó meu bom Jesus, perdoai-lhe, livrai-lhe do fogo do inferno, livrai as almas todas para o céu, e socorrei principalmente que mais precisar da vossa infinita misericórdia. Jesus, mantém-me do coração.
3: Fazei o nosso coração semelhante ao vosso.
0: Nossa Senhora Aparecida,
3: rogai por nós.
0: São José,
3: rogai por nós.
0: Nossa Senhora da Conceição,
3: rogai por nós.
0: São Pedro e São Paulo,
3: rogai por nós.
0: Alô? Obrigado, viu? Carnei com vocês.
3: Carmo, perdão. Olha, meus parabéns mais uma vez a você.
0: Que Deus abençoe.
3: E que Nossa Senhora receba todas as suas intenções lá no céu. Você fica com Deus.
0: Amém.
3: E boa noite.
0: Boa noite. Fica com Deus também, que a Nossa Senhora cuida de vocês aí, tá?
3: Amém, a nós todos.
0: Um abraço e um beijo no coração de vocês, tá bom?
3: Obrigada.
1: Acolho com muito carinho os devotos da Mãe Aparecida. Mandando os parabéns para Maria do Carmo, para Janete, que vai rezar o segundo mistério. Elas são irmãs gêmeas lá da cidade de Cachoeira Paulista. Vou mandar um grande abraço pro meu amigo Jonas Eliseu Gomes, da cidade de Ipatinga, Minas Gerais. Acolhendo também com muito carinho a Cidinha Neri, rezando, agradecendo também, colocando suas intenções, da cidade de Conceição do Pará, Minas Gerais. O Douglas de Esmeralda, também aqui com a gente. Valdirene de Oliveira, de Pindamonhangaba, também rezando por ela, pela família. Um abraço especial para Roberta. Ô Roberta, tudo bem, minha querida? De São José dos Campos, vamos rezar pela sua amiga e irmã Carolina Lopes, que se encontra enferma, né? Ela que é muito devota de Nossa Senhora Aparecida. Vamos rezar por ela, por toda a sua família, também pelo Vinícius Emanuel de Azevedo Marques e por todos aí, viu, Roberto? Um beijo grande

no coração de todos vocês. Obrigado pelo carinho e pela companhia. Deus abençoe. Acolho também com muito carinho o Adilton Borges Duarte, lá de Lages, Santa Catarina. Valmor, lá de... O Edson Valmor, de Joinville, Santa Catarina. A Flor do Potim, vai na boa, Flor. Um beijo grande no coração. Acolhendo também o Renato Rodrigues, de Patos de Minas. Rezando por ele, pela família. Ana Paula, Luna, Maria Clara e Maria Eduarda. A minha amiga Marina, um beijo grande para você, Marina, de São Paulo, também deixando suas intenções. Um abraço pro meu amigo Rafael Cunha, de Itabaiana, no Sergipe, rezando pela dona Neuza e a Aline, que estão hospitalizadas. Vamos rezar por elas também, viu, meu amigo? Um abraço pro Luiz, de Paranavaí, no Paraná. Acolho também com muito carinho o Gilvan de Lins, também rezando, agradecendo. O Edmar dos Santos, de Maracaju, no Mato Grosso do Sul, um abraço para você, meu querido. Obrigado por estarmos juntos nesta noite maravilhosa de terça-feira. Sebastião, de Ipatinga, Minas Gerais, rezando por ele, pelo Pablo, Tiago e Marcos Miguel. Deus abençoe. Um abraço especial também para o meu amigo Silvio Carvalho, lá de Araras, São Paulo. Vai na boa, Silvio. Um abraço para você, meu querido. Obrigado pelo carinho e também pela companhia. Vamos juntos contemplar o nosso segundo mistério.

0: Boa noite, Janete, aniversariante do dia.
1: Boa noite.
0: Tudo bem com você?
1: Graças a Deus. Tudo bem.
0: Pode mandar as intenções suas, tá?
1: Intenções das minha irmã, meu aniversário hoje também.
0: Parabéns pra ela também, né?
1: Peço pra minha prima Célia, minha tia Nina, da saúde pra ela. Peço pra Patrícia, a Renata e os meus netos, meus sobrinhos.
0: Podemos começar então?
1: Vamos começar.
0: Você começa ou eu começo?
1: Eu começo.
0: Tá bom, pode começar.
1: Pode?
0: Pode.
1: Pai nosso que está no céu, santificado seja o vosso nome. Venha a nós o vosso reino. Seja feita a tua vontade, assim na terra como no céu.
0: O pão nosso de cada dia nos dai hoje. Perdoai as nossas ofensas, assim como nós perdoamos a quem nos tem ofendido. E não nos deixeis cair em tentação, mas livrai-nos do mal. Amém.
1: Ave Maria, cheia de graça, Senhor convosco. Bendito sois vós entre as mulheres. Bendito é o fruto do vosso ventre, Jesus.
0: Santa Maria, Mãe de Deus, rogai por nós, pecadores, agora e na hora de nossa morte. Amém.
1: Ave Maria, cheia de graça, Senhor convosco. Bendito sois vós entre as mulheres. Bendito é o fruto do vosso ventre, Jesus.
0: Santa Maria, Mãe de Deus, rogai por nós, pecadores, agora e na hora de nossa morte. Amém.
1: Ave Maria, cheia de graça, Senhor convosco. Bendito sois vós entre as mulheres. Bendito é o fruto do vosso ventre, Jesus.
0: Santa Maria, Mãe de Deus, rogai por nós, pecadores, agora e na hora de nossa morte. Amém.
1: Ave Maria, cheia de graça, Senhor convosco. Bendito sois vós entre as mulheres. Bendito é o fruto do vosso ventre, Jesus.
0: Santa Maria, Mãe de Deus, rogai por nós, pecadores, agora e na hora de nossa morte. Amém.
1: Ave Maria, cheia de graça, Senhor convosco. Bendito sois vós entre as mulheres. Bendito é o fruto do vosso ventre, Jesus.
0: Santa Maria, Mãe de Deus, rogai por nós, pecadores, agora e na hora de nossa morte. Amém.
1: Ave Maria, cheia de graça, Senhor convosco. Bendito sois vós entre as mulheres. Bendito é o fruto do vosso ventre, Jesus.
0: Santa Maria, Mãe de Deus, rogai por nós, pecadores, agora e na hora de nossa

0: Ave Maria, cheia de graça, o Senhor convosco. Bendita sois vós entre as mulheres. Bendito é o fruto do vosso ventre, Jesus.
1: Santa Maria, Mãe de Deus, rogai por nós, pecadores, agora e na hora de nossa morte. Amém.
0: Ave Maria, cheia de graça, Senhor convosco. Bendita sois vós entre as mulheres. Bendito é o fruto do vosso ventre, Jesus.
1: Santa Maria, Mãe de Deus, rogai por nós, pecadores, agora e na hora de nossa morte. Amém.
0: Ave Maria, cheia de graça, Senhor convosco. Bendita sois vós entre as mulheres. Bendito é o fruto do vosso ventre, Jesus.
1: Santa Maria, Mãe de Deus, rogai por nós, pecadores, agora e na hora de nossa morte. Amém.
0: Ave Maria, cheia de graça, Senhor convosco. Bendita sois vós entre as mulheres. Bendito é o fruto do vosso ventre, Jesus.
1: Santa Maria, Mãe de Deus, rogai por nós, pecadores, agora e na hora de nossa morte. Amém.
0: Ave Maria, cheia de graça, Senhor convosco. Bendita sois vós entre as mulheres. Bendito é o fruto do vosso ventre, Jesus.
1: Santa Maria, Mãe de Deus, rogai por nós, pecadores, agora e na hora de nossa morte. Amém. Glória ao Pai,
0: ao Filho e ao Espírito Santo.
1: Assim como era no princípio, agora e sempre. Amém.
0: Amém. Ah, meu bom Jesus, perdoai, livrai no fogo, no inferno, levai as almas todos do céu, especialmente quem mais precisarem. Ministro, misericórdia. Jesus, nosso coração.
2: Jesus, nosso coração.
1: Fazei nosso coração semelhante ao vosso.
0: Vosso.
1: Janete, olha.
0: Oi.
1: Que as nossas orações cheguem nas mãos da mãe e ela entregue para o nosso pai, que tudo se realize, tá? Boa noite,
0: tá.
1: Fique com Deus, você,
0: amém.
1: Janete e a Maria do Carmo, que são aniversariantes, tá bom?
0: Tá bom, filho.
1: Fique
0: tá
1: com
0: bom.
1: Deus.
0: Tá bom. Obrigada. Fique com Deus.
1: Obrigada, Ailton.
3: Colocando as intenções aos pés da mãe Aparecida, acolho com muito carinho os devotos que estão conosco através do 12-3104-1043. Meu amigo Dercy Neves, um abraço para você, meu amigo, lá de Imbituva, no Paraná, dizendo que lá tá muito frio, fazendo 5 graus, rapaz, bem frio mesmo, hein? Um abraço para você, meu querido. Um abraço também pro Paulo Roberto de Oliveira, em Santa Rita do Jacutinga, Minas Gerais. Valtarez Alves Caetano, de Coronel Fabriciano, rezando por ele, pela esposa Terezinha, a mãe Senira, a irmã Rosiane. Deus abençoe todos vocês. Um abraço especial pro Gilberto e pra Margarida, lá de Ponta Grossa. A Iracema, rezando pelo filho José Geraldo. Um abraço também especial pra Edna de Guanhães. Acolho também com muito carinho o Haroldo Cruz, de Virgínia, Minas Gerais. Vamos rezar pela sua mãe e pelo seu pai também, viu, meu amigo? Um grande abraço. Rosa de Tremembé, São Paulo. Maria do Carmo, de Carmo de Minas. Vai na boa, dona Maria. Beijo grande no coração. Obrigado pelo carinho, pela companhia de sempre. Um abraço para Laura de Aracaju, no Sergipe. Acolhendo também o João de Brasília, rezando e agradecendo. Toniquinho de Ribeirão Grande, São Paulo, também rezando por todas as graças recebidas. Lá de Jundiaí, meu amigo José Mateus. Um abraço para você, José Mateus. Sempre um momento especial estarmos juntos aqui com a mãe Aparecida. Que Deus abençoe você e toda a sua família. Que Nossa Senhora Aparecida interceda por cada pedido, cada intenção. Intenção que chega até o nosso WhatsApp e aquelas intenções que estão guardadas dentro do coração de cada um. Vamos juntos, neste momento, contemplar o nosso terceiro mistério.

0: Oi, Ana, boa noite, tudo bem com você?
1: Boa noite, Tara, tudo bem, graças a Deus, e você?
0: Graças a Deus, tudo na paz.
1: Então tá bom.
0: Então, tá. Ana, nós vamos rezar o terceiro mistério, você pode colocar as suas intenções?

0: presente. Rezo também por todas as almas do purgatório, pela uma amiga minha que hoje está com 8 dias que faleceu, rezo pela alma dela, pela paz do mundo. Nós estamos precisando de muita paz, e pelo nosso Santo Papa, Papa Leão, né? Papa Leão 14, né? E por todos vocês aí.
1: Obrigada.
0: Nossa Senhora abençoa todos vocês.
1: Amém. Ana, você quer começar ou quer que eu comece?
0: Pode começar.
1: Tá bom, então. Pai nosso que estais no céu, santificado seja o vosso nome, venha a nós o vosso reino, seja feita a vossa vontade, assim na terra como no céu.

0: mas livrai-nos do mal. Amém.
1: Ave Maria, cheia de graça, o Senhor é convosco. Bendita sois vós entre as mulheres, bendito é o fruto do vosso ventre, Jesus.
0: Santa Maria, Mãe de Deus, rogai por nós, pecadores, agora e na hora de nossa morte. Amém.
1: Ave Maria, cheia de graça, o Senhor é convosco. Bendita sois vós entre as mulheres, bendito é o fruto do vosso ventre, Jesus.
0: Santa Maria, Mãe de Deus, rogai por nós, pecadores, agora e na hora de nossa morte. Amém.
1: Ave Maria, cheia de graça, o Senhor é convosco. Bendita sois vós entre as mulheres, bendito é o fruto do vosso ventre, Jesus.
0: Santa Maria, Mãe de Deus, rogai por nós, pecadores, agora e na hora de nossa morte. Amém.
1: Ave Maria, cheia de graça, o Senhor é convosco. Bendita sois vós entre as mulheres, bendito é o fruto do vosso ventre, Jesus.
0: Santa Maria, Mãe de Deus, rogai por nós, pecadores, agora e na hora de nossa morte. Amém.
1: Ave Maria, cheia de graça, o Senhor é convosco. Bendita sois vós entre as mulheres, bendito é o fruto do vosso ventre, Jesus.
0: Santa Maria, Mãe de Deus, rogai por nós, pecadores, agora e na hora de nossa morte. Amém.
1: Ave Maria, cheia de graça, o Senhor é convosco. Bendita sois vós entre as mulheres, bendito é o fruto do vosso ventre, Jesus.
0: Santa Maria, Mãe de Deus, rogai por nós, pecadores, agora e na hora de nossa morte. Amém.
1: Ave Maria, cheia de graça, o Senhor é convosco. Bendita sois vós entre as mulheres, bendito é o fruto do vosso ventre, Jesus.
0: Santa Maria, Mãe de Deus, rogai por nós, pecadores, agora e na hora de nossa morte. Amém.
1: Ave Maria, cheia de graça, o Senhor é convosco. Bendita sois vós entre as mulheres, bendito é o fruto do vosso ventre, Jesus.
0: Santa Maria, Mãe de Deus, rogai por nós, pecadores, agora e na hora de nossa morte. Amém.
1: Ave Maria, cheia de graça, o Senhor é convosco. Bendita sois vós entre as mulheres, bendito é o fruto do vosso ventre, Jesus.
0: Santa Maria, Mãe de Deus, rogai por nós, pecadores, agora e na hora de nossa morte. Amém.
1: Ave Maria, cheia de graça, o Senhor é convosco. Bendita sois vós entre as mulheres, bendito é o fruto do vosso ventre, Jesus.

0: Glória ao Pai, ao Filho e ao Espírito Santo.
1: Como era no princípio, agora e sempre. Amém.
0: Ó meu bom Jesus,
1: perdoai-nos, livrai-nos do fogo do inferno, levai as almas todas para o céu e socorrei principalmente as que mais precisarem da vossa misericórdia. Ó Maria concebida sem pecado,
0: rogai por nós
1: que recorremos a vós. Nossa Senhora Aparecida, rogai por nós.
0: Divino Espírito Santo, iluminai-nos. Ana, muito obrigado por você ter participado desse texto, tá? Uma ótima noite para você e fica com Deus.
1: Eu que agradeço, Nara. Eu fiquei feliz de rezar com vocês e que vocês tenham aí uma noite abençoada.
0: Amém, amém.
1: Que Nossa Senhora cubra tudo aí.
0: Amém. Obrigada, Ana.
1: Obrigada, eu. Tchau.
2: Acolho com muito carinho os devotos da Mãe Aparecida aqui através do nosso YouTube da Rádio Aparecida. A Hélia Evangelista, Regina Piedade, Gabriel Lima, Vinícius Lopes, Carmen Lúcia, Márcia Maria, a Gorete Laurindo, Júlio Fidelis, Silvia Helena, Maria Andrade, Luiz Carlos Martins, Marlene Petini, a Aldieres Mendes, Silvana Teixeira, Vilmari Mateus, Rogério Barroso, Elvira Machado, a Silvana, e Deus abençoe, que Nossa Senhora Aparecida interceda por cada pedido, cada intenção que chega no nosso YouTube e também no nosso Facebook. Aqui no nosso WhatsApp, um abraço apertado para Marta de Valinhos, também rezando por ela, por toda a família. Obrigado, viu, Marta? Um abraço especial também para Mardi de Araci, na Bahia, rezando por ela, pelo cunhado, né? Vamos rezar por eles, Deus abençoe. Um abraço especial para Maria Aparecida Zagota, de Juiz de Fora, José Antônio da Silva, um abraço para você, meu querido. Acolho também com muito carinho o Nildo Damasceno, de Lagarto, no Sergipe, salve Maria. Um abraço especial pro Camilo, também com a gente, rezando, agradecendo, colocando suas intenções. A Antônia Maria de Jesus, também do Terço das Mulheres, participando com a gente, colocando suas intenções aos pés da Mãe Aparecida. Que Deus abençoe, que Nossa Senhora Aparecida interceda por cada pedido e cada intenção. Vamos juntos contemplar o nosso quarto

0: Boa noite, Terezinha. Tudo bem com você?
1: Boa noite, Conceição. Tudo jóia, graças a Deus. Tudo bem.
0: Então tá bom. Você quer colocar já suas intenções, por favor?
1: Então, eu rezo pedindo, agradecendo a Nossa Senhora por tantas coisas boas que tem feito na minha família, na nossa vida, pedindo as bênçãos e a proteção para todos da minha família, né? Que Nossa Senhora continue abençoando e protegendo. Peço também por todas as pessoas que pediram as minhas orações e pelas almas do purgatório.
0: Tá bom. Você quer começar ou quer que eu comece?
1: Pode começar.
0: Tá bom. Pai nosso que estais no céu, santificado seja o vosso nome. Venha a nós o vosso reino. Seja feita a vossa vontade, assim na terra como no céu.
1: O pão nosso de cada dia nos dai hoje. Perdoai as nossas ofensas, assim como nós perdoamos a quem nos tem ofendido. E não nos deixeis cair em tentação, mas livrai-nos do mal.
0: Ave Maria, cheia de graça, o Senhor é convosco. Bendita sois vós entre as mulheres, e bendito é o fruto do vosso ventre, Jesus.
1: Santa Maria, Mãe de Deus, rogai por nós, pecadores, agora e na hora de nossa morte. Amém.
0: Ave Maria, cheia de graça, o Senhor é convosco. Bendita sois vós entre as mulheres, e bendito é o fruto do vosso ventre, Jesus.
1: Santa Maria, Mãe de Deus, rogai por nós, pecadores, agora e na hora de nossa morte. Amém.
0: Ave Maria, cheia de graça, o Senhor é convosco. Bendita sois vós entre as mulheres, e bendito é o fruto do vosso ventre, Jesus.
1: Santa Maria, Mãe de Deus, rogai por nós, pecadores, agora e na hora de nossa morte. Amém.
0: Ave Maria, cheia de graça, o Senhor é convosco. Bendita sois vós entre as mulheres, e bendito é o fruto do vosso ventre, Jesus.
1: Santa Maria, Mãe de Deus,

0: rogai por nós, pecadores, agora e na hora de nossa morte. Amém.
1: Ave Maria, cheia de graça, o Senhor é convosco. Bendita sois vós entre as mulheres e bendito é o fruto do vosso ventre, Jesus.
0: Santa Maria, Mãe de Deus, rogai por nós, pecadores, agora e na hora de nossa morte. Amém.
1: Ave Maria, cheia de graça, o Senhor é convosco. Bendita sois vós entre as mulheres e bendito é o fruto do vosso ventre, Jesus.
0: Santa Maria, Mãe de Deus, rogai por nós, pecadores, agora e na hora de nossa morte. Amém.
1: Ave Maria, cheia de graça, o Senhor é convosco. Bendita sois vós entre as mulheres e bendito é o fruto do vosso ventre, Jesus.
0: Santa Maria, Mãe de Deus, rogai por nós, pecadores, agora e na hora de nossa morte. Amém.
1: Ave Maria, cheia de graça, o Senhor é convosco. Bendita sois vós entre as mulheres e bendito é o fruto do vosso ventre, Jesus.
0: Santa Maria, Mãe de Deus, rogai por nós, pecadores, agora e na hora de nossa morte. Amém.
1: Ave Maria, cheia de graça, o Senhor é convosco. Bendita sois vós entre as mulheres e bendito é o fruto do vosso ventre, Jesus.
0: Santa Maria, Mãe de Deus, rogai por nós, pecadores, agora e na hora de nossa morte. Amém.
1: Ave Maria, cheia de graça, o Senhor é convosco. Bendita sois vós entre as mulheres e bendito é o fruto do vosso ventre, Jesus.
0: Santa Maria, Mãe de Deus, rogai por nós, pecadores, agora e na hora de nossa morte. Amém.
1: Glória ao Pai, ao Filho e ao Espírito Santo.
0: Como era no princípio, agora e sempre. Amém.
1: Ó meu bom Jesus,
0: perdoai-nos, livrai-nos do fogo do inferno, levai as almas todas para os céus e socorrei principalmente as que mais precisarem.
1: Nossa Senhora Aparecida,
0: rogai por nós.
1: São José,
0: rogai por nós.
1: Divino Espírito Santo,
0: iluminai-nos.
1: Terezinha, que as nossas orações cheguem com sucesso nas mãos da nossa mãe, tá? Que ela entregue a Deus, que tudo aconteça e tudo corra bem, tá bom? Boa noite.
0: Amém.
1: Obrigada.
0: Amém. Boa noite. Eu que agradeço. Fiquem com Deus.
1: Você também.
2: Acolho com muito carinho os devotos da Mãe Aparecida aqui através do nosso WhatsApp. Grande abraço para minha amiga Nancy Ramos, lá de São Manuel, São Paulo. Beijo para você, Nancy. Bom trabalho, viu? Obrigado pelo carinho, pela companhia. Ângelo e Nilza de Taubaté, São Paulo, também conosco, colocando suas intenções. Deus abençoe. Um abraço pro meu amigo Paulo Brito, lá de São Sebastião do Passé, na Bahia, rezando por ele e todos os deficientes visuais. Um forte abraço, meu irmão. Cristiane de Ribeirópolis, do Sergipe, aqui com a gente. Elaine de São Paulo, um abraço para você, viu, Elaine? Adenilton de Divinópolis, Minas Gerais. Renato Medeiros, também de Divinópolis, rezando por ele, toda a família, a Renata, o Renato, a Ana Flávia e o Pedro. Deus abençoe. Um abraço pro Haroldo Cruz de Virgínia, acolhendo também o José Marcos de Paula, a esposa Nilza. Estão rezando o Santo Terço conosco nesta noite, lá em São Sebastião do Paraíso, Minas Gerais. Que Deus abençoe vocês. Obrigado pelo carinho, pela companhia. Um forte abraço, viu? Um grande abraço aqui também, deixa eu dar uma olhada, pro Rogério de Jales, São Paulo, também deixando suas intenções. A Lúcia Alves de Socorro, boa noite, minha amiga. Tudo bem? Deus abençoe você. Obrigado pelo carinho, pela companhia. Luiz Antônio de Jaú, São Paulo, também conosco, rezando, agradecendo. A Maria Aparecida Francisco de Campinas, Deus abençoe suas intenções, viu, minha amiga? Um abraço especial para o Maurílio Arantes de Itaperuna, no Rio de Janeiro. José Maria de São José dos Campos, São Paulo, rezando e agradecendo. Um abraço também para Lúcia Helena de São Sebastião do Paraíso, Minas Gerais, rezando por ela, o Severino e para toda a família. Lúcia Helena, de São Sebastião do Paraíso, Minas Gerais. Que Deus abençoe, que Nossa Senhora Aparecida interceda por cada pedido e cada intenção. Vamos juntos contemplar o nosso quinto mistério.

0: Oi, Ana Lúcia, boa noite, tudo bem com você?
1: Eis.
0: Então tá bom. Ana Lúcia, nós vamos rezar o quinto mistério. Se você quiser colocar suas intenções, por favor.
1: Tá, eu quero colocar a intenção para uma pessoa muito especial que teve um infarte no sábado à tarde, né? É uma senhora, a dona Julieta, e eu cuidava dessa senhora das 8 horas, das 6 da tarde até as 22 horas. E ela passou a ser uma mãe para mim, né? Que eu já não tenho a mim. E ela infartou no sábado. Então hoje as minhas orações são todas para ela, que está na UTI, que tiraram a sedação, para ver se ela acorda, né? Se ela volta a respirar sozinha. Então minhas orações são todas para dona Julieta Aparecida Duarte.
0: Tá certo então, Ana Júlia. Você quer colocar para mais alguém?
1: Também pode ser pro meu pai, vai fazer uma cirurgia de câncer de pele. Amanhã ele vai passar no médico e já vai marcar a cirurgia. Então também vamos pedir orações para ele, né?
0: Isso, tá bom então. E você quer começar ou quer que eu comece?
1: Pode começar.
0: Tá bom, vamos lá. Pai nosso que estais no céu, santificado seja o vosso nome. Venha a nós o vosso reino, seja feita a vossa vontade, assim na terra como no céu.
1: O pão nosso de cada dia nos dai hoje, perdoai as nossas ofensas, assim como nós perdoamos a quem nos tem ofendido, e não nos deixeis cair em tentação, mas livrai-nos do mal. Amém.
0: Ave Maria, cheia de graça, o Senhor é convosco, bendita sois vós entre as mulheres, bendito é o fruto do vosso ventre, Jesus.
1: Santa Maria, Mãe de Deus, rogai por nós, pecadores, agora e na hora da nossa morte. Amém.
0: Ave Maria, cheia de graça, o Senhor é convosco, bendita sois vós entre as mulheres, bendito é o fruto do vosso ventre, Jesus.
1: Santa Maria, Mãe de Deus, rogai por nós, os pecadores, agora e na hora da nossa morte. Amém.
0: Ave Maria, cheia de graça, o Senhor é convosco, bendita sois vós entre as mulheres, bendito é o fruto do vosso ventre, Jesus.
1: Santa Maria, Mãe de Deus, rogai por nós, pecadores, agora e na hora de nossa morte. Amém.
0: Ave Maria, cheia de graça, o Senhor é convosco. Bendita sois vós entre as mulheres, bendito é o fruto do vosso ventre, Jesus.
1: Santa Maria, Mãe de Deus, rogai por nós, os pecadores, agora e na hora da nossa morte. Amém.
0: Ave Maria, cheia de graça, o Senhor é convosco. Bendita sois vós entre as mulheres, bendito é o fruto do vosso ventre, Jesus.
1: Santa Maria, Mãe de Deus, rogai por nós, os pecadores, agora e na hora de nossa morte. Amém.
0: Ave Maria, cheia de graça, o Senhor é convosco. Bendita sois vós entre as mulheres, bendito é o fruto do vosso ventre, Jesus.
1: Santa Maria, Mãe de Deus, rogai por nós, os pecadores, agora e na hora de nossa morte. Amém.
0: Ave Maria, cheia de graça, o Senhor é convosco. Bendita sois vós entre as mulheres, bendito é o fruto do vosso ventre, Jesus.
1: Santa Maria, Mãe de Deus, rogai por nós, os pecadores, agora e na hora de nossa morte. Amém.
0: Ave Maria, cheia de graça, o Senhor é convosco. Bendita sois vós entre as mulheres, bendito é o fruto do vosso ventre, Jesus.
1: Santa Maria, Mãe de Deus, rogai por nós, os pecadores, agora e na hora da nossa morte. Amém.
0: Ave Maria, cheia de graça, o Senhor é convosco. Bendita sois vós entre as mulheres, bendito é o fruto do vosso ventre, Jesus.

0: Santa Maria, Mãe de Deus, rogai por nós, os pecadores, agora e na hora de nossa morte. Amém.
1: Ave Maria, cheia de graça, o Senhor é convosco. Bendita sois vós entre as mulheres, bendito é o fruto do vosso ventre, Jesus.
0: Santa Maria, Mãe de Deus, rogai por nós, os pecadores, agora e na hora da nossa morte. Amém.
1: Glória ao Pai, ao Filho e ao Espírito Santo.
0: Como era no princípio, agora e sempre. Amém.
1: Ó meu bom Jesus, perdoai-nos,
0: livrai-nos do fogo do inferno. Levai as almas todas para o céu e socorrei principalmente as que mais precisarem da vossa misericórdia. Amém.
1: Abençoai, protegei, santificai a nossa família e dai-nos a paz. Nossa Amém. Senhora Aparecida,
0: rogai por nós.
1: São José,
0: rogai por nós.
1: Divino Espírito Santo,
0: rogai por nós.
1: Iluminai-nos. Ana, muito obrigado pela sua participação. Você tem uma ótima noite. Que Deus abençoe muito a sua família e todos aí.
0: Esqueci de falar que a minha filha está indo para Aparecida esse final de semana.
1: Ai, que bom.
0: E vai aí rezar no estúdio na sexta.
1: Olha,
0: vai conhecer
1: os
0: estúdios de Aparecida.
1: Ela vai adorar. Vai ser muito bem-vinda.
0: A gente sempre reza, né? Às vezes nas sextas, com o Marcelo. E ele convidou ela para estar indo no estúdio rezar aí.
1: Olha,
0: então
1: que
0: ela
1: bom.
0: Vai conhecer o estúdio de Aparecida.
1: Muito legal isso, viu? Vai ser uma benção.
0: Vai.
1: Então tá bom. Um abraço,
0: obrigada.
1: Fica com Deus.
0: Com Deus também.
1: Tchau.

0: Vamos agradecer a Maria por esse terço santo e bendito, nessa hora santa e bendita. Infinitas graças vos damos, soberana rainha, pelos benefícios que todos os dias recebemos de vossas mãos liberais. Dignai-vos agora e para sempre tomarmos debaixo de vosso poderoso amparo, para mais vos agradecermos. Saudamos com uma salve, rainha. Salve, rainha, mãe de misericórdia, a vida, doçura e esperança nossa salve. A vós bradamos os degradados filhos de Eva, a vós suspirando e gemendo e chorando neste vale de lágrima. E a pois advogada nossa, esses vossos olhos misericordiosos a nós volvei. E depois desse desterro, mostrai-nos, Jesus bendito, é o fruto do vosso ventre. Ó clemente, ó piedosa, ó doce sempre Virgem Maria, rogai por nós, Santa Mãe de Deus, para que sejamos dignos das promessas de Cristo. Amém.
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0: Ó Maria Santíssima, pelos méritos de nosso Senhor Jesus Cristo, em vossa querida imagem de Aparecida, espalhais inúmeros benefícios sobre todo o Brasil. Eu, embora indigno de pertencer ao número de vossos filhos e filhas, mas cheio do desejo de participar dos benefícios de vossa misericórdia, prostrado aos vossos pés, consagro-vos o meu entendimento, para que sempre pense no amor que mereceis. Consagro-vos a minha língua, para que sempre vos louve e propague a vossa devoção. Consagro-vos o meu coração, para que depois de Deus

dando-me sobre todas as coisas. Recebei-me, ó Rainha incomparável, vós que o Cristo crucificado deu-nos por mãe, no ditoso número de vossos filhos e filhas. Acolhei-me debaixo de vossa proteção. Socorrei-me em todas as minhas necessidades, espirituais e temporais, e sobretudo na hora da minha morte. Abençoai-me, ó celestial cooperadora, e com vossa poderosa intercessão, fortalecei-me em minha fraqueza, a fim de que, servindo-vos fielmente nessa vida, possa

0: Entregamos todas as nossas intenções ao coração materno de Maria, confiantes na sua intercessão. Que a paz de Cristo alcançada por esta oração permaneça em nossos lares e em nossos corações. Em nome do Pai, do Filho e do Espírito Santo.
1: Amém.
0: Amém. Muito obrigado. Chegamos a um momento muito especial, né? Ao fim de mais um momento especial aqui com a Mãe Aparecida. Agradeço muito a sua companhia neste momento de fé e entrega. Claro, sempre juntos, lado a lado com aquela que é mãe de todos nós, Nossa Senhora Aparecida. Margot, obrigado, minha querida. Até a próxima.
1: Nada, estarei sempre a postos para os microfones da Rádio Aparecida.
0: Maravilha, seja sempre bem-vinda aqui. Pode ter certeza disso.
1: Muito obrigado. É uma honra estar aqui, viu, Zé?
0: Honra toda nossa. Honra toda nossa. Pertinho da Mãe Aparecida e rezando com milhares de devotos da mãe, né? Que estão em casa, não podem estar aqui todos os dias, próximos da casa da Mãe Aparecida, mas a gente tenta pelo menos um pouquinho levar, né, esse carinho, esse santuário nacional, esse amor, essa devoção à Nossa Senhora, a milhares de devotos que estão longe daqui, né, Margot?
1: É nossa, e é uma bênção também poder rezar com todas essas mulheres.
0: Exato.
1: Que são, como se diz, o exército de Maria, né, Zé Antônio?
0: Com certeza.
1: Porque você veja bem, são 10 horas da noite e ela se propõe a rezar o mistério aqui nos microfones da Rádio Aparecida. Então isso é muito importante e, como diz o nosso amigo Dom Darcy José Niccioli, rezar sempre resolve, né?
0: Sempre resolve.
1: Então que Maria leve a todas as mulheres e todos que rezaram conosco essa noite muita saúde para todos que estiveram aqui.
0: Muito obrigado, até a próxima.
1: Se Deus quiser.
0: Nara, obrigado, Nara, pela sua presença. Deus abençoe e até a próxima, se Deus quiser.
2: Eu que agradeço, Zé Antônio. É um prazer sempre estar aqui com vocês, com todos os ouvintes da rádio, rezando o terço. Abençoando a todos nós. Tenha uma ótima noite.
0: Amém. Boa semana para você. Até a próxima.
2: Até, obrigada.
0: Conceição, obrigado, minha querida.
3: Eu que agradeço.
0: Boa semana.
3: Boa semana para nós. Eu que agradeço. É muito honroso vir fazer essa homenagem para Nossa Senhora, juntamente com um monte de irmãos aí pelo mundo afora.
0: Com certeza.
1: Oi, né?
3: É.
1: E hoje também participando com você, né?
0: É, nesse mês. Fazia tempo que eu não rezava com vocês.
1: Muito tempo, né?
0: Das mulheres, exatamente. Desde as férias do Evandro, né? Do ano passado, então já vai fazer um ano que a gente.
1: Um ano.
0: Que eu não rezo junto com vocês.
1: E o tempo passa depressa, né?
0: Passa muito rápido.
1: Muito rápido.
0: Passa mesmo, muito rápido. Nós já estamos aí no mês 7. Parece que foi ontem que a gente virou o mês do ano de 2026. Nós já estamos aí quase. Agora que eu fui dar uma informação essa semana, faltam menos de 100 dias para a novena e festa da padroeira.
1: Pois é, menos de 100
0: passa
1: dias.
0: Muito rápido,
1: passa,
0: né?
1: Muito rápido.
0: A gente estava tudo na expectativa, Copa do Mundo, ano também de eleição. Daqui a pouco acaba tudo e passa muito rápido. Gente, muito obrigado. Um rápido intervalo e a gente já volta.
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0: 11:03, horário de Brasília. Boa noite.
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9: Ensina-nos a viver como escolhidos. Pede-se a Nossa Senhora numa canção de Eugênio Jorge. E é justamente isso que queremos: aprender com Maria, viver como escolhidos. Escolhidos para a salvação trazida por Jesus, escolhidos para a felicidade através do amor ao próximo e do perdão. Escolhidos para anunciar o reino de Deus, que é justiça e paz. Escolhidos para promover a vida em plenitude para todos, é a promessa de Jesus. Escolhido é aquele que foi eleito, separado para uma missão. E você é escolhido, é escolhida por Deus. Sua missão é ser sal e luz no lugar onde Deus lhe colocou. É optar pelo bem e pelo perdão, vencendo a tentação do julgamento, da violência e da vingança. É escolher o amor, mesmo que dor.

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1: Zebedeu, pescador e pai de família. Tiago e João deixaram

0: de Jesus. Ele, Salomé, também aderiram à pregação de Jesus. Salomé era uma das mulheres que colocaram seus bens à disposição do Mestre. Ela e as outras mulheres seguiram Jesus até sua crucificação, tornando-se testemunhas da ressurreição. Para Jesus, a figura do pescador é muito importante. A pesca sempre foi um modelo de missão cristã. Jesus chama seus discípulos para serem pescadores de gente. Por isso, a barca é símbolo da comunidade cristã. E a rede simboliza todo o trabalho apostólico, todo o trabalho apostólico. A Igreja de Cristo é uma imensa rede, formada por milhares de pequenas comunidades.
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2: 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Vamos juntos acompanhar as principais notícias da Igreja Católica no Brasil e no mundo no Igreja em Comunhão.
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3: Olá, uma excelente noite para você. É sempre bom estarmos juntos aqui no programa Com a Mãe Aparecida, no quadro Igreja em Comunhão. Continuam abertas as inscrições para o 9º Encontro Nacional da Pascom, que acontece neste mês de julho, entre os dias 24 e 26 de julho, no Centro de Eventos Padre Vitor Coelho de Almeida, aqui em Aparecida. O tema para este ano desse Encontro Nacional dos Comunicadores e Comunicadoras Católicos é Evangelização em Movimento, a Dimensão Pastoral da Comunicação. Para conversar conosco sobre esse encontro, também os preparativos com a proximidade da data deste evento, converso agora com Janaína Gonçalves, coordenadora nacional da Pascom Brasil. Janaína, primeiramente, seja muito bem-vinda, obrigada por conversar conosco.
4: Ai, muito obrigada, é um prazer sempre falar com vocês, viu?
3: Janaína, faltam então poucos dias, poucas semanas para esse Encontro Nacional da Pascom, mas para os comunicadores e comunicadoras pasconeiras de todo o Brasil que estão nos escutando, ainda há tempo de fazer a inscrição.
4: Isso, ainda é possível, sim, ainda temos vagas poucas, tá? Já vamos, quem não se inscreveu tem que correr, mas é para ontem, porque as vagas, a gente vai se encerrar no próximo dia 12, a gente já vai encerrar, mas é com aquele recado para geral, né? E a gente vê que já alcançou o limite máximo de participantes, internamente ali observando as inscrições, aí a gente já vai anunciar o encerramento dessas inscrições. Então, quem não se inscreveu, corre, e ainda dá tempo.
3: Janaína, outro ponto importante também é que já está aberto o credenciamento para a imprensa, para os jornalistas que desejarem fazer a cobertura deste evento nacional da Pascom, não é mesmo?
4: Isto, nós temos já ali um link, né? Até mesmo a gente divulgou isso até internamente para as equipes nossas. Olha, a imprensa que queira cadastrar ali para poder estar presente, participar também com a gente, é só nos passar, preencher esse link. A gente está lá no Instagram, pode procurar por nós ali no Instagram e enviar mensagem para a gente, que a gente passa o link para o pessoal se inscrever, para a imprensa se inscrever, para também marcar presença neste evento, que sem dúvida alguma marca aí o tempo em que a Pascom está hoje, né?
3: Janaína, e

0: Conta pra gente um pouquinho sobre a programação que vem sendo preparado para esse encontro nacional da Pascom, pros pasconeiros que já estão inscritos, né, ficarem com essa expectativa deste encontro aqui em Aparecida.
1: Sim, olha só, tem muita coisa boa sendo preparada, a equipe já, e na verdade, essa preparação já de muito tempo, né, desde o fim do ano passado a gente está preparando, a equipe de acolhida então, que é do Regional Sul 1, né, que pega ali São Paulo, eles já estão assim, todos muito empolgados, com muita atração para o pessoal poder já chegar e já encontrar coisa legal, coisa diferente. E agora na programação de conferência também, né, não fica atrás, porque nós temos conferencistas muito bons aí confirmados, que estarão presentes aí no nosso evento. Um deles é até o prefeito do Dicastério para Comunicação do Vaticano, estará conosco também. Então tem muita coisa que já está sendo preparada, que vai ser realizada no nosso encontro, e vou deixar por aí, porque tem outras coisas também, mas não vou ficar dando spoiler demais não.
0: Com certeza, Jana. É importante também a gente falar, né, que diversas regiões do país, pasconeiros de diversos lugares estarão presentes. Qual a expectativa de quantas pessoas devem participar deste encontro, comunicadores e comunicadoras católicos que atuam nas mais diversas dioceses aqui do nosso Brasil?
1: Olha, Rafa, eu tô assim super contente, porque no último encontro a gente nunca alcançou uma marca tão alta de participantes, né? Um número tão alto de participantes como neste ano de 2026. Em 2024, que foi o último encontro, o oitavo encontro, nós alcançamos ali 900 participantes. E foi até quando eu iniciei a coordenação da Páscoa, eu falei, no próximo eu não aceito menos do que 1.000 participantes, e nós já estamos alcançando quase 1.500 participantes neste encontro nacional de 2026. Então, são participantes do norte a sul, do leste a oeste, é gente de todos os cantos do Brasil. E isso emociona muito, porque são muitos rostos, muitas vozes, muitas presenças, mulheres, homens, pessoas que estão ali, profissionais da área de comunicação também, mas em sua grande maioria são agentes de pastoral que gostam e atuam na comunicação, né? A comunicação dentro desse nosso ambiente eclesial. Então vai ser tudo de bom e a gente tem as melhores expectativas possíveis.
0: Jana, e a evangelização em movimento, a dimensão pastoral da comunicação, que esse tema, né, escolhido para este nono encontro, então, traz para a dimensão da Pascom no nosso país?
1: Olha, a Pascom, a comunicação em si, ela é uma ciência que nos pede uma atualização constante. Você sabe bem disso, e quem atua na comunicação sabe que hoje nós temos uma certeza, e ainda assim questionável, sobre a comunicação. Amanhã, daqui poucos minutos ou mais tarde, já é outra coisa nova que vai surgindo. E a comunicação, ela é muito constante. Na Pascom não é diferente. A Pascom está sempre se renovando, são sempre novas equipes, novas formas de comunicar. O evangelho não muda, a Bíblia não muda, a palavra não muda, mas tem que mudar sempre a forma de comunicar, e comunicar bem, não de qualquer jeito, mas comunicar com responsabilidade. E essa comunicação em movimento para a gente hoje traz isso, essa responsabilidade de saber trabalhar a comunicação em movimento sem tornar uma comunicação vazia, uma comunicação que não comunica, que não transmite a mensagem que a gente tanto preza, né? Sem comunicar a verdade, é isso que a gente tem que evitar. E é isso, é a Pascom em movimento também na sua formação, porque esse encontro é para formar agentes de pastoral da comunicação, principalmente.
0: Janaína, e também, né, outro ponto é que esse encontro ele deve ser marcado também pela nova coordenação da Pascom Brasil, não é mesmo?
1: Isto, nós estaremos todos, enquanto os participantes estarão, digamos, em viagem para Aparecida no dia 23 de julho, rumo à Aparecida, nós da coordenação nacional e os coordenadores regionais e os coordenadores de GT, que são os grupos de trabalho da Pascom, nós estaremos reunidos no dia 23 durante todo o dia em Aparecida, que é uma assembleia que a gente realiza anualmente, e a assembleia deste ano ela é eletiva. Então nós teremos ali a composição de uma nova coordenação, um trio de coordenação com rostos novos ou não, mas pessoas que estarão ali aptas, sem dúvida alguma, digamos, empossadas ali, não só pelos coordenadores regionais, mas pelos

0: SESC estarão conosco nesta assembleia e os participantes saberão dessa nova coordenação aí no último dia do encontro.
1: Jana, mais uma vez, muito obrigada por conversar conosco. Peço que você reforce o convite, então, para quem deseja participar ainda há tempo, essa reta final das inscrições, mas para quem não vai conseguir participar, para que reze também para todos os membros que estarão aqui presentes e que daqui também muitos frutos sejam lançados para aqueles que não conseguirão ver.
0: Olha, Rafa, primeiramente eu agradeço o espaço aí com vocês, de vocês. A gente sabe que tem sempre uma relação de longa data aí com vocês, né, da imprensa, da Rádio Aparecida. Então a gente agradece muito pela partilha, pelo espaço. E, pessoal, quem não se inscreveu, olha, corre, mas corre mesmo, porque nós estamos quase fechando as inscrições. Ainda estão abertas, mas se não correr e fechar a inscrição, não finalizar o processo, eu comecei a me inscrever, não terminei. Corre lá, termina sua inscrição e que em breve a gente vai se encontrar. E daqui a pouco, ó, não adianta chorar, não, porque a gente não vai abrir mais vaga, não vai ter nem vaga mais. Então fique esperto aí, vai lá, corre lá e compartilha essa informação com quem ainda não se inscreveu.
1: Nós conversamos com Janaína Gonçalves, coordenadora nacional da PASCOM Brasil, Rafaela Oliveira para a Rede Aparecida de Rádio e Signis Brasil.
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5: 11:30, horário de Brasília. Boa noite.
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7: A paz esteja com você. É surpreendente a gente, quando falar de oração, que a oração faz parte da vida e a vida pode se tornar oração. Quando a gente ora, nós estamos fazendo assim um intervalo na nossa vida. Estamos nos isolando da vida. Nós podemos, em qualquer momento, trabalhando, descansando, comendo, caminhando, estudando, convivendo com as pessoas, fazer de tudo oração. Viver cada momento orando. Não com palavras simplesmente, mas sobretudo com as atitudes. Tudo que eu fizer, que seja por amor a Deus. Tudo que eu enfrentar, ofereço a Deus. Sacrifício, penitência, oração. Maria acolhe, medita e descobre as expressões do mistério de Deus quando ela aceita fazer a vontade dele. No centro do diálogo do anjo com Maria,

0: nós reconhecemos que lá está o lema da nossa vida, como já foi dito. Maria disse: faça-se em mim segundo a vossa vontade. Fazer a vontade de Deus é colocar em prática a sua palavra, é cumprir os seus mandamentos, é conviver com Deus. Aquela palavra de Maria, faça-se em mim, é uma oração. Faça-se a vossa vontade. Ela falou com Deus através do anjo. Vamos também sempre. Você está bem, está triste, preocupado, tem desafios, conquistou o bem, está fazendo a vontade de Deus? Faça sempre a vontade. Que simplesmente nós possamos partilhar as alegrias e o louvor. Por isso Maria se põe a caminho para servir sua prima Isabel nas dificuldades e nos desafios da caminhada. Isso simboliza que a nossa oração deve nos levar a amar o próximo. E à medida que eu amo o próximo verdadeiramente, eu estou orando também, porque eu estou fazendo a vontade de Deus.
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1: Para o crente, a fé se transformou no motor que impulsiona a sua vida e na explicação que dá sentido à sua existência. É que a fé deixou de ser algo. Como puderam ser os dogmas, as verdades, as crenças? Para transformar-se em alguém que é Cristo, a fé não é uma simples crença nessa pessoa viva que é Cristo, mas passou a ser a aceitação plena e plana. A aceitação incondicional desse Cristo, que não só é vivo, mas também vivificante. O cristão se colocou diante desse Cristo, tal como ele é, e o abraçou, o aceitou, entregou-se a ele, e tudo isso faz por amor. E ao amor não se devem pedir razões. O amor não ama porque tenha razões para amar. O amor ama porque sente que é atraído por alguém. Neste caso, o cristão ama Cristo, porque aprofundando em sua fé, o vê, o conhece e se sente irresistivelmente atraído por ele.

0: um barco esquecido na praia. Joana, aqui na nossa programação. É a última do dia de hoje, mas ele tá chegando para mais uma madrugada com você, com a mãe Aparecida. Eduardo José, meu irmão, como é que tá? Tudo certo?
1: E aí, belezinha?
0: Tranquilo, graças a Deus, e você?
1: Tamo aí na luta, pronto para mais uma madrugada com a mãe Aparecida, segunda parte do nosso programa. Boa noite especial a você, aos nossos ouvintes que estão aí lhe acompanhando, rezando conosco desde as 8 da noite. E vamos juntos, viu? Continue com a gente nessa caminhada de fé, de esperança, força e coragem para mais um dia aí, hein? É, o dia 8 de julho tá chegando aí.
0: Tá
1: quarta-feira da graça de Deus.
0: Quarta-feira, já no metade da semana.
1: É.
0: E ó, a Margot, a Conceição e a Nara vieram aqui rezar o terço hoje das mulheres. Deixaram um bolinho para você ali, viu?
1: Isso é muito bom. Isso é muito bom. Essas meninas do terço das mulheres são gente fina.
0: Demais,
1: né? Elas tratam bem do Bruno. Aí agora vão tratar de nós também, né?
0: E elas chegaram aí, falaram, eu tinha falado pro Bruno, prometido pra ele que eu ia trazer um café pra
1: aí
0: ele
1: elas
0: na noite.
1: Esqueceram que ele tá de férias, sorte
0: aí,
1: nossa, né?
0: Sorte nossa. Aí eu falei, tá bom, tudo bem, eu finjo que é pra mim também, não tem problema.
1: Não, mas elas são mulheres maravilhosas que rezam conosco. E sempre que elas podem, ela traz esse lanchinho e a gente acaba, né?
0: Aproveitando a madrugada fora, né?
1: Pegando um pouquinho também, claro.
0: Exatamente. Meu irmão, bom trabalho pra você.
1: Obrigado, meu querido. Bom descanso pra você.
0: Obrigado.
1: E até amanhã, se Deus quiser.
0: Até daqui a pouquinho. Espera um pouquinho amanhã que você me vê aí, cara.
1: Espera
0: um pouquinho.
1: É uma horinha e meia,
0: uma
1: né? A mais
0: meia.
1: Só.
0: Passa rápido.
1: Vamos ver se nós tomamos um café junto amanhã cedo.
0: É isso. Gente, muito obrigado pelo carinho, pela companhia. Fico com ele, Eduardo José. Em mais uma madrugada com a mãe Aparecida. Beijo grande. Até amanhã. Tchau, tchau.

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6: Meia-noite, bom dia.
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6: Com a Mãe Aparecida, Rede Aparecida de Rádio, uma ótima e abençoada madrugada, madrugada de um novo dia. A você, meu irmão, a você, minha irmã, a você que a partir de agora nos faz companhia até às 5 da manhã. Eu, Eduardo José, estou chegando para ficar com vocês nessa caminhada de fé, de amor, paz e esperança, força e coragem para mais um dia com a graça de Deus e as bênçãos de Nossa Senhora Aparecida. Obrigado a você, meu irmão, que nos acolhe no seu trabalho, na sua casa. A você, nossos irmãos e irmãs que estão pelas estradas do Brasil, rezando conosco em mais uma madrugada com a Mãe Aparecida. Estamos juntos, alegria, fé, amor, paz e esperança. Como é bom poder estar juntinho de você aqui na casa da Mãe Aparecida, para louvar e agradecer ao nosso bom Deus por tudo em nossa vida, na vida de nossos familiares, de nossos amigos, na vida de todos os nossos irmãos e irmãs em Cristo. Obrigado a você, meu querido irmão, que reza conosco através do aplicativo Aparecida e também pelo a12.com/rádio Aparecida. A produção do Com a Mãe é de Marcos Tiago, a Paula Castro na coordenação, na direção, Padre Vanderlei Souza, missionário redentorista. Hoje nós já estamos vivendo o dia 8, isso mesmo, dia 8 de julho 2026. 8 de julho, quarta-feira da graça de Deus. Hoje, como de costume, dedicado toda quarta-feira à nossa mãezinha, a mãezinha do Perpétuo Socorro, Nossa Senhora do Perpétuo Socorro, rogai por todos nós. E hoje também a Santa Mãe Igreja celebra, faz memória a Santo Adriano III e Santo Agostinho Zhao Hong e companheiros, a quem nós pedimos a intercessão. Obrigado pelo carinho, obrigado pela sua participação no 3104-1043, que é o nosso WhatsApp, para você enviar a sua mensagem de fé e esperança e também as suas intenções para o Santo Terço logo mais às 4 da manhã. Obrigado pelo seu carinho. E quem está chegando, como de costume, sempre começando o nosso dia com evangelização e reflexão. Com os ponteiros apontam para o infinito, Padre Vanderlei Souza.
8: Concebeu do Espírito Santo. Ave Maria, cheia de graça, o Senhor é convosco. Bendita sois vós entre as mulheres, e bendito é o fruto do vosso ventre, Jesus. Santa Maria, Mãe de Deus, rogai por nós, pecadores, agora e na hora da nossa morte. Amém. Rogai por nós, Santa Mãe de Deus, para que sejamos dignos das promessas de Cristo. Oremos e infundi, Senhor, vos rogamos, a vossa graça em nossos corações, para que nós que conhecemos pela anunciação do anjo a encarnação de Jesus Cristo, vosso Filho, cheguemos por sua paixão e morte de cruz à glória da ressurreição. Pelo mesmo Cristo, nosso Senhor. Amém.
9: Olá, meu querido irmão, querida irmã, estamos no tempo comum na liturgia da igreja, nesse momento especial que vai da Páscoa até a festa de Cristo Rei. Um tempo longo na liturgia, na qual nós somos convidados a incorporar em nosso dia a dia a palavra de Jesus, a mensagem da comunidade de fé e a experiência daqueles que vieram antes de nós. Então a liturgia vai nos oferecer a oportunidade de fazer uma grande reflexão, um grande retiro na nossa vida, trazendo para o hoje a riqueza que a palavra nos traz. Meu querido irmão, querida irmã, nós temos um texto do antigo opúsculo da doutrina dos 12 apóstolos, um texto do século II, sobre a Eucaristia. Olha que maravilha o texto. Dai graças assim primeiro sobre o cálice. Nós te damos graças, ó Pai nosso, pela santa videira de Davi, teu servo, que nos destes a conhecer por Jesus, teu servo, a ti a glória pelos séculos. Em seguida, sobre o pão partido. Nós te damos graças, ó Pai nosso, pela vida e ciência que nos destes a conhecer por Jesus, teu servo, a ti a glória pelos séculos. Do mesmo modo, como este pão estava espalhado pelos montes e colhido tornou-se uma só coisa, assim, desde os confins da terra, se reúne tua igreja em teu reino, porque te pertencem a glória e o poder por Jesus Cristo nos séculos. Ninguém coma ou beba da vossa Eucaristia que não tenha sido batizado em nome do Senhor. De fato, sobre isto, disse ele, não julgueis aos cães as coisas santas. Refeitos, dai graças assim. Nós te damos graças, Pai Santo, por teu santo nome, cujo trono puseste em nossos corações, e pela ciência, pela fé e imortalidade que nos manifestastes por Jesus, teu servo, a ti a glória pelos séculos. Senhor onipotente, tu criaste tudo por causa de teu nome, deste aos homens o alimento e a bebida a fim de te agradecerem. A nós, porém, concedeste o alimento e a bebida espirituais e a vida eterna por teu servo. Antes de tudo, te damos graças por seres poderoso, a ti a glória pelos séculos. Lembra-te, Senhor, de tua igreja, para defendê-la de tal modo, de todo mal, e torná-la perfeita em tua caridade. Reúne-a, santificada, nos quatro ventos em teu reino que lhe preparaste, porque teu é o poder e a glória pelos séculos. Venha a graça e passe este mundo. Hosana ao Deus de Davi. Quem é santo, aproxime-se. Se não for, faça penitência. Maranatá. Amém. Concluiu santo esse momento especial sobre a Eucaristia, que é esse belíssimo texto de ação de graças, né? A Eucaristia é ação de graças a Deus. É um sacrifício de louvor. E o santo conclui: congregados no dia do Senhor, parti o pão e dai graças, depois de ter desconfessado vossos pecados, a fim de ser puro vosso sacrifício. Todo aquele, porém, que tiver uma desavença com seu companheiro, não se junte a vós antes de se terem reconciliado, para que não seja profanado nosso sacrifício. Pois foi o Senhor que disse: em todo lugar e em todo tempo oferecer-me-eis um sacrifício puro, porque eu sou o grande rei, diz o Senhor, e admirável o meu nome entre as nações. Vamos oferecer hoje para você, meu querido irmão, querida irmã, uma canção com Zé Vicente, Ciranda da Igreja em Missão.
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0: Zé Vicente, Ciranda da Igreja em Missão. Meia-noite, 13 minutos, com a Mãe Aparecida, Rede Aparecida de Rádio Música, Fé e Missão. Obrigado a você que nos acolhe, a você que está rezando conosco em mais uma madrugada com a Mãe Aparecida. Juntos até às 5 da manhã, louvando e agradecendo ao nosso bom Pai por tudo que temos, por tudo que somos, por tudo aquilo que o Senhor nos oferece todos os dias em nossa vida. E o nosso momento é de oração. No próximo dia 9 de julho, amanhã, nós estaremos celebrando aquela que é considerada a primeira santa brasileira, Madre Paulina do Coração Agonizante de Jesus. Iniciemos hoje com alegria e fé nossa oração neste terceiro dia do tríduo que nos prepara para a festa de Santa Paulina, invocando a Santíssima Trindade. Em nome do Pai, do Filho e do Espírito Santo. Amém. Durante sua vida, os belos exemplos de caridade e resignação no sofrimento de Madre Paulina fizeram com que muitas irmãs deixassem o mundo e abraçassem a causa de Cristo. Após a sua morte, quis Deus glorificá-la através de muitos milagres que culminaram em cuidadosas investigações feitas e comprovadas pela Santa Sé. O Santo Padre, Papa João Paulo II, a declarou no dia 19 de maio de 2002, em Roma. Os milagres e graças alcançados por intercessão de Madre Paulina, que mostram que diante de Deus ela foi fiel ao seu projeto de vida como filha dileta do Pai e do céu. Ela que intercede a Deus por todos nós. Com o coração agradecido por esta santa da nossa Santa Mãe Igreja e por tanto bem que do céu ela continua nos proporcionando, rezemos.
1: Ó Santa Paulina, vós que puseste toda a vossa confiança no Pai e em Jesus, e que inspirada por Maria decidistes ajudar o povo sofrido, nós vos confiamos à Igreja que tanto amais, nossas vidas, nossas famílias, a vida consagrada e todo o povo de Deus. Santa Paulina, intercedei por nós junto a Jesus, a fim de que tenhamos a coragem de lutar sempre pela conquista de um mundo mais humano, mais justo e mais fraterno. Amém. Santa Madre Paulina, rogai por nós.

Meia-noite, 21 minutos, Luz Divina, Padre Juarez de Castro cantando pra gente. Agora meia-noite, 21, continue ligando, participando conosco pelo 3104-1043. Já estamos aqui com a Elaine em São Paulo, capital, rezando conosco. Uma abençoada quarta-feira para todos nós. Amém, Elaine. A você e a toda a sua família também, viu? Mandando um abraço lá para Michele e para o Júlio, rezando conosco, pela filha do Ana também, pela vida de Carlos Renan, que Deus e Nossa Senhora ajude ele a melhorar, e rezando por todos os nossos irmãos e irmãs que rezam com a gente, pedindo pela filha Luana, a Luna, que Deus abençoe ela sempre. Amanhã é aniversário dela, um aninho, olha que coisa linda, hein? Luna, beijão no coração pra você, viu? Você não entende muito não, mas a mamãe dá um beijão em você aí, e o papai Júlio também, que Nossa Senhora, que a mãe Aparecida a cubra com seu manto sagrado. Rezando conosco também o Paulo Roberto de Oliveira, lá em Santa Rita de Jacutinga, a Ana Reis já marcando presença conosco, lá ainda estão na festa lá em Andorinha, isso mesmo, oh coisa boa, viu?

0: rezando ao bom Deus por tudo. O Marcos Aurélio e Lorena também rezando conosco, a Micaela rezando com a gente também, os nossos irmãos queridos que rezam e também estão sempre pedindo a intercessão da Mãe Aparecida. O Marcos Aurélio e Lorena rezando por ele, pela família, por todos nós.
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0: Meia-noite, 28 minutos, Rosa de Saron, um novo adeus.
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0: Meia-noite e meia.
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0: Onde quer que você esteja rezando com a gente, participando pelo 3104-1043, também abraçando os nossos irmãos que nos ouvem por uma das nossas emissoras que integram a Rede Aparecida de Rádio, rádios espalhadas por todo o Brasil. Obrigado pelo compromisso na evangelização, pela parceria. Meia-noite 31, quem está chegando para cantar pra gente? Ítalo Vilar e Flavinho, Astros de Amor.
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2: Salmo 104. Buscai constantemente a face do Senhor.
3: Buscai constantemente a face do Senhor.
2: Cantai, entoai salmos para Ele, publicai todas as suas maravilhas. Gloriai-vos em seu nome, que é santo. Exulte o coração que busca a Deus.
3: Buscai constantemente a face do Senhor.
2: Procurai o Senhor Deus e seu poder, buscai constantemente a sua face. Lembrai as maravilhas que ele fez, seus prodígios e as palavras de seus lábios.
3: Buscai constantemente a face do Senhor.
2: Descendentes de Abraão, seu servidor, e filhos de Jacó, seu escolhido, ele mesmo, o Senhor, é nosso Deus. Vigoram suas leis em toda a terra. Buscai constantemente a face do Senhor.
3: Buscai constantemente a face do Senhor.

0: 19 minutinhos, faltando para 1 da manhã. Banda Bom Pastor, A Vitória. 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
2: O Senhor que encaminha os nossos corações para o amor de Deus e a constância de Cristo esteja convosco. Nesta oração, de maneira especial, lembro os aniversariantes de hoje: a Andréia de Piracicaba e a Rafaela, professora no liceu.

Iniciemos esta oração invocando a Santíssima Trindade. Em nome do Pai, do Filho e do Espírito Santo. Amém. Senhor nosso Deus, nosso Pai, nós cremos em vós, nós esperamos em vós, nós vos amamos, nós vos agradecemos este dia e vos damos graças porque estamos com vida. Oferecemos este dia ao Senhor com todas as nossas alegrias e sofrimentos, com todos os nossos trabalhos e divertimentos. Guardai-nos do pecado e fazei de nós instrumentos de vossa paz e do vosso amor. Ajudai-nos a observar vossos santos mandamentos. Amém. Quarta-feira, dia 8 de julho, o trecho do Evangelho de hoje é escrito por Mateus, capítulo 10, versículos de 1 a 7. Anúncio do Evangelho de Jesus Cristo segundo Mateus. Naquele tempo, Jesus chamou os 12 discípulos e deu-lhes poder para expulsarem os espíritos maus e para curarem todo tipo de doença e enfermidade. Estes são os nomes dos 12 apóstolos: primeiro Simão, chamado Pedro, e André, seu irmão; Tiago, filho de Zebedeu, e seu irmão João; Filipe e Bartolomeu; Tomé e Mateus, o cobrador de impostos; Tiago, filho de Alfeu e Tadeu; Simão, o Zelota, e Judas Iscariotes, que foi o traidor de Jesus. Jesus enviou esses 12 com as seguintes recomendações: não deveis ir aonde moram os pagãos, nem entrar nas cidades dos samaritanos. Ide antes às ovelhas perdidas da casa de Israel. Em vosso caminho anunciai: o reino dos céus está próximo. Palavra da salvação. No final do evangelho que lemos ontem, Jesus disse aos seus discípulos que a colheita é grande, mas os trabalhadores são poucos. Hoje, ele envia esses mesmos discípulos em missão para a colheita, dando a eles autoridade para expulsar espíritos impuros e para curar toda doença e toda enfermidade. Apesar de serem poucos, poucos trabalhadores realizarão uma grande missão. Ainda hoje, Jesus continua a escolher e enviar trabalhadores para a sua messe. Sejam homens ordenados, diáconos, padres, bispos, pessoas consagradas, religiosos, religiosas, ou homens e mulheres leigos que dedicam parte de sua vida para servir o Evangelho e a Igreja. Você já parou para pensar na quantidade de serviços com que poderia colaborar aí na sua paróquia, na sua igreja, na sua comunidade? Que tal procurar o seu pároco e descobrir como você pode ser um trabalhador aí na colheita, hoje, perto da sua casa, na sua igreja? São Miguel é considerado o guardião celeste, o príncipe e guerreiro que defende o trono celestial. O nome Miguel significa semelhança de Deus. Ele é também o defensor e protetor do povo de Deus e padroeiro da Igreja Católica. São Miguel Arcanjo é o chefe supremo do exército celestial, dos anjos que são fiéis a Deus. Ele é conhecido também como o Arcanjo da Justiça e Arcanjo do Arrependimento. São Miguel Arcanjo é o grande combatente e vencedor das forças do mal. Rezemos a São Miguel Arcanjo, pedindo a proteção para você e para toda a sua família. Ó glorioso São Miguel Arcanjo, o primeiro entre os anjos de Deus, guarda e protetor da Igreja Católica, lembrando de que nosso Senhor vos confiou a missão de velar pelo seu povo em marcha para a vida eterna, mas rodeado de tantos perigos e ciladas do dragão infernal, eis-me prostrado a vossos pés para implorar confiantemente o vosso auxílio, pois não há necessidade alguma em que não possais valer. Sabeis a angústia por que passa a minha alma no dia de hoje. Ide junto a Maria, nossa mãe, muito amada. Ide a Jesus e dizei-lhe uma palavra.

0: favor, pois sei que eles nada vos podem recusar. Intercedei pela salvação da minha alma e também agora por aquilo que tanto me preocupa. E se o que peço não é para a glória de Deus e bem da minha alma, obtende-me paciência e que eu me conforme com a vontade divina, pois sabeis o que é mais do agrado de nosso Senhor e Pai. Em nome de Jesus, Maria e José, atendei-me. Amém. Deus, na sua bondade infinita, criou o ser humano e deu aos que creem em seu Filho ressuscitado a esperança da ressurreição. Dê também a você hoje toda a consolação e bênção. O Senhor esteja convosco, Ele está no meio de nós. Pela intercessão de São Miguel, São Rafael e São Gabriel, desça sobre você, sobre a sua família, sobre as suas intenções, a bênção do Deus Todo-Poderoso. Pai, Filho e Espírito Santo. Amém.
1: O abraço de hoje vai para o pessoal da Idade Ativa do São José Unisal de Campinas. Um abraço para a Odila, para a Tereza, para a Luciana, para a Guico e para a Viviane. Sou o padre Edmilson Moraes, salesiano de Dom Bosco, e moro em Campinas, no estado de São Paulo, no Colégio Liceu Salesiano Nossa Senhora Auxiliadora. Que Deus e Nossa Senhora, sua mãe e nossa, continue caminhando com você hoje. Abraço e até mais.
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0: Resgate, 8 minutinhos faltando para 1 da manhã. Tudo em tuas mãos, sempre tudo em tuas mãos. 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
2: Ouvintes queridos, continuemos a nossa reflexão sobre o sacramento da crisma ou confirmação a partir do Catecismo da Igreja Católica, que está nos ajudando nessas reflexões por esses dias. O número 1785 do Catecismo da Igreja Católica nos diz: na formação da consciência, da nossa opção e responsabilidade pessoal e cristã pelos nossos atos, atitudes, a palavra de Deus por excelência é a luz do nosso caminho. A gente recebe os sacramentos, se diz cristão, tudo bem. Agora é preciso que a gente regue essa nossa vocação, o que ela significa, através daquilo que a palavra nos orienta. Precisamos estar em sintonia, então, conforme diz aqui o Catecismo da Igreja Católica, temos atitudes de ler, meditar, rezar a palavra de Deus, que por excelência é a luz do nosso caminho. Senão, Deus nos envia a sua graça, nos dá a sua graça, e recebemos no batismo ou nos sacramentos, mas ela não encontra eco dentro da gente, porque nós estamos buscando outras palavras e deixamos de lado aquilo que é a excelência, a palavra de Deus. O Catecismo continua: devemos assimilar a palavra na fé e na oração, e colocar a palavra de Deus em prática. Devemos também examinar a nossa consciência de olhos postos na cruz do Senhor. Somos assistidos pelos dons do Espírito Santo, ajudados pelo testemunho e pelos conselhos dos outros e guiados pelo ensino autorizado da Igreja. Nos diz o documento do Vaticano II, chamado Dignitatis Humana, isso é a dignidade humana, o número 14 do Vaticano II. O número 1830 no Catecismo da Igreja Católica nos ensina: a vida moral dos cristãos, os costumes, o jeito de ser do cristão, é sustentada pelos dons do Espírito Santo. Se a gente não se abrir aos dons do Espírito Santo, a gente vai, de maneira assim bastante terrível, nos quedar, nos deixar envolver pelo mal do mundo, e nos esqueçamos de que a nossa vida tem que ser uma vida de sinal do amor de Deus, da santidade, da busca do amor, né? Uma vida moral que dignifique a pessoa humana e que salva a pessoa humana. Se eu não tivermos o Espírito Santo dentro de mim, não me abrir a ele, eu posso ter uma vida moral depravada, que tira a dignidade de que nós somos filhos de Deus, templos santos de Deus, né? Então é preciso abrir-se ao Espírito Santo e deixar os 7 dons dele tomar conta de todos nós, né? Então devemos estar obedientes, dóceis aos impulsos do Espírito Santo. O 1831 diz: os 7 dons do Espírito Santo são sabedoria, entendimento, conselho, fortaleza, ciência, piedade e temor de Deus. Pertence em plenitude a Cristo, filho de Davi. Nos diz Isaías, capítulo 11, versículo 1 a 4. E ainda nós temos na Sagrada Escritura o seguinte texto: do trono de Jessé, pai do rei Davi, sairá um ramo, um descendente, um broto nascerá de suas raízes. Sobre ele pousará o espírito de Javé, espírito de sabedoria e inteligência, espírito de conselho e fortaleza, espírito de conhecimento e temor de Javé. A sua inspiração estará no temor de Jesus,

0: Jafé. Ele não julgará pelas aparências, nem dará sentença só por ouvir. Ele, esse descendente de Davi, que é Jesus, julgará os fracos com justiça, dará sentenças retas aos pobres da terra. Nos diz então Isaías, no capítulo 11, versículos 1 a 4. Nos falando então dos sete dons do Espírito Santo. E Jesus realizou essa plenitude que Isaías anunciou dos sete dons. Jesus realizou, ele é esse que viveu sob o impulso do Espírito Santo. E ele passou para nós: receba o Espírito Santo. E isso aconteceu no batismo, no crisma, e em cada sacramento nós temos a ação do Espírito Santo. Por quê? Porque a busca de Deus é dessa intensa. O mal que está no mundo quer nos arrastar com todo o seu poder para longe de Deus. E o Espírito Santo dentro de nós nos brinda, nos fortalece para não cairmos nessa dimensão do mundo. Até São Pedro, na sua primeira carta, escreve, né? O mal está ao nosso derredor como um leão rugindo, procurando a quem devorar. Aí ele diz, né? São Pedro diz, né? Resisti-lhe, não vos deixeis enganar. Para a gente resistir ao mal, é preciso ter a força do Espírito Santo e recebemos do batismo, no crisma e nos sacramentos. Vamos abrir o Espírito Santo, vamos suplicar-os intensamente: vinde Espírito Santo, enchei os corações dos vossos fiéis e acendei neles o fogo do vosso amor. Amém. Sacramento da confirmação ou da crisma, sacramento do Espírito Santo. Amém. Até mais. Tchau.
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7: 1 hora.
6: hora, 2 minutos.
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0: ouvindo 1:09.
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0: Gabi Pedroso chegando com a nossa crônica para o dia de hoje.
2: Estar livre para seguir em frente. A melancolia é o caminho interior para se tornar uma estátua de sal. Henrique Herzog, advogado e político espanhol. Quem vive olhando para trás não consegue ver o caminho a seguir. A melancolia é uma tristeza mórbida que impede de ver o lado positivo dos acontecimentos. Fica apegado ao passado, do que já foi e não é mais. E tem muita dificuldade em valorizar o agora com esperança em um futuro melhor. No livro Gênesis, há a narrativa de uma cidade, Sodoma, que vivia em função dos bens materiais e do glamour que eles proporcionavam sem se importar com a justiça, a honestidade e o amor de Deus. Lá vivia Ló com sua família, e eles receberam a ordem de Deus para deixar tudo e sair, pois a cidade seria destruída. Fuja por amor à vida, não olhe para trás e não pare em lugar nenhum da planície. Fuja para as montanhas ou será morto. Gênesis capítulo 19, versículo 17. Mas não poderiam olhar para trás, ou seja, desejar novamente aquele estilo de vida. Na fuga, a mulher de Ló olha para trás e se transforma em uma estátua de sal. Ela desobedeceu e ficou pelo caminho. Viver apegado ao passado impede de estar totalmente livre para seguir em frente. Reflexão feita por José Irineu Nenevê.
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0: Maria do Rosário e Padre Joãozinho, queremos Deus. Agora 1:15, abraçando os nossos irmãos lá em Monte Aprazível, interior de São Paulo, nos ouvindo pela 105.7, a Rádio Difusora FM.
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0: Trazendo pra gente a sua mensagem de hoje.
2: Tem gente que diz que vai esperar a idade chegar ou o filho crescer para ir à igreja com mais tempo ou para rezar mais. Lamento decepcionar, mas preciso dizer que a hora é agora. Que garantia você tem de que dá para esperar amanhã? E que certeza tem de que com os filhos mais velhos ou com a aposentadoria te sobrará tempo para ir à igreja ou para rezar com mais calma? Na verdade, aí sim, chegamos numa importante questão. Será que tem sentido dar a Deus apenas o tempo que sobra? Creio que não. Ele merece em primeiro lugar. Ele merece ser a prioridade de nossas vidas, pois escolheu nos amar como prioridade entre todas as suas criaturas. Então, não fique parado. Procure amar a Deus sobre todas as coisas agora, estando mais perto da casa dele ou do coração dele. Ele não cobra nada.

0: Antônio Cardoso, tão suave é sua paz. 1:26, quase 1:27. 3104-1043 é o nosso WhatsApp para você enviar a sua mensagem de fé, de amor, paz e esperança e também as suas intenções para rezarmos juntos o Santo Terço, já às 4 horas da manhã, rezando por você, pela sua família, por todos os nossos irmãos e irmãs.
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1: Onde quer que você esteja nos ouvindo por uma das nossas emissoras que integram a Rede Aparecida de Rádio. Em Juiz de Fora, a Rádio Catedral FM, a 102.3. Louvando e agradecendo conosco em Dourados, no Mato Grosso do Sul, a Rádio Coração FM 95.7. Agora 1:31. Continue enviando a sua mensagem de fé, viu? De esperança, força e coragem para rezarmos logo mais às 4 da manhã. Quem reza conosco, louvando e agradecendo ao nosso bom Deus e ao nosso irmão Pedro Canuto, lá rezando com a gente, pedindo as bênçãos da Mãe Aparecida. Ele que está lá em Aracaju, no Sergipe. O Neto em Santa Inês, no Maranhão, rezando hoje por ele e pela família. Ele está completando hoje 49 anos. Parabéns, meu irmão. Que Deus lhe abençoe, viu? Que a Mãe Aparecida lhe cubra com seu manto sagrado. Santa Inês, no Maranhão.
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0: Maria.
1: Elô Silvério chegando, trazendo pra gente esse momento com a mãe.
0: Refletindo o tema, o amor ao próximo como caminho de santidade. Vamos juntos começar o momento com Maria de hoje. O amor ao próximo é um caminho seguro de santidade, pois nos aproxima do coração de Deus por meio do serviço e da doação. Na figura de Maria, vemos esse amor vivido de forma plena e silenciosa. Ao dizer sim a Deus, ela também se coloca totalmente disponível aos outros, como ao visitar Isabel, levando ajuda e alegria. Maria não busca destaque, mas vive a caridade no cotidiano, ensinando que a santidade nasce de gestos simples. Seu cuidado em Caná, intercedendo pelos noivos, mostra atenção às necessidades alheias. Ela revela que amar é estar atento, servir e acolher. Seguir seu exemplo é aprender que a santidade se constrói no amor concreto ao próximo. Em Maria, o amor se torna caminho perfeito para Deus.
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0: ano da festa da padroeira 2026. Lindo, lindo, lindo. Você vai ouvir muito, viu? E vamos aprender. É, isso mesmo. Para cantarmos bem bonito durante a novena em preparação à festa de nossa mãe, rainha e padroeira do Brasil, a Senhora Aparecida.
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3: Irmão e irmã, façamos catequese. O monoteísmo hebreu ensinava que Deus é Javé, é um só, e era Eie Asher Eie, aquele que vai sendo. Ele se revelou ao patriarca Abraão e ao profeta Moisés, por meio de quem ditou suas leis. Você acredita ou não? Mas é isso que os judeus acreditavam e também que nós cristãos acreditamos. Temos porta-vozes e não fomos nós. Alguém antes de nós falou com Deus ou sobre Deus e nós aceitamos. Mas quando alguém aparece dizendo que ele é porta-voz de Deus, então ele vai ter que provar. Em geral, é blefe. Cantemos.

0: Banda Novo Milênio, não foi preciso falar. Agora 5 minutinhos faltando para as 2 da manhã, às 4, Santo Terço Mariano, e você rezando conosco, 3104-1043.
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3: 2 horas, bom dia.
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3: Com a Mãe Aparecida, Rede Aparecida de Rádio, juntinho de você, viu? Rezando conosco, pedindo, louvando e agradecendo. Belmâncio rezando conosco, pedindo as bênçãos da Mãe Aparecida, por ele e pela família, louvando e agradecendo ao bom Deus. O José Albino em Santa Fé do Sul, rezando conosco, pedindo por ele e pela família. O nosso irmão querido Júlio, em Santa Gertrude, São Paulo, rezando conosco pela nossa queridíssima Rede Claré de Comunicação em Rio Claro, a 106.5. O Júlio está lá rezando pela dona Valentina, que é esposa, e o filhão João Paulo. Ele está trabalhando e rezando conosco, louvando e agradecendo, né, Júlio? Beijo no coração, meu irmão. O Dito Delário em Poços de Caldas, rezando conosco, por ele e pela família. O nosso irmão Rubens também, rezando conosco, o Rubinho, pedindo por ele e por toda a família. O Arley Soares também rezando conosco, por ele e pela família, louvando e agradecendo ao bom Deus por tudo. 2 horas, 1 minutinho.
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0: Padre Fábio de Melo cantando pra gente Abraço Eterno. 2:06, com a Mãe Aparecida, onde quer que você esteja, rezando conosco, louvando e agradecendo ao bom Deus por tudo em nossa vida. E quem está chegando para participar conosco mais uma vez, Padre Vanderlei Souza, com a nossa oração de hoje.
1: Olá, meu querido irmão, querida irmã, você que nos acompanha nesse programa com a Mãe Aparecida, e sou o Padre Vanderlei, missionário redentorista. Vamos colocar-nos na presença de Deus, rezar, pedir, agradecer e louvar. Rezemos pela intercessão de Santa Paulina, nesta semana em que celebramos a primeira santa brasileira. Ó Santa Paulina, que puseste toda a confiança no Pai e em Jesus, e que, inspirada por Maria, decidistes ajudar o povo sofrido. Nós te confiamos a Igreja que tanto amas, nossas vidas, nossas famílias, a vida consagrada e todo o povo de Deus. Vós que desde tua infância soubeste partilhar o pão com os mais pobres e necessitados, ensina-nos a partilhar com as pessoas o pão de nossa mesa, o pão da palavra, do perdão, do amor e da acolhida. Intercede por nós junto a Jesus, a fim de que tenhamos a coragem de lutar sempre na conquista de um mundo mais humano, justo e fraterno. Amém. Santa Paulina, rogai por nós.
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0: José Allen chegando com a sua mensagem de hoje.
1: A paz de Cristo. É uma alegria estarmos aqui mais uma vez nesse encontro com Maria. Lembremos cada vez mais que a base da nossa fé é conhecer Deus como Ele se revela, e não a gente criar uma imagem, uma ideia sobre Deus. Deus se revelou de uma maneira plena, total, em seu filho Jesus. Jesus disse, conforme está no Evangelho de São João, eu e o Pai somos um. Deus é uma comunidade de três pessoas, que nós chamamos de Pai, Filho e Espírito Santo. O Filho é Jesus. Ele assumiu a natureza humana e, olhando para ele, o que ele viveu, o que que ele falou, o que que ele fez, nós vamos entendendo como Deus é, como Deus se revela, como Deus nos ama. Maria foi a primeira pessoa que soube acolher esse mistério. Foi graças a ela e com ela que Deus veio ao mundo. Por isso nós precisamos de Maria para entender cada vez melhor a nossa caminhada de fé, para adorar o único e verdadeiro Deus, aprender com Maria a fazer a vontade de Deus em cada momento da nossa vida. Esse é o verdadeiro projeto para que a gente viva uma vida verdadeira. Repito mais uma vez, não passemos só pela vida, mas vamos viver a vida. Para isso é necessário encontrar o sentido da vida que Jesus veio revelar para a nossa salvação e que Maria aprendeu como ninguém. Por isso, ela nos diz nas bodas de Caná, fazei tudo o que ele vos disser. Que a presença de Maria em nossa vida sempre seja um convite para seguir Jesus.
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0: Mensagem Brasil, mãe do novo homem. 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
3: Família. Jesus, filho da Virgem casada, para nobilitar a família. Amor, alma do matrimônio. Hoje, festa da Sagrada Família. José e Maria estavam casados e Nossa Senhora havia de ser a Virgem Mãe de Deus. Os dois, embora casados, viviam como irmãos, segundo o que indica a pergunta da Virgem: como me tornarei mãe se não conheço o homem? Tal interrogação só se compreende supondo José e Maria estarem resolvidos a não viver maritalmente. Nasceu Jesus legitimamente de Maria, casada legitimamente com José, que portanto é legitimamente pai de Jesus. Pai de Jesus, não por geração, mas por ser o chefe legítimo da Sagrada Família em que Jesus nasceu legitimamente. O Verbo Divino se fez homem e habitou entre nós. Jesus nasceu de uma família e entrou na humanidade. Repetimos, Jesus quis nascer de virgem casada para santificar a família, visto ser a família a base da sociedade. E Jesus veio salvar o homem como sociedade e não somente o homem como indivíduo. Notemos ainda que a família é a sociedade de amor perene de esposo e esposa para a geração dos filhos e aperfeiçoamento de todos. E a família é a fonte da sociedade e a alma da família é o amor. Pela encarnação do Filho, Deus santificou não somente a família, mas também o amor. No cristão, o amor não é só natural, mas sobrenatural. Qualquer pagão pode ter amor natural, mas os cristãos devem ter o amor sobrenatural, porque no batismo a graça santificante torna sobrenatural o amor. O matrimônio foi elevado por Cristo à dignidade de sacramento.

0: o sacramento, a união de marido e mulher torna-se sinal da união do homem-Deus com a Igreja para a geração e para aperfeiçoamento de toda a humanidade. O amor conjugal pode ser natural naquele que não é cristão, mas deve ser sobrenatural naquele que se casa em Cristo, isso é, que recebe o sacramento do matrimônio. Mas que é o amor? Amor é uma atração forte que nos prende a alguém e nasce do conhecimento do bem que descobrimos nesta pessoa. Se nos prendemos pelas perfeições físicas ou espirituais do amado, sem levar em conta o nosso interesse próprio, esse amor desinteressado chama-se amor de complacência. Mas se o amor com que alguém deseja uma pessoa para si nasce do conhecimento do quanto ela vale em corpo e alma, para quem a ama, então se denomina amor de concupiscência. Quando você admira e deseja uma pessoa, então você começa a lhe querer bem. Ora, querer bem é dedicar-se a fazer feliz o outro. E isso é o que chama de amor de benevolência. O mais eficaz é o amor de complacência. O mais eficaz é o amor de benevolência. O amor de concupiscência pode ser nobre egoísmo. Esse tríplice amor constitui a alma da família e é sobrenaturalizado na família cristã.
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5: 2:31, bom dia.
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5: Abraçando os nossos amigos queridos que rezam conosco pelo 3104-1043, Adriana, lá em Franco da Rocha, São Paulo, ali pertinho de Caieiras, rezando conosco, né, Adri? Um abraço, viu, minha irmã querida, rezando e pedindo por ela, pela família, pela vida e saúde dela e de todos os familiares. Quem reza conosco é a Sirlene, de Guaratinguetá, rezando por ela, pela família, por uma prima também que está sofrendo, pedindo as bênçãos da Mãe Aparecida por ela, que a Mãe Aparecida abençoe a família dela, e todos que estão ao redor desta prima querida, né, Sirlene? Com a graça de Deus, ela com toda certeza vai superar esse problema pelo qual ela está passando, porque não é só ela, é toda a família que sofre, né? Então vamos rezar por ela, por vocês, por todos, tá bom, minha querida? A Sirlene de Guaratinguetá, rezando e colocando tudo, tudo, tudo nas mãos da Mãe Aparecida. O Elias Edmar Peters rezando com a gente também, Juiz de Fora, nosso companheirão de todas as madrugadas, ele, a dona Helena, rezando conosco, o filhão Elias, xará do papai, rezando com a gente, louvando e agradecendo ao bom Deus. A Auricele Vasconcelos em Portugal e também o José Mota, nosso querido amigo, ele, a Rose, a esposa, lá de Cachoeiro de Itapemirim, rezando com a gente.
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5: Padre Pelaquim canta pra nós. Bom

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0: doce presença. 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
2: Que Deus te conceda o orvalho do céu e a fertilidade da terra, trigo e vinho em abundância. Gênesis 27:28. Esaú e Jacó eram filhos gêmeos de Isaque e Rebeca. Esaú nasceu primeiro, por isso podia gozar de todos os direitos de filho mais velho. Era um homem rude, cheio de pelos por todo o corpo, mas estimado pelo pai por ser um hábil caçador. Jacó, por sua vez, era um homem pacífico, morava em tendas e era o preferido da mãe. Quando Isaque ficou velho e cego, pediu para o seu filho Esaú caçar e preparar-lhe um bom assado para, após comer e antes de morrer, transmitir-lhe a bênção diante do Senhor. Rebeca ouviu a fala de Isaque e contou tudo para Jacó. Então, tudo combinado com o filho, antes de Esaú chegar, ela mesmo preparou um excelente assado de cabrito trazido por Jacó e o camuflou com as melhores roupas usadas por Esaú e com peles de animais. Então, assim disfarçado, Jacó levou o assado para o pai. Este, enganado, dirigiu-lhe, pois, a bênção com estas palavras: que Deus te conceda o orvalho do céu e a fertilidade da terra, trigo e vinho em abundância. Sirvam-te povos e prostrem-se diante de ti nações. Se um senhor de teus irmãos e diante de ti, prostrem-se os filhos de tua mãe. Maldito quem te amaldiçoar e bendito quem te abençoar. Jacó usurpou a bênção e tornou-se o patriarca do povo israelita, do qual nasceu depois o salvador da humanidade, Jesus. A ação de Jacó foi condenada por Oséias. A venda de José por seus irmãos e o ato de Jacó enganando o pai cego mostram que Deus pode cumprir seus desígnios salvíficos através de pessoas pecadoras. Deus escreve direito por linhas tortas. Bom Deus, teu filho Jesus, nosso Salvador, nasceu em meio a um povo historicamente sujeito ao pecado. Concede-nos a graça de seguir Jesus com humildade de coração, em permanente movimento de conversão. E assim, vivamos a amorosa bênção da tua justiça sobre o nosso planeta Terra. Amém.
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0: 10 minutinhos faltando para as 3 horas da manhã. Uma ótima e abençoada madrugada a você, meu irmão. Um ótimo e abençoado dia. Com as bênçãos do Senhor Jesus, a proteção, a intercessão de nossa mãe querida, Senhora Aparecida. A você, a sua família, a todos os irmãos e irmãs que rezam conosco, louvando e agradecendo. Missionário Shalom, transforma os caminhos. Espírito Santo de Deus.
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2: Os santos nos ensinam hoje, dia 8 de julho, dia de Santo Eugênio, Papa. E eu, Padre André, estou com você, amigo e amigo ouvinte, para conhecermos um pouco mais a história deste santo e Papa. Um dado importante é sabermos que em cada 3 papas, praticamente um foi oficialmente declarado santo. Assim aconteceu com Eugênio, que tornou-se para a igreja o homem certo para o tempo devido. Eugênio III nasceu no fim do século XI, em Pisa, na Itália, e depois de ordenado, consagrou-se a Deus como sacerdote, até que abandonou todas as suas funções para viver como monge. O grande reformador da vida monástica, São Bernardo, acolheu o santo de hoje a fim de ajudá-lo na busca da santidade, assim como no governo da igreja, pois inesperadamente o simples monge foi eleito para sucessor na cátedra de Pedro. A Roma da época sofria com a agitação de Arnaldo de Brescia, que reclamava instituições municipais com eleições diretas dos senadores. Talvez por isso chegou até a impedir a ordenação e posse de Eugênio, já que tinha sido eleito pelo Espírito Santo numa instituição de origem divina. O Papa Eugênio teve muitas dificuldades no governo da igreja, tanto assim que teve de sair várias vezes de Roma, mas providencialmente aproveitava essas ocasiões para evangelizar em outras igrejas da Itália e da França. Além de promover concílios e lutar pela restauração dos santos costumes, Eugênio zelou pela salvação das almas com tanta dedicação que, por causa dos inúmeros trabalhos e sofrimentos, veio a falecer em 1153. Foi beatificado em 1872. Peçamos a intercessão de Santo Eugênio.

0: para a nossa igreja, para que não se canse de lutar e zelar pela salvação das almas. E lembremos que nós somos a igreja de Cristo, chamada a viver esse compromisso. Santo Eugênio, rogai por nós.
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0: Jornal da Graça, apenas com uma canção. 2:58. 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
2: 3 horas, bom dia.
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2: Com a Mãe Aparecida, Rede Aparecida de Rádio, juntinho de você, na sua casa, no seu trabalho, onde quer que você esteja nesta madrugada, louvando e agradecendo ao nosso bom Deus por tudo em nossa vida. Já já às 4 da manhã, o Santo Terço Mariano e você, meu irmão, rezando conosco, rezando por você, pela sua família e enviando também as suas intenções. 3104-1043 é o nosso WhatsApp para você enviar a sua mensagem. 3104-1043. Participe e reze com a gente.
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1: Olá, meu irmão, minha irmã. Graça e paz para você e toda a sua família. No evangelho hoje, Jesus chama 12 discípulos para partilhar de sua convivência e missão. Chamou cada um pelo nome, olhou em seus olhos e explicou tudo o que comportaria estar com ele e participar de sua atividade apostólica. Invoquemos a luz do Espírito Santo para que abra as nossas mentes e corações ao acolhimento da palavra do Senhor.

tu que habitas, tu que falas, rezas e ages em mim, abra-me à palavra, que a minha mente e o meu coração sejam o terreno bom onde a semente da palavra possa germinar, crescer e frutificar, para que a minha vida seja transformada. Amém. Hoje, 8 de julho, a liturgia nos oferece o Evangelho de Mateus.

discípulos, deu-lhes autoridade para expulsarem os espíritos impuros e para curarem toda a enfermidade e toda a doença. Estes são os nomes dos 12 apóstolos. Primeiro Simão, chamado Pedro, e seu irmão André. Tiago, filho de Zebedeu, e seu irmão João. Filipe e Bartolomeu, Tomé e Mateus, o coletor de impostos. Tiago, filho de Alfeu e Tadeu. Simão, o cananeu, e Judas Iscariotes, o mesmo que o entregou. Jesus enviou os 12 com estas instruções: não ireis pelo caminho dos gentios, nem entreis em cidade de samaritano.

chamadas da casa de Israel. Indo, proclamai que o reino dos céus está próximo. Chegamos ao discurso missionário. Dentre os discípulos, Jesus chama 12 e constitui um grupo para permanecer em sua companhia. Ele o chama pelo nome. Simão Pedro encabeça a lista. Ele exerce o ministério da unidade. Jesus lhes dá poder sobre os espíritos impuros. Esses 12 agora são chamados de apóstolos, que significa enviados, missionários. O número 12 tem a ver com o surgimento de um povo novo. Isso significa que a missão é própria de todo discípulo de Jesus, que todo Israel, toda a igreja é missionária em sua essência. Em Mateus, a missão é endereçada às ovelhas perdidas da casa de Israel. Ainda não chegou a hora de uma missão universal. A missão dos 12 é a mesma de Jesus: a proclamação fundamental do reino de Deus. Ela é acompanhada de sinais que confirmam a palavra proclamada. O perdão dos pecadores, a cura dos enfermos, a expulsão dos espíritos impuros, a ressurreição dos mortos. Jesus devolve a esperança aos pobres, aos deserdados. A opção radical de Jesus pelos empobrecidos é nítida.

Convocando seus 12 discípulos, deu-lhes autoridade para expulsarem os espíritos impuros e para curarem toda a enfermidade e toda a doença. O Senhor nos convida a sermos praticantes da palavra. Neste momento, vamos dispor o nosso coração para a vivência de sua palavra.

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1: Hoje, dia 8 de julho, vamos conhecer a história de Micol, filha e esposa de reis. Saul percebeu que sua filha Micol estava apaixonada por Davi. Micol era a filha mais nova do rei Saul. O nome Micol é a forma feminina do nome Miguel, significa quem é como Deus. Na época das provocações do gigante Golias, Saul tinha prometido: a quem vencer o Golias, o rei encherá de riquezas

e lhe dará sua filha, além de deixar sua família livre de impostos em Israel. Davi venceu Golias. O povo aclamava Davi como vitorioso, e o rei Saul ficou com tanto ciúme a ponto de querer matar Davi. Saul disse a Davi: "Olhe, vou lhe dar como esposa Merob, minha filha mais velha, mas com a condição de que você sirva como guerreiro e faça as guerras de Javé." Na verdade, Saul pensava: "É melhor que ele seja morto pelos filisteus e não por mim." Mas Saul não cumpriu a promessa e Merob foi dada em casamento a Adriel de Meula. Micol, a outra filha de Saul, apaixonou-se por Davi e foram dizê-lo a Saul. Saul gostou e, pensando em seus próprios interesses, deu Micol a Davi em casamento, pensando: "Vou dar minha filha em armadilha e assim Davi morrerá pelos filisteus." A Davi ele disse: "Hoje você vai ter uma segunda oportunidade para se tornar meu genro." A condição era sempre a mesma. Davi devia fazer as guerras contra os filisteus, mas Davi vencia sempre e no fim Saul tinha que cumprir a promessa. Então Saul deu Micol a Davi em casamento. Apesar de Davi ser o genro do rei, as brigas de Saul com Davi continuavam. Nessas brigas, Micol sempre ficava do lado de Davi, ajudando a escapar das ciladas de Saul. Saul, sentindo-se traído pela filha, obrigou Micol a se casar com Falti de Galim. Depois da derrota e morte de Saul no Monte Gilboé, ela foi morar com Davi em Jerusalém. Tempos depois, na procissão da transferência da Arca da Aliança para Jerusalém, o rei dançava com todo o entusiasmo diante de Javé, vestindo apenas um efode de linho. Micol, filha de Saul, estava olhando pela janela e viu o rei Davi pulando e dançando diante de Javé. Por isso, o desprezou no seu íntimo. Depois da festa, Davi voltou para abençoar a sua família. Então Micol, filha de Saul, saiu ao encontro dele e disse: "Hoje o rei de Israel se honrou muito, desnudando-se diante de seus servos, como se fosse um homem qualquer." Davi respondeu a Micol: "Diante de Javé, que escolheu a mim, e não ao seu pai e à família dele, para colocar-me como chefe sobre o povo de Javé, sobre Israel, eu farei festa e me humilharei ainda mais. Serei desprezível aos olhos de você, mas serei honrado aos olhos das servas de quem você está falando." E Micol, filha de Saul, não teve filhos até o dia de sua morte.

0: Padre Fábio de Melo cantando pra gente em tua presença. Antes você ouviu Inigualável, Comunhão, Anjos de Deus com Padre Marcelo, Missionário Shalom, Inigualável, Comunhão. Agora 3:27.
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2: Bem-vindos à Escola de Maria, a melhor e a mais perfeita discípula da palavra. No programa de hoje, vamos refletir sobre uma parceria divina que transforma vidas: Maria e o Espírito Santo. Frei Jonas Nogueira nos ajuda a compreender como essa relação aparece na Bíblia e na riqueza dos primeiros escritores da Igreja. Bem-vindo, Frei, muito obrigado.
3: Obrigado, Padre Célio, é uma alegria muito grande estar aqui conversando com vocês na Escola de Maria, essa escola de devoção, essa escola de amor, essa escola de serviço. Eu achei muito interessante essa palavra que o senhor usa, parceria, porque de fato fala-nos que a iniciativa é sempre de Deus, é sempre Deus que dá o primeiro passo, é sempre Deus que se dirige ao ser humano. Nós, na nossa condição de criatura, contamos com a graça de Deus para dizer sim ao seu projeto. Então, a ideia de parceria, nós pensamos nessa perspectiva. Existe a iniciativa divina que pede a resposta de todos nós. Existe uma expressão que eu gosto muito, que ela vem da Igreja Ortodoxa, que é a expressão sinergia. Sinergia vai resguardar essa ideia de parceria, vai resguardar a iniciativa divina e, ao mesmo tempo, a resposta do ser humano. Então, nesse sentido, quando a gente pensa Maria dentro da tradição bíblica, nós podemos começar, por exemplo, a pensar nos profetas. Os profetas de Deus foram pessoas que, cheias do Espírito, se fizeram porta-vozes da palavra de Deus, se fizeram pessoas que garantiram a fidelidade da aliança.

0: força em momentos em que o povo de Deus se viu em perigo de perder a sua fidelidade, de perder o rumo diante do projeto de Deus, diante dessas pessoas. Então Deus suscita profetas. Olhando para a Virgem Maria, nessa ideia da parceria, da sinergia, da resposta à iniciativa de Deus, Maria transformou toda a sua vida numa resposta ao projeto de Deus. Então, quando ela diz ao anjo, eis aqui a serva, ela está dizendo que diante dessa proposta divina, ela quer caminhar na luz do Espírito Santo, ela quer colocar toda a sua vida a serviço do seu Filho Jesus Cristo, a serviço do reino de Deus que está acontecendo no Senhor Jesus e no último dia irá alcançar a sua plenitude. Então, de fato, a Virgem Maria é um sinal para todos nós que somos convidados a participar, a colaborar com a obra salvífica de Deus. A iniciativa é totalmente de Deus. É Deus quem nos oferece o dom da vida, o dom da salvação. É Deus quem nos oferece o reino de Deus. A nós, como Maria, cabe nos dizer sim. Queremos ser construtores, construtoras de um mundo melhor. Queremos nos deixar tocar, sermos tomados pelo Espírito Divino. Por isso que a todo momento nós pedimos a Deus que envie sobre nós o seu Divino Espírito, para que, como a Maria, tenhamos essa capacidade de escutar a palavra de Deus. Escutar a palavra de Deus como pessoas abertas, que querem de fato perceber a força de Deus, onde que Deus está direcionando a todos nós para vivermos a fé. E ouvindo a palavra de Deus, darmos o nosso sim, colaboradores, parceiros de Deus, resguardando a sua iniciativa divina e a todos nós uma resposta positiva ao amor de Deus, ao projeto de Deus de vida e salvação para todos nós.
1: Agradecemos o Frei Jonas, obrigado por nos conduzir com tanta clareza e fé nesse tema tão belo. Sua participação deixou o nosso programa ainda mais especial. Que Deus o abençoe sempre. Adquira o livro Maria e o Espírito Santo de Frei Jonas Nogueira da coleção Escola de Maria. 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Fique bem, Deus abençoe e até breve.

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5: 3:39.
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5: Juntinho de você, onde quer que você esteja, já daqui a 20 minutos, o nosso Santo Terço Mariano.
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0: minutinhos faltando para as 4 da manhã. Às 4, Santo Terço Mariano, reze conosco por você, pela sua família.
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0: Abençoado seja Exalta Samba.
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2: Elô Silvério participando novamente conosco nesta madrugada.
3: Diz o Senhor Jesus em seu evangelho que aquele que não se nega a si mesmo não pode ser meu discípulo. E negar-se a si mesmo é destruir em si mesmo o próprio egoísmo. E isto é tornar possível a construção de Deus em si mesmo. Por isso, o dar-se é algo tão sublime e tão meritório. Por isso, é tão difícil. Difícil, disse, mas não impossível. Pois bem, pretender somente o possível e o fácil é condenar-se à mediocridade. Em troca, aquele que ama, aquele que verdadeiramente ama, não reconhece nem limites, nem fronteiras, nem dificuldades, nem impossibilidades. Algo exagerado, mas muito sábio é aquela afirmação. Fazer o que é possível. Fazem-no até os tontos. Esforça-se por fazer até o impossível. É próprio só dos que amam. Temos em Cristo nosso melhor modelo. Ele se entregou a si mesmo por nós e se deu sem limites, nem retalhos. E porque se deu dessa maneira, conseguiu nossa redenção e a glória do Pai.
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0: Ei, amigo! Ei, meu irmão! Aceite a nossa gratidão. Cantores de Deus. 10 minutinhos faltando para as 4 da manhã. Reze conosco, Santo Terço.
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3: Bom dia, meu amigo, minha amiga. Reflita por um instante. Você tem objetivos? Ou ainda, você sabe para que servem os objetivos e como defini-los? A importância de se ter objetivos é enormemente reconhecida para as conquistas humanas. Os professores ajudam seus alunos a desenvolverem objetivos para que eles aprendam e conquistem graduações. Os atletas definem objetivos para alcançarem novos níveis de performance. Pessoas em organizações e indústrias traçam objetivos para aumentar a produtividade, promover a satisfação dos empregados e avançar em suas carreiras. Apesar de ser um assunto muito discutido e debatido, o modo como o sistema de objetivos funciona nem sempre é bem compreendido. Muitas pessoas, por exemplo, imaginam que os objetivos são diretrizes de como elas devem se comportar ou instruções de como agir. Infelizmente, esse tipo de entendimento é muito ruim e acaba desmotivando as pessoas. Afinal, traçar um objetivo não deve ser um meio de cumprir certas tarefas. Traçar um objetivo é sempre uma questão de se atingir um resultado. Nesse caso, o foco não são os meios, mas o fim. Esse é o objetivo. As ações, ou seja, os meios para se alcançar um objetivo, são importantes, mas elas devem ir ao encontro do objetivo desejado e de acordo com o contexto em que a pessoa está inserida. Imagine que você esteja em um restaurante e queira pedir um bife à parmegiana, por exemplo. Você lê o cardápio e escolhe o prato. O objetivo é comer o bife à parmegiana, mas tudo isso ainda vai depender do que está acontecendo à sua volta. Talvez o restaurante esteja muito cheio e barulhento. Então, você vai mudar a sua tática. Você irá apontar o dedo para o cardápio, mostrando ao garçom o que você quer, em vez de ficar gritando. Talvez você diga o número do prato no cardápio em vez do nome. Algo como, eu quero 14, que é o bife à parmegiana. É importante perceber que fazer o pedido ao garçom é uma ação que vai ajudar você a comer o bife. Mas isso pode ser feito de várias formas diferentes. Portanto, é preciso ter em mente que os objetivos devem permanecer sólidos, mas os meios de se alcançá-los podem mudar de acordo com as circunstâncias. Geralmente, os objetivos são bons, mas outras pessoas têm dificuldades em ver alguém tentando implementar os meios. São os amigos daquele fumante que quer parar de fumar, por exemplo. Eles até entendem, mas continuam chamando o amigo para aquela pausa para o café e para o cigarro. Ou aquela pessoa que deseja ser aprovada em um concurso e precisa passar os finais de semana estudando. Algumas pessoas próximas insistem em dizer que ela está estudando demais, que precisa descansar, sair, se divertir. Entretanto, essas pessoas não têm nenhum compromisso com o objetivo, que é passar no concurso. Por isso, é importante lembrar que os fins nunca justificam os meios. O objetivo deve

0: bom e os meios também. Mas temos sempre que colocar os meios para atingirmos os nossos objetivos. Ter uma meta não deve definir como nós agimos, mas sim o que desejamos ser. Pense sobre isso, tenha um ótimo dia e até o nosso próximo encontro.
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0: Glória ao Rei dos Reis, comunidade Recado, 2 minutinhos faltando para as 4 da manhã. E você, meu irmão, minha irmã, se preparando para rezar conosco, Santo Terço Mariano, rezando por você, pela sua família, rezando por todos nós.
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2: 4 horas, horário de Brasília.
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2: Com a Mãe Aparecida, rede Aparecida de Rádio, momento do nosso Santo Terço Mariano. Rezando, pedindo as bênçãos do Senhor Jesus por cada um de nós, por tudo que temos, por tudo que somos. Pedindo sempre a intercessão e as bênçãos de nossa mãe, a Virgem Maria, a Senhora de Aparecida. Que a Senhora Mãe continue intercedendo por cada um de nós, por todas as nossas necessidades, dificuldades, pelas nossas alegrias. Obrigado, Mãe, pelo seu amor, pelo seu cuidado para com cada um de nós. Iniciemos o nosso Santo Terço nesta quarta-feira, louvando e agradecendo ao nosso Salvador e Redentor, o Senhor Jesus. Quarta-feira, rezando por você, meu irmão, pela sua família, os mistérios gloriosos. Iniciemos o nosso Santo Terço.

Divino Jesus, nós vos oferecemos este santo terço que vamos rezar, meditando nos mistérios da vossa redenção. Concedei-nos, por intercessão da Virgem Maria, Mãe de Deus e Nossa Mãe, as virtudes que nos são necessárias para bem rezá-lo e a graça de ganharmos as indulgências desta santa devoção. Oferecemos particularmente, em desagravo dos pecados cometidos contra o Santíssimo Coração de Jesus e o Imaculado Coração de Maria, pela paz do mundo, pela conversão dos pecadores e pelas almas do purgatório, pelas intenções do Santo Padre o Papa Leão, pelo aumento e santificação do clero, das famílias, rezando pelas missões, pelas vocações, pelos doentes e por todo o povo brasileiro. Rezemos a oração que o próprio Jesus nos ensinou na nossa profissão de fé. Creio em Deus Pai Todo-Poderoso, Criador do céu e da terra, e em Jesus Cristo, seu único Filho, nosso Senhor, que foi concebido pelo poder do Espírito Santo, nasceu da Virgem Maria, padeceu sob Pôncio Pilatos, foi crucificado, morto e sepultado, desceu à mansão dos mortos, ressuscitou ao terceiro dia, subiu aos céus, está sentado à direita de Deus Pai Todo-Poderoso, onde há de vir a julgar os vivos e mortos. Creio no Espírito Santo, na Santa Igreja Católica, na comunhão dos santos, na remissão dos pecados, na ressurreição da carne, na vida eterna. Amém. Com amor e confiança, rezemos a nossa oração do Pai Nosso. Pai Nosso que estais nos céus, santificado seja o vosso nome, venha a nós o vosso reino, seja feita a vossa vontade, assim na

0: Ave Maria, cheia de graça, o Senhor é convosco. Bendita sois vós entre as mulheres, e bendito é o fruto do vosso ventre, Jesus.
1: Santa Maria, Mãe de Deus, rogai por nós, pecadores, agora e na hora de nossa morte. Amém.
0: Ave Maria, cheia de graça, o Senhor é convosco. Bendita sois vós entre as mulheres, e bendito é o fruto do vosso ventre, Jesus.
1: Santa Maria, Mãe de Deus, rogai por nós, pecadores, agora e na hora de nossa morte. Amém.
0: Ave Maria, cheia de graça, o Senhor é convosco. Bendita sois vós entre as mulheres, e bendito é o fruto do vosso ventre, Jesus.
1: Santa Maria, Mãe de Deus, rogai por nós, pecadores, agora e na hora de nossa morte. Amém.
0: Glória ao Pai, ao Filho e ao Espírito Santo, como era no princípio, agora e sempre. Amém. Ó meu bom e amado Jesus, perdoai-nos, livrai-nos do fogo do inferno, levai as almas todas para o céu e socorrei principalmente aquelas que mais precisarem da vossa infinita misericórdia. E nós acolhemos a você, nossos irmãos e irmãs, em Cristo que rezam conosco. O nosso irmão Natalino, lá em Juiz de Fora, já está na linha, prontinho para rezar conosco, louvando e agradecendo a Deus por ele e pela família. Pedindo também a proteção e a intercessão de nossa mãe, Auricele Vasconcelos, em Portugal, o Miguel, lá em São José do Rio Preto, ele e o irmão Ayrton, louvando e rezando conosco também o Sandro do Itaim Paulista, capital, rezando por ele e pela família, o nosso irmão querido Rubão, rezando por ele e pela família, por todos em Itapurã, lá no Mato Grosso do Sul, pedindo as bênçãos da Mãe Aparecida, José João, em Palhoça, Santa Catarina, ele e a esposa rezando conosco. Bom dia, que estão rezando conosco, agradecendo o dom da vida por hoje, completo 73 anos de vida. Louvo sempre ao Pai e à Mãe Aparecida, pedindo saúde para o corpo e a alma, paz e felicidade para o dia de hoje. É o nosso irmão Celso Bach, completando 73 anos. Que a Mãe Aparecida, Celso, o cubra com seu manto sagrado. Muita saúde, muita paz para você, meu irmão. A todos os aniversariantes do dia. Seu Joaquim Pereira em Franca, ele e Dona Maria Divina rezando conosco, louvando e agradecendo a Deus por tudo. A Alcilene Maria, também rezando por ela, pela família. O Silvio Barbeta em Massaranduba, Santa Catarina. O Jorge Pimenta em Águia Branca, no Espírito Santo. Dona Maria de Lourdes, lá em Itapurã, no Mato Grosso do Sul, rezando por ela, pela família, rezando também pela netinha, louvando e agradecendo ao bom Deus. Rezando conosco, pedindo as bênçãos da Mãe Aparecida, louvando e agradecendo o professor Marcelo, pedindo as bênçãos de nossa mãezinha querida. O Sebastião Silva, lá em Carmo de Minas, rezando por ele e pela família. O Jonas de Salesópolis, São Paulo, também rezando por ele e pela família. E hoje ele pede orações pela esposa Elizabeth, para que a mãe passe à frente e dê tudo certo na perícia de hoje, pela qual ela vai passar. E nós cumprimentamos, abraçamos o nosso irmão Natalino, em Juiz de Fora, nos ouvindo pela Rádio Catedral FM. Natalino, bom dia, meu irmão.
2: Bom dia, tá me ouvindo bem?
0: Tudo bem, graças a Deus.
2: Graças a Deus.
0: Hoje nós rezamos por quem, meu irmão?
2: Eu rezo a minha família e todos os meus amigos, ferroviários, e para você também, os devotos da Nossa Aparecida.
0: Amém. Vamos rezar e agradecer a Deus por tudo na sua vida, na vida da sua família, pedindo sempre a proteção e as bênçãos de nossa mãezinha querida, contemplando o nosso primeiro mistério glorioso.

0: Pai nosso que estais nos céus, santificado seja o vosso nome. Venha a nós o vosso reino, seja feita a vossa vontade, assim na terra como no céu.
1: O pão nosso cada dia nos dá hoje, perdoai nossas ofensas, assim como nós perdoamos a quem nos tem ofendido. Não vos deixeis cair em tentação, mas livrai-nos do mal. Amém.
0: Ave Maria, cheia de graça, o Senhor é convosco. Bendita sois vós entre as mulheres, e bendito é o fruto do vosso ventre, Jesus.
1: Santa Maria, Mãe de Deus, rogai por nós, pecadores, agora na hora da morte. Amém.
0: Ave Maria, cheia de graça, o Senhor é convosco. Bendita sois vós entre as mulheres, e bendito é o fruto do vosso ventre, Jesus.
1: Santa Maria, Mãe de Deus, rogai por nós, pecadores, agora na hora da nossa morte. Amém.
0: Ave Maria, cheia de graça, o Senhor é convosco. Bendita sois vós entre as mulheres, e bendito é o fruto do vosso ventre, Jesus.
1: Santa Maria, Mãe de Deus, rogai por nós, pecadores, agora na hora da nossa morte. Amém.
0: Ave Maria, cheia de graça, o Senhor é convosco. Bendita sois vós entre as mulheres, e bendito é o fruto do vosso ventre, Jesus.
1: Santa Maria, Mãe de Deus, rogai por nós, pecadores, agora na hora da nossa morte. Amém.
0: Ave Maria, cheia de graça, o Senhor é convosco. Bendita sois vós entre as mulheres, e bendito é o fruto do vosso ventre, Jesus.
1: Santa Maria, Mãe de Deus, rogai por nós, pecadores, agora na hora da nossa morte. Amém.
0: Ave Maria, cheia de graça, o Senhor é convosco. Bendita sois vós entre as mulheres, e bendito é o fruto do vosso ventre, Jesus.
1: Santa Maria, Mãe de Deus, rogai por nós, pecadores, agora na hora da nossa morte. Amém.
0: Ave Maria, cheia de graça, o Senhor é convosco. Bendita sois vós entre as mulheres, e bendito é o fruto do vosso ventre, Jesus.
1: Santa Maria, Mãe de Deus, rogai por nós, pecadores, agora na hora da nossa morte. Amém.
0: Ave Maria, cheia de graça, o Senhor é convosco. Bendita sois vós entre as mulheres, e bendito é o fruto do vosso ventre, Jesus.
1: Santa Maria, Mãe de Deus, rogai por nós, pecadores, agora na hora de nossa morte. Amém.
0: Ave Maria, cheia de graça, o Senhor é convosco. Bendita sois vós entre as mulheres, e bendito é o fruto do vosso ventre, Jesus.
1: Santa Maria, Mãe de Deus, rogai por nós, pecadores, agora na hora de nossa morte. Amém.
0: Ave Maria, cheia de graça, o Senhor é convosco. Bendita sois vós entre as mulheres, e bendito é o fruto do vosso ventre, Jesus.
1: Santa Maria, Mãe de Deus, rogai por nós, pecadores, agora na hora da nossa morte. Amém.
0: Glória ao Pai, ao Filho e ao Espírito Santo.
1: Como era, sempre, agora e sempre. Amém.
0: Ó meu bom e amado Jesus,
1: perdoai, levai do fogo e inferno, levai as almas todas para o céu, socorrei principalmente que mais precisar da morte, da nossa infinita misericórdia.
0: Meu querido irmão Natalino, qual é a sua paróquia em Juiz de Fora?
1: É, Catedral Metropolitana, Santo Antônio.
0: Santo Antônio, rogai por nós.
1: Rogai por nós.
0: São José.
1: Rogai por nós, valeu, São José.
0: Nossa Senhora das Graças.
1: Rogai por nós, que recorremos a vós.
0: Senhora Aparecida, Rainha e Padroeira do Brasil.
1: Rogai por nós.
0: Amém. Meu irmão querido Natalino, obrigado por ter rezado conosco, você e a família. Fique com Deus, um abraço fraterno a todos os irmãos que nos ouvem pela Rádio Catedral FM, nossa grande parceira na Rede Aparecida de Rádio. Um abraço muito grande a todos vocês aí rezando conosco, louvando e agradecendo ao bom Deus. Fique com Deus, meu irmão.
1: Amém, agradeço pela oportunidade. Muito obrigado aí. Que Jesus proteja você e nossa Aparecida também.
0: A todos nós. Salve Maria!
1: Salve Maria!

Você, meu irmão, minha irmã, você que está rezando conosco na sua casa, aí no seu trabalho, a você que está na estrada também em oração com a gente. Que Deus abençoe a sua jornada de trabalho.

0: Ele pela família, o Marcinho em Dourados, no Mato Grosso do Sul, rezando por ele e pela família, o nosso irmão Anderson Pietrobon, lá em Jales, interior de São Paulo, nos ouvindo e rezando pela Rádio Assunção FM, nossa parceira, pedindo as bênçãos da Mãe Aparecida por ele, pela família, pela sobrinha Beatriz, que faz aniversário hoje. A Bia fazendo aniversário hoje. Parabéns, viu, Bia? Nossa linda Beatriz. Que Deus abençoe, que a Mãe Aparecida a cubra com seu manto sagrado. Tem festa em Jales hoje, hein? O nosso querido Anderson Pietrobon e Dona Érica também, rezando pela sobrinha. A Fátima em Cruzeiro, louvando e agradecendo a Deus por tudo na vida dela, rezando pela alma do esposo Edson, por todos que precisam de orações, pelos irmãos e irmãs do Santo Terço. Gratidão sempre. Reza conosco também o Inácio Miguel Rosda, louvando e agradecendo a Deus por tudo na vida dele. O Leleu em Pedregulho, rezando pelos filhos, pela irmã dela, pela irmã dele e os filhos dela, por todos os irmãos do Santo Terço. Reza conosco o Hamilton Martins em Guarapuava, no Paraná, rezando por ele e pela família. O Paulo Brito em São Sebastião do Passé. O Fernando Coutinho de Vila Velha, no Espírito Santo, rezando por ele e pela família também. A Idelma reza conosco por ela e pela família. O nosso irmão Mauro Marques, em Rio Grande do Sul, em Santa Maria, louvando e agradecendo a Deus pela vida dele, dos filhos, da esposa, da netinha, das netas, né? E pelos vizinhos e amigos também. Lá do acampamento, em acampamento pela Rádio Medianeira, que Nossa Senhora Medianeira rogue por todos nós. Amém, meu irmão. O Márcio Macedo Oliveira rezando conosco, por ele e pela família, louvando e agradecendo a Deus. Ele que está no Rio Grande da Serra, São Paulo, rezando por ele, pelos filhos, os entes queridos, Eric Ribeiro também. Louvando e agradecendo conosco, Zico, lá em Jales, interior de São Paulo, pela Rádio Assunção também, rezando com a gente. E quem reza conosco o nosso segundo mistério são os nossos irmãos lá em Dourados, Adailton e Edileuza. Bom dia, família!
1: Bom dia!
0: Tudo bem, graças a Deus?
1: Tudo bem, graças a Deus.
0: Que maravilha. E hoje nós rezamos por quem, meu querido Fiola?
2: Primeiramente, agradecer a Deus pelo dom de nossas vidas, né? Rezar por todos os aniversariantes do mês de julho. Rezar por todos os falecidos, todos os purgatórios, pela alma do meu pai, o José, pela saúde da minha mãe, Dona Maria, pela esposa de Deus, os seus Adalberto, Douglas e Lucas, Nora, Daiane e Maria Ângela, os netos Emília, Maria Luísa, o Thomas, o Gabriel e Livinha. Rezar pela saúde de todos os nossos irmãos do Terço que se passam enfermos, né? Que estão com muitos aí, que essa semana a gente escutou, né? Falando de vista, um probleminha outro aqui, mas vamos rezar por eles. Sim. Que é Deus que os abençoe. E rezar por todos os irmãos do Terço que precisam de oração hoje.
0: Amém, meu irmão. Vamos rezar e agradecer também, agradecendo a Deus por tudo em nossa vida, por tudo, tudo, tudo que o Senhor tem reservado a cada um de nós. Ele sabe o que é melhor para cada um de nós. E nós precisamos sempre esperar na vontade dele. Pai nosso que estais nos céus, santificado seja o vosso nome, venha a nós o vosso reino, seja feita a vossa vontade, assim na terra como no céu.
3: O pão nosso de cada dia nos dai hoje, perdoai as nossas ofensas, assim como nós perdoamos a quem nos tenha ofendido. E não nos deixei cair em tentação, mas livrai-nos do mal.
0: Amém. Ave Maria, cheia de graça, o Senhor é convosco. Bendita sois vós entre as mulheres, e bendito é o fruto do vosso ventre, Jesus.
3: Santa Maria, Mãe de Deus, rogai por nós, pecadores, agora e na hora de nossa morte. Amém.
0: Ave Maria, cheia de graça, o Senhor é convosco. Bendita sois vós entre as mulheres, e bendito é o fruto do vosso ventre, Jesus.
3: Santa Maria, Mãe de Deus,

0: rogai por nós, pecadores, agora e na hora de nossa morte. Amém.
1: Ave Maria, cheia de graça, o Senhor é convosco. Bendita sois vós entre as mulheres, e bendito é o fruto do vosso ventre, Jesus.
0: Santa Maria, Mãe de Deus, rogai por nós, pecadores, agora e na hora de nossa morte. Amém.
1: Ave Maria, cheia de graça, o Senhor é convosco. Bendita sois vós entre as mulheres, e bendito é o fruto do vosso ventre, Jesus.
0: Santa Maria, Mãe de Deus, rogai por nós, pecadores, agora e na hora de nossa morte. Amém.
1: Ave Maria, cheia de graça, o Senhor é convosco. Bendita sois vós entre as mulheres, e bendito é o fruto do vosso ventre, Jesus.
0: Santa Maria, Mãe de Deus, rogai por nós, pecadores, agora e na hora de nossa morte. Amém.
1: Ave Maria, cheia de graça, o Senhor é convosco. Bendita sois vós entre as mulheres, e bendito é o fruto do vosso ventre, Jesus.
0: Santa Maria, Mãe de Deus, rogai por nós, pecadores, agora e na hora de nossa morte. Amém.
1: Ave Maria, cheia de graça, o Senhor é convosco. Bendita sois vós entre as mulheres, e bendito é o fruto do vosso ventre, Jesus.
0: Santa Maria, Mãe de Deus, rogai por nós, pecadores, agora e na hora de nossa morte. Amém.
1: Ave Maria, cheia de graça, o Senhor é convosco. Bendita sois vós entre as mulheres, e bendito é o fruto do vosso ventre, Jesus.
0: Santa Maria, Mãe de Deus, rogai por nós, pecadores, agora e na hora de nossa morte. Amém.
1: Ave Maria, cheia de graça, o Senhor é convosco. Bendita sois vós entre as mulheres, e bendito é o fruto do vosso ventre, Jesus.
0: Santa Maria, Mãe de Deus, rogai por nós, pecadores, agora e na hora de nossa morte. Amém.
1: Ave Maria, cheia de graça, o Senhor é convosco. Bendita sois vós entre as mulheres, e bendito é o fruto do vosso ventre, Jesus.
0: Santa Maria, Mãe de Deus, rogai por nós, pecadores, agora e na hora de nossa morte. Amém.
1: Ave Maria, cheia de graça, o Senhor é convosco. Bendita sois vós entre as mulheres, e bendito é o fruto do vosso ventre, Jesus.
0: Santa Maria, Mãe de Deus, rogai por nós, pecadores, agora e na hora de nossa morte. Amém.
1: Glória ao Pai, ao Filho e ao Espírito Santo.
0: Como era no princípio, agora e sempre. Amém.
1: Ó meu bom e amado Jesus,
0: perdoai-nos, livrai do fogo do inferno, levai as almas todas para o céu, e socorrei principalmente que mais precisai da vossa infinita misericórdia.
1: Nossa Senhora das Graças,
0: rogai por nós.
1: São José,
0: rogai por nós. Valei-me, São José.
1: Senhora Aparecida, Mãe, Rainha, Padroeira do Brasil,
0: rogai por nós que recorremos a vós.
1: Meus irmãos queridos, obrigado por terem rezado conosco. Um dia abençoado a vocês, a toda a família. Fiquem com Deus.
2: Amém. Amém. Fiquem com Deus e salve Maria.
1: Salve Maria.
3: Salve Maria. Deus abençoe, Eduardo.
1: Amém, de Deus. Amém.

louvando e agradecendo conosco, pedindo sempre a proteção e as bênçãos de nossa mãezinha querida, nossos irmãos. Reza conosco, pedindo a proteção. O nosso querido irmão José Alucimari rezando conosco, pedindo pelo oração pela alma de José Carlos da Conceição Araújo Neto Guto, que faleceu, e rezando por ele, pela alma dele e por todo, pelo conforto de toda a família, né, Lucimari? Rezando também pela esposa dele, a Ana Júlia, louvando e agradecendo a Deus por pelo tempo que ele passou aqui conosco, louvando e agradecendo sempre pela vida de nossos irmãos. O nosso querido Vicente, lá em Mococa,

0: Paulo rezando conosco, rezando por ele, pelas filhas, netos e genros, e também por uma cirurgia que ele vai ter que passar, pedindo a proteção da Mãe Aparecida. O Amauri de Bela Cruz, no Ceará, rezando conosco, por ele e pela família. Nós rezando com a gente também a Marlene Marcondes da Rosa, pedindo as bênçãos da Mãe Aparecida por ela, pela família, louvando e agradecendo a Deus, a nossa irmã Maria de Fátima, o Josimar, lá em Cássia, Minas Gerais, rezando, pedindo as bênçãos da Mãe Aparecida por ele, pela família, louvando e agradecendo por tudo. Reza conosco também, pedindo a proteção de nossa mãezinha, o Marcelo, Camila, Isadora, o Fiuk, lá de Juiz de Fora, Minas Gerais. Louvando e agradecendo, Osmair de Santa Bárbara do Oeste, o Marcial de Pindamonhangaba, rezando por toda a família e pela aposentadoria dele. O Haroldo em Varginha, rezando conosco por ele, pela mãezinha dele, por todos do Santo Terço. Em Itabaiana, Josinete, rezando por ela e pela família. A Mari Cuidadora, rezando por ela, pela família também, a Mariluce, pelo filho, por todos que estejam em oração. Reza conosco a Giane em Ponta Grossa, no Paraná, rezando, louvando e agradecendo a Deus por tudo. Rezando também pelo Stefano Júnior, lá da Rádio Santana, nossa parceira. A Eliette em Curvelo, rezando por ela e pela família. A nossa querida irmã também, a Cláudia da Serrinha em Dom Viçoso, rezando por ela e pela família. E quem reza conosco é a Cláudia Silva, lá de Salvador, na Bahia. Bom dia, Cláudia.
1: Bom dia, Eduardo.
0: Tudo bem, graças a Deus.
1: Graças a Deus, mais um dia, com
0: isso,
1: saúde,
0: graças
1: paz, só gratidão, só agradecer.
0: Sempre, sempre, sempre. E nós rezamos.
1: Recuperando de uma gripe aqui, né?
0: É, a gripe não tá fácil não, viu?
1: É, tá fácil não, mas graças a Deus estou bem melhor.
0: Que bom. E hoje nós rezamos por quem, Cláudia?
1: Toda a minha família, sua família, todos os irmãos do Terço. Por uma amiga minha que está passando uma ansiedade, que Deus conforte o coração dela. Rezar, minha filha, rezar e entregar, esperar, né?
0: Isso.
1: Que enfim, tudo vem no tempo de Deus. E todos que estão agora, Dona Marita, Carlos Ferreira, todos os amigos do Terço que estão sempre juntos com a gente.
0: Amém. Vamos rezar e agradecer a Deus pela sua vida, pela sua saúde, pelo filhão, a nora, o esposo, por toda a família e por essa amiga também que está passando, Vanessa, por esse momento difícil. Pai nosso que estais nos céus, santificado seja o vosso nome, venha a nós o vosso reino, seja feita a vossa vontade, assim na terra como no céu.
1: O pão nosso de cada dia nos dai hoje, perdoai nossas ofensas, assim como nós perdoamos a quem nos tem ofendido. Não deixeis cair em tentação, mas livrai-nos do mal. Amém.
0: Ave Maria, cheia de graça, o Senhor é convosco. Bendita sois vós entre as mulheres, e bendito é o fruto do vosso ventre, Jesus.
1: Santa Maria, Mãe de Deus, rogai por nós, pecadores, agora e na hora de nossa morte. Amém.
0: Ave Maria, cheia de graça, o Senhor é convosco. Bendita sois vós entre as mulheres, e bendito é o fruto do vosso ventre, Jesus.
1: Santa Maria, Mãe de Deus, rogai por nós, pecadores, agora e na hora de nossa morte. Amém.
0: Ave Maria, cheia de graça, o Senhor é convosco. Bendita sois vós entre as mulheres, e bendito é o fruto do vosso ventre, Jesus.
1: Santa Maria, Mãe de Deus, rogai por nós, pecadores, agora e na hora de nossa morte. Amém.
0: Ave Maria, cheia de graça, o Senhor é convosco. Bendita sois vós entre as mulheres, e bendito é o fruto do vosso ventre, Jesus.
1: Santa Maria, Mãe de Deus, rogai por nós, pecadores, agora e na hora de nossa morte. Amém.
0: Ave Maria, cheia de graça, o Senhor é convosco. Bendita sois vós entre as mulheres, e bendito é o fruto do vosso ventre, Jesus.
1: Santa Maria, Mãe de Deus, rogai por nós, pecadores, agora e na hora de nossa morte. Amém.
0: Ave Maria, cheia de graça, o Senhor é convosco. Bendita sois vós entre as mulheres, e bendito

0: fruto do vosso ventre, Jesus.
1: Santa Maria, Mãe de Deus, rogai por nós, pecadores, agora e na hora de nossa morte. Amém.
0: Ave Maria, cheia de graça, o Senhor é convosco. Bendita sois vós entre as mulheres, e bendito é o fruto do vosso ventre, Jesus.
1: Santa Maria, Mãe de Deus, rogai por nós, pecadores, agora e na hora de nossa morte. Amém.
0: Ave Maria, cheia de graça, o Senhor é convosco. Bendita sois vós entre as mulheres, e bendito é o fruto do vosso ventre, Jesus.
1: Santa Maria, Mãe de Deus, rogai por nós, pecadores, agora e na hora de nossa morte. Amém.
0: Ave Maria, cheia de graça, o Senhor é convosco. Bendita sois vós entre as mulheres, e bendito é o fruto do vosso ventre, Jesus.
1: Santa Maria, Mãe de Deus, rogai por nós, pecadores, agora e na hora de nossa morte. Amém.
0: Ave Maria, cheia de graça, o Senhor é convosco. Bendita sois vós entre as mulheres, e bendito é o fruto do vosso ventre, Jesus.
1: Santa Maria, Mãe de Deus, rogai por nós, pecadores, agora e na hora de nossa morte. Amém.
0: Glória ao Pai, ao Filho e ao Espírito Santo.
1: Como era no princípio, agora e sempre. Amém.
0: Ó meu bom e amado Jesus,
1: perdoai-nos, livrai-nos do fogo do inferno, levai as almas todas para o céu e socorrei as que mais precisarem da vossa misericórdia.
0: Nossa Senhora do Perpétuo Socorro,
1: rogai por nós.
0: Santa Dulce,
1: rogai por nós. Santa Rita de Cássia,
0: rogai por todos nós.
1: São José,
0: rogai por nós. Valei-me, São José.
1: Valei-me, São José.
0: Senhora Aparecida, Mãe, Rainha e Padroeira do Brasil,
1: rogai por nós que recorremos a vós.
0: Minha querida irmã Cláudia Silva, obrigado por ter rezado conosco, viu? Um restinho de semana abençoado a você, a sua família. Fique com Deus, minha irmã.
1: Amém. Você também, Eduardo. Salve Maria.
0: Salve Maria.

0: meu irmão, minha irmã, o Anderson, que mora em Franca, interior de São Paulo, rezando conosco por ele e pela família, louvando e agradecendo a Deus por tudo. O Cláudio em Tremembé, rezando por ele e pela família, louvando e agradecendo ao bom Deus por tudo. Quem reza conosco também em Tremembé é a Dona Maria José, mamãe do Padre Célio, missionário redentorista, todas as madrugadas rezando conosco, né, Dona Maria? Um beijo no coração da senhora, viu? Aí em Tremembé, mamãe do nosso querido Padre Célio, missionário redentorista. Quem reza conosco, louvando e agradecendo a Deus também por tudo na vida dele, da família, é o nosso irmão, o Ronaldo de Castro, lá em Matozinhos, Minas Gerais. Nossos irmãos em Daial, Santa Catarina, Márcia, Sérgio, Lucas, seu Paulo e Dona Lúcia, rezando também por todos os nossos irmãos do Santo Terço. Dona Cleusa em Americana, o Adãozinho em Cerro, Minas Gerais, a Gorete em Baipendi, a Rosa em Imutaba, Minas Gerais, rezando conosco, a Nilva Militão em Juiz de Fora, todos rezando pela família, pela paz no mundo, pela nossa Santa Mãe Igreja. O Paulo Sapateiro, lá em Nova Russas, no Ceará, rezando por ele e pela família. E a Lucimara, aqui em Pindamonhangaba, que reza conosco. Lucimara, bom dia.
1: Bom dia, Eduardo.
0: Tudo bem, graças a Deus?
1: Graças a Deus.
0: Que maravilha. Lu, nós rezamos hoje na intenção de quem, minha irmã?
1: Eu quero pedir pelo meu filho, né, que está desempregado, e por todos os desempregados no mundo inteiro, que São José ajude eles, pela saúde da minha netinha Maia, que estava gripada, melhorou bem, graças a Deus.
0: Graças a Deus.
1: E agradecer também que, graças a Deus, já foi agendada a cirurgia da minha nora, pro dia 21, às 13 horas.
0: Que bênção.
1: Pedir para os irmãos do Terço orar pelo bom êxito dessa cirurgia aí.
0: Amém.
1: Já agradecendo a Deus pelos procedimentos, pedindo pelos médicos.

0: dos enfermeiros, pela minha saúde, pelas almas do purgatório, pela conversão dos pecadores, por todas as pessoas com deficiência e por você, Eduardo, toda a sua família.
1: Amém. Que bom, vamos louvar e agradecer a Deus pela vida e saúde de todos da sua família, da Jaqueline, que graças a Deus vai fazer a cirurgia que ela tanto precisa, e a todos os nossos irmãos que ainda estão nesta caminhada de conseguir a sua cirurgia, aqueles que já estão se recuperando de cirurgias, que Deus abençoe a todos. Vamos rezar.
0: Amém.
1: E agradecer. Pai nosso que estais nos céus, santificado seja o vosso nome, venha a nós o vosso reino, seja feita a vossa vontade, assim na terra como no céu.
0: O pão nosso de cada dia nos dai hoje, perdoai as nossas ofensas, assim como nós perdoamos a quem nos tem ofendido. E não nos deixeis cair em tentação, mas livrai-nos de todo mal. Amém.
1: Ave Maria, cheia de graça, o Senhor é convosco. Bendita sois vós entre as mulheres, e bendito é o fruto do vosso ventre, Jesus.
0: Santa Maria, Mãe de Deus, rogai por nós, pecadores, agora e na hora de nossa morte. Amém.
1: Ave Maria, cheia de graça, o Senhor é convosco. Bendita sois vós entre as mulheres, e bendito é o fruto do vosso ventre, Jesus.
0: Santa Maria, Mãe de Deus, rogai por nós, pecadores, agora e na hora de nossa morte. Amém.
1: Ave Maria, cheia de graça, o Senhor é convosco. Bendita sois vós entre as mulheres, e bendito é o fruto do vosso ventre, Jesus.
0: Santa Maria, Mãe de Deus, rogai por nós, pecadores, agora e na hora de nossa morte. Amém.
1: Ave Maria, cheia de graça, o Senhor é convosco. Bendita sois vós entre as mulheres, e bendito é o fruto do vosso ventre, Jesus.
0: Santa Maria, Mãe de Deus, rogai por nós, pecadores, agora e na hora de nossa morte. Amém.
1: Ave Maria, cheia de graça, o Senhor é convosco. Bendita sois vós entre as mulheres, e bendito é o fruto do vosso ventre, Jesus.
0: Santa Maria, Mãe de Deus, rogai por nós, pecadores, agora e na hora de nossa morte. Amém.
1: Ave Maria, cheia de graça, o Senhor é convosco. Bendita sois vós entre as mulheres, e bendito é o fruto do vosso ventre, Jesus.
0: Santa Maria, Mãe de Deus, rogai por nós, pecadores, agora e na hora de nossa morte. Amém.
1: Ave Maria, cheia de graça, o Senhor é convosco. Bendita sois vós entre as mulheres, e bendito é o fruto do vosso ventre, Jesus.
0: Santa Maria, Mãe de Deus, rogai por nós, pecadores, agora e na hora de nossa morte. Amém.
1: Ave Maria, cheia de graça, o Senhor é convosco. Bendita sois vós entre as mulheres, e bendito é o fruto do vosso ventre, Jesus.
0: Santa Maria, Mãe de Deus, rogai por nós, pecadores, agora e na hora de nossa morte. Amém.
1: Ave Maria, cheia de graça, o Senhor é convosco. Bendita sois vós entre as mulheres, e bendito é o fruto do vosso ventre, Jesus.
0: Santa Maria, Mãe de Deus, rogai por nós, pecadores, agora e na hora de nossa morte. Amém.
1: Ave Maria, cheia de graça, o Senhor é convosco. Bendita sois vós entre as mulheres, e bendito é o fruto do vosso ventre, Jesus.
0: Santa Maria, Mãe de Deus, rogai por nós, pecadores, agora e na hora de nossa morte. Amém.
1: Glória ao Pai, ao Filho e ao Espírito Santo.
0: Como era no princípio, agora e para sempre. Amém.
1: Ó meu bom e amado Jesus,
0: perdoai-nos e livrai-nos do fogo do inferno, levai as almas todas para o céu e socorrei principalmente as que mais precisarem da vossa infinita misericórdia.
1: Santa Luzia,
0: rogai por nós.
1: Nossa Senhora do Perpétuo Socorro,
0: rogai por nós.
1: Senhora Aparecida, Mãe, Rainha e Padroeira do Brasil,
0: rogai por nós que recorremos a vós.
1: Lucimara, muito obrigado por ter rezado conosco. Um restinho de semana abençoado a você e a toda a família. Fique com Deus, minha irmã.
0: Deus abençoe a sua semana também, Eduardo. Muito obrigado pela oportunidade e salve Maria.
1: Salve Maria.

0: Mamãe Aparecida, Rede Aparecida de Rádio, rezando com você, meu irmão, minha irmã, com Jauri, lá em Matinhos, no Paraná, rezando por ele e por toda a família, por este momento em que todos estão em sintonia conosco, rezando por todos os irmãos do Santo Terço, agradecendo por tudo, pela família, pelos filhos, também pelos familiares, pelos netos, por todos aqueles que precisam. Reza com a gente a Cristiane e o Antônio em Fátima do Sul, Mato Grosso do Sul, rezando por eles e pela família. O Ayrton, rezando também por ele e pela família. O Paulo Corretor reza conosco em Lagoa Santa, rezando com a gente também os nossos irmãos. A Leandra, lá de Dourados, no Mato Grosso do Sul, pedindo as bênçãos da Mãe Aparecida. Ela que está lá meio que sentindo os sintomas do resfriado, pedindo que a Mãe Aparecida interceda por ela e por toda a família. O Zé Carlos, nosso irmão baiano, lá em Dourados, do Mato Grosso do Sul, rezando por ele e pela dona Cleusa, rezando por ela, pela família, louvando e agradecendo. É que tem a dona Neuza aqui também rezando com a gente, lá em Taubaté, louvando e agradecendo a Deus. O José Carlos reza pelos filhos, pelos netos, por todos da família, louvando e agradecendo sempre ao nosso bom Deus por tudo. Louvando e agradecendo, pedindo a proteção e as bênçãos de nossa mãezinha querida. Pedindo, louvando e agradecendo. Quem reza conosco também, pedindo a proteção de nossa Mãe Santíssima, são os nossos irmãos. O querido irmão Sérgio Garcia, ele que está lá no Paraná rezando conosco, pedindo as bênçãos da mãezinha querida também, o José Everaldo, pedindo, louvando e agradecendo. O Fernando Manuel Martins, ele que está em Guicerema. É isso mesmo, né? Deixa eu ver aqui direitinho o nome. É Guiricema, Minas Gerais, rezando por ele, pela esposa Sandra, pelos sobrinhos e sobrinhas, por toda a família. Zé Carlos, meu querido irmão baiano, bom dia.
1: Bom dia.
0: Bom dia, dona Neuza.
2: Bom dia, senhor Eduardo.
0: Tudo bem, graças a Deus.
2: Tudo bem, graças a Deus.
1: E hoje... na paz de Jesus, no amor de Maria.
0: Amém, amém. E hoje nós rezamos por quem, meu querido?
1: Rezamos
2: para toda a nossa família, para os meus filhos, o Carlos, o Jean, as Nora, Caene, Sabrina e os netos, Helena e Ezequiel.
0: Amém.
2: Por todos nós.
0: Amém.
1: Rezamos também por todos que rezam conosco, por você, por sua família, por todos nossos irmãos douradentes. Graças a Deus, está aumentando os douradentes rezando em Dourado, né? Acabou de falar na sua irmãzinha que está gripada. O Varinha falou, dá rezar para todos os povos de Dourado também, para os nordestinos também, lá do Sergipe também. Cadeusa também, o pessoal da Deus, tudo de Sergipe.
0: Amém.
1: Rezar por todos que rezam conosco, por Jauri, Matinhos, por Fiola, por todos eles. Por Antônio em Fátima do Sul e também para Cristiane em Fátima do Sul.
0: Amém. Vamos rezar e agradecer a Deus por tudo em nossa vida, pela Maria Márcia, lá em Manhuaçu, a Gisélia, o Fernando Manuel Martins rezando conosco também, a Márcia em Ubá, rezando com a gente o Ribeiro em São Paulo, capital, todos os nossos irmãos do Santo Terço. Pai nosso.
1: Agora reza pro sétimo dia também do nosso irmão que faleceu, o sétimo dia hoje, o Mauro Domingos, do Terço dos Homens também.
0: Amém. Vamos rezar pela alma dele e de todos os nossos irmãos. Pai nosso que estás nos céus, santificado seja o vosso nome, venha a nós o vosso reino, seja feita a vossa vontade, assim na terra como no céu.
1: O pão nosso de cada dia nos dai hoje, perdoai as nossas ofensas, assim como nós perdoamos a quem nos tem ofendido, e não deixe-nos cair em tentação, mas livrai do mal. Amém.
0: Ave Maria, cheia de graça, o Senhor é convosco, bendita sois vós entre as mulheres, e bendito é o fruto do vosso ventre, Jesus.
3: Santa Maria, Mãe de Deus, rogai por nós, pecadores, agora e na hora de nossa morte. Amém.
0: Ave Maria, cheia de graça, o Senhor é convosco. Bendita sois vós entre as mulheres, e bendito é o fruto do vosso ventre, Jesus.
3: Santa Maria.

0: a mãe de Deus, rogai por nós, pecadores, agora e na hora de nossa morte. Amém.
1: Ave Maria, cheia de graça, o Senhor é convosco. Bendita sois vós entre as mulheres, e bendito é o fruto do vosso ventre, Jesus.
0: Santa Maria, mãe de Deus, rogai por nós, pecadores, agora e na hora de nossa morte. Amém.
1: Ave Maria, cheia de graça, o Senhor é convosco. Bendita sois vós entre as mulheres, e bendito é o fruto do vosso ventre, Jesus.
0: Santa Maria, mãe de Deus, rogai por nós, pecadores, agora e na hora de nossa morte. Amém.
1: Ave Maria, cheia de graça, o Senhor é convosco. Bendita sois vós entre as mulheres, e bendito é o fruto do vosso ventre, Jesus.
0: Santa Maria, mãe de Deus, rogai por nós, pecadores, agora e na hora de nossa morte. Amém.
1: Ave Maria, cheia de graça, o Senhor é convosco. Bendita sois vós entre as mulheres, e bendito é o fruto do vosso ventre, Jesus.
0: Santa Maria, mãe de Deus, rogai por nós, pecadores, agora e na hora de nossa morte. Amém.
1: Ave Maria, cheia de graça, o Senhor é convosco. Bendita sois vós entre as mulheres, e bendito é o fruto do vosso ventre, Jesus.
0: Santa Maria, mãe de Deus, rogai por nós, pecadores, agora e na hora de nossa morte. Amém.
1: Ave Maria, cheia de graça, o Senhor é convosco. Bendita sois vós entre as mulheres, e bendito é o fruto do vosso ventre, Jesus.
0: Santa Maria, mãe de Deus, rogai por nós, pecadores, agora e na hora de nossa morte. Amém.
1: Ave Maria, cheia de graça, o Senhor é convosco. Bendita sois vós entre as mulheres, e bendito é o fruto do vosso ventre, Jesus.
0: Santa Maria, mãe de Deus, rogai por nós, pecadores, agora e na hora de nossa morte. Amém.
1: Ave Maria, cheia de graça, o Senhor é convosco. Bendita sois vós entre as mulheres, e bendito é o fruto do vosso ventre, Jesus.
0: Santa Maria, mãe de Deus, rogai por nós, pecadores, agora e na hora de nossa morte. Amém.
1: Glória ao Pai, ao Filho e ao Espírito Santo.
0: Como era no princípio, agora e sempre. Amém.
1: Ó meu bom e amado Jesus,
0: perdoai de vai do fogo do inferno, levai as almas todas para o céu, e socorrei principalmente o que mais precisar da vossa infinita misericórdia.
1: Nossa Senhora das Graças,
0: rogai por nós.
1: Nossa Senhora do Rosário,
0: rogai por nós. Nossa Senhora de Fátima,
1: rogai por todos nós. Meus irmãos, Senhora Aparecida, Rainha e Padroeira do Brasil,
0: rogai por nós que recorremos a vós.
1: Amém. Meus irmãos queridos, obrigado, viu, por terem rezado conosco, louvando e agradecendo ao nosso bom Deus por tudo em nossa vida, agradecendo pela vida de vocês, pelos filhos todos, pelos netos, por todos os nossos irmãos e irmãs também. Fique com Deus.
0: Amém. Nós é que agradecemos por a oportunidade.
1: Amém. Salve.
0: Um final de semana para você e para toda a sua família.
1: Para todos
0: Salve
1: nós.
0: Salve Maria.
1: Salve Maria. E nós queremos agradecer a nossa mãezinha querida por todas as bênçãos e graças que ela tem derramado sobre cada um de nós, pedindo sempre a sua proteção e a sua intercessão. Infinitas graças vos damos, soberana rainha, pelos benefícios que todos os dias recebemos de vossas mãos maternais. Dignai-vos agora e para sempre tomar-nos debaixo de vosso poderoso amparo, e para mais vos alegrar, vos saudamos com a Salve Rainha. Salve Rainha, Mãe de Misericórdia, vida, doçura e esperança nossa salve. A vós bradamos os degredados filhos de Eva, a vós suspiramos gemendo e chorando neste vale de lágrimas. Eia, pois, advogada nossa, esses vossos olhos misericordiosos a nós volvei, e depois deste desterro mostrai-nos Jesus, bendito fruto do vosso ventre. Ó clemente, ó piedosa, ó doce e sempre Virgem Maria, rogai por nós, Santa Mãe de Deus,

para que sejamos dignos da promessa, das promessas de Cristo, assim seja. Amém. E nós, na alegria, no amor, sempre pedindo a proteção e a intercessão de nossa mãezinha querida, a Senhora Aparecida, nós queremos nos consagrar a ela neste momento. Ó Maria Santíssima, pelos méritos de nosso Senhor Jesus Cristo, em vossa querida imagem de Aparecida, espalhais inúmeros benefícios sobre todo o Brasil. Eu, embora indigno de pertencer ao número de vossos filhos e filhas, mas cheio do desejo de participar dos benefícios de vossa misericórdia, prostrado a vossos pés, consagro-vos o meu entendimento, para que sempre pense no amor que mereceis. Consagro-vos a minha língua, para que sempre vos louve e propague a vossa devoção. Consagro-vos o meu coração, para que depois de Deus vos ame sobre todas as coisas. Recebei-me, ó Rainha incomparável, vós que o Cristo crucificado deu-nos por mãe, no ditoso número de vossos filhos e filhas. Acolhei-me debaixo de vossa proteção. Socorrei-me em todas as minhas necessidades, espirituais e temporais, sobretudo na hora de minha morte. Abençoai-me, ó celestial cooperadora, e com vossa poderosa intercessão, fortalecei-me em minha fraqueza, a fim de que, servindo-vos fielmente nesta vida, possa louvar-vos, amar-vos e dar-vos graças no céu por toda a eternidade. Assim seja. Obrigado a você, meu irmão. Obrigado a você, minha irmã, que rezaram conosco. Nós estivemos e continuaremos sempre unidos, em nome do Pai, do Filho e do Espírito Santo. Amém. Fiquem todos com as bênçãos do Senhor Jesus, a proteção e a intercessão da Mãe Aparecida. E com o hino da festa da Rainha e Padroeira do Brasil, deste ano 2026, com o coral Santuário Nacional.

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4: Bom dia, caro ouvinte. Em nome do Pai, do Filho e do Espírito Santo. Amém. Eu vos adoro, meu Deus, e vos amo de todo o coração.

0: dou-vos graças por me terdes criado, feito cristão e conservado nesta noite. Humildemente vos agradeço todos os benefícios que me concedestes. Estou pronto para ajudar-vos na construção de uma humanidade mais feliz, na construção do vosso reino de amor e de paz. As pessoas estão me esperando. Ofereço-vos todas as ações desse dia. Fazei que sejam todas segundo a vossa santa vontade, para a vossa maior glória. E seja sempre comigo a vossa graça e com toda a minha família. Defendei-me do pecado e de todo o mal. Senhor Deus, Rei do céu e da terra, dirigi, santificai e governai neste dia os nossos corações e os nossos corpos, sentidos, palavras e ações, a fim de que mereçamos ser salvos e libertos, aqui e na terra. Por nosso Senhor Jesus Cristo, vosso Filho, na unidade do Espírito Santo. Amém. Que este dia seja um dia abençoado para cada um de vocês, caro ouvinte. Abençoe-vos o Deus Todo-Poderoso, Pai, Filho e Espírito Santo. Amém.
1: Cinco e um.
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2: Ouvintes da Rádio Vida Nova FM, bom dia. Vamos fazer junto a nossa oração da manhã. Senhor Deus e Pai, a Ti a minha gratidão pela vida que desperta, pelo calor que cria vida, pela luz que abre meus olhos. Eu Te agradeço por tudo que forma minha vida, pela terra, pela água, pelo ar, pelas pessoas. Inspira-me com Teu Espírito Santo, os pensamentos que vão me alimentar, as palavras que eu vou dizer, os gestos que vou dirigir, a comunicação que vou realizar. Abençoa as pessoas que eu vou encontrar, os alimentos que vou ingerir. Abençoa os passos que eu der, o trabalho que devo fazer. Abençoa, Senhor, as decisões que eu vou tomar, a esperança que eu vou promover, a paz que vou semear, a fé que eu vou viver, o amor que eu vou partilhar. Ajuda-me, Senhor, a não fugir diante das dificuldades, mas abraçar com amor as pequenas cruzes desse dia. Quero estar contigo, Senhor, no início, durante e o fim desse dia. Amém.

ouvinte da Rádio Vida Nova FM, bom estarmos juntos nessa manhã de quarta-feira, 8 de julho de 2026. Pedimos a Deus que abençoe todos os nossos amigos e amigas aqui da Vida Nova FM. Palavra de Deus ilumina a nossa oração, um texto do Evangelho de Mateus. Jesus convocou os 12 discípulos e deu-lhes poder sobre os espíritos impuros, para os expulsarem e para curarem toda enfermidade e doença. O que havia nos tempos de Jesus? Pouco se sabia sobre medicina, muito menos sobre doença. Para aplacar a miséria e a necessidade humana, Jesus dá poderes aos discípulos. Hoje, com todo o avanço em pesquisa na área da saúde, provavelmente os conselhos de medicina abriria um processo contra Jesus e seus discípulos por causa do curanderismo ou prática ilegal da medicina. No entanto, a necessidade daquele tempo era outra. Aquelas pessoas precisavam de ajuda. Então, aqueles 12 homens entenderam a missão e partiram para expulsar espíritos impuros e curar toda doença. Aí está o milagre de Deus. A mão protetora de um pai que conhece seus filhos e parte para a ação. Quem teve fé foi curado e libertado. Hoje, se estamos doentes, vamos ao médico. Que bom que a ciência evoluiu tanto. A saúde está ao alcance de todos, mesmo que precária em muitos lugares. Mas ainda fica aberta a nossa saúde espiritual. Precisamos de pessoas empoderadas como esse discípulo de Jesus para nos curar espiritualmente. Deus chama as pessoas, lembre-se sempre de quem uma fé forte, ajuda a curar a nossa alma, e uma alma forte pode ajudar a equilibrar os nossos corpos. Mas só chegamos a esse estágio porque um dia Jesus se importou conosco e mostrou o caminho. Senhor, obrigado por olhares por cada um de nós. Queremos te servir nessa jornada e sermos instrumento do teu amor. Instrumento, sinal de cura, usando o amor que aprendemos de ti. Ouvinte da Rádio

0: 89 FM, que o Senhor te abençoe e te guarde. Que Ele mostre a sua face e vos seja favorável. Que Ele volva para você seu olhar, vos dê a sua paz. Que você sinta a presença amorosa de Deus a cada minuto desse novo dia. Que uma chuva de bênção seja derramada sobre você e sua família. E que o Senhor te guarde na palma da sua mão e o livre de todo mal. E até que nos encontremos de novo, que Deus te abençoe. Em nome do Pai, do Filho e do Espírito Santo. Um bom dia e até amanhã, se Deus quiser.
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1: Ai de mim se não anunciar o Evangelho. Primeira carta de Paulo aos Coríntios, capítulo 9, versículo 16. Celebremos jubilosos 40 anos da nossa diocese de Guanhães. Rezemos com nosso bispo diocesano, Dom Otacílio Ferreira de Lacerda.
2: Enviados para testemunhar a palavra da salvação. Passagem do Evangelho de São Mateus, capítulo 10, versículos 1 ao 7. Jesus escolhe e envia os 12 apóstolos em missão. Bem sabemos que 12 representa a totalidade da população, 12 patriarcas, 12 tribos. A eles, Jesus confere a sua autoridade com poder de expulsar demônios, curar enfermidades e pregar a boa notícia da chegada do reino, como apóstolos, ou seja, enviados. Jesus os envia com sua realidade existencial concreta, marcada por ímpetos de heroísmos, intuições, interrogações sinceras, renegações, fugas e, por fim, a traição. São enviados para comunicar a palavra da salvação que tantas vezes aclamamos quando, ao terminar a proclamação do Evangelho, dizemos: Glória a vós, Senhor. A palavra da salvação ouvida, acolhida, acreditada, precisa ser vivida, testemunhada e, assim com ela, sermos sinais e instrumentos do reino. A palavra da salvação nos coloca a caminho na igreja para a dimensão de plenitude do reino. A palavra da salvação encarnada corajosamente em nossa vida tornará iluminado nosso caminho e de quantos possamos esta luz comunicar. Portanto, torna-se necessário que estejamos sempre atentos à voz do Espírito Santo, que anima, conduz, ilumina, orienta a igreja, guiando-a com o esplendor da verdade, para que a fé seja luminosa, dando razão de nossa esperança, e a caridade vivida gere um mundo novo, tão desejado, como sinal do reino de Deus. A fé não se vive isoladamente, como gesto intimista, porque possui dimensão comunitária e eclesial. Alimentados e revigorados com a força da palavra, pão, e saciados pelo pão de mortalidade, Eucaristia, continuamos a nossa viagem para a eternidade, comprometidos na transformação de nossa provisoriedade até o esplendor da glória na eternidade. A Eucaristia é verdadeiramente o viático, o alimento nesta viagem para a eternidade. Por vezes, moribundos e fracos, devido às dificuldades a serem enfrentadas,

0: temos que nos alimentar sempre deste pão eucarístico, acolhendo no mais profundo de nós a palavra de salvação, que ilumina os recônditos mais obscuros de nossa alma e de nossa história. A Eucaristia é, de fato, banquete luminoso, porque é o mistério da fé que professamos. Concluindo, meditemos estas palavras que são ditas nas missas e que devem, com toda intensidade de piedade, nos comprometer com a segunda vinda gloriosa do Senhor. Anunciamos, Senhor, a vossa morte e proclamamos a vossa ressurreição. Vinde, Senhor Jesus. Enviados para testemunhar a palavra da salvação.
1: Alegrai-vos sempre, orai sem cessar. 1 Tessalonicenses capítulo 5, versículos do 16 ao 17. 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

0: demais, hein? Muito bom dia pra você ligado aqui na Vila Nova. Ótima manhã pra você. Hoje é quarta-feira, 8 de julho de 2026. É o nosso Desperta Brasil pra você até as 8 horas da manhã, 6h19. Bom dia!
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0: Bom demais, hein? 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Bom dia pra você.

Bom dia para o Afonso Batista, já no Vista Alegre, ligado, né, Afonso? Ótima quarta-feira aí para você. Já tá ligado aqui no nosso Desperta Brasil e participa abraçando na manhã a Anne com a gente, Larissa, também a Laysa, a Lorena, também a Ana Laura com a gente, abraçando também a Tatiana, abraça a todos aí do Vista Alegre, toda a região na sintonia curtindo. Em Sabinópolis, tô abraçando aqui também a Rosineia Pereira, né, Rosineia, boa quarta também para você, abraça a todos aí de Sabinópolis e toda a região, já no Desperta Brasil. Tenha namorado, Eduardo Costa, ótima manhã para você, bom dia.

Bom demais, hein? Desperta Brasil, tô abraçando por aqui a Gracie Mara com a gente, né? Gracie Mara, lá do Córrego Barbosa, né? Tá ligadinha, tá deixando um abraço especial pra toda a família, pra todos também lá no Córrego Barbosa e também pra toda a equipe Vida Nova. Abraço, tá bom, Gracie Mara? Ótima manhã pra você, tá na sintonia, tá curtindo. Abraçando também o Zé Afonso com a gente, né, Zé? Ótima quarta pra você, tá ligado, tá curtindo também a nossa programação. Abraçando também a Mirissan, tá ligadinha, né, Mirissan? Abraça você, o Adriano também, turma com a gente lá no Adriano Barão. Ótima quarta-feira, galera já na sintonia, curtindo o nosso Desperta Brasil. Tem casa, caboclo, é o Rick Renner, aqui no seu Desperta Brasil. Juntinhos até as 8 horas da manhã. Bora, bora, mexer o doce, hein? Menino parado no vento, picolé, agora 6:25. Bom dia.

0: bom demais, hein? Desperta Brasil, ótima manhã pra você. 6:29. Vanderlei também já ligado por aqui, né? Vanderlei, bom dia pra você, rapaz.
1: Bom dia, bacana.
0: Quartou, rapaz. E aí?
1: Toca uma música do Amado Batista aí.
0: Manda aí, Vanderlei.
1: Essa mais antiga pra nós ouvir.
0: Moda boa.
1: Ofereço ali pra minha mãe ali no Bocesso, meus irmãos. Ofereço pra Dasdor, Paula. Ofereço pro Valéia, pro Bahia, pro Vanderlan, lá no Retiro do Neme.
0: Galera com a gente, hein?
1: Tirando leitinho. Fez na Gamileira, pro Jean, pro Marcos. Nazareno, lá no Retiro Monteiro. Ofereço pro Teim, lá no Retiro, Cabeceira do Cedro. Ofereço pra Lucas e toda a equipe aí desse arte. Minha sobrinha Jaiane, lá no Nova Pousada, lá em Sabinópolis, os meninos David, Ravi, Juquinha, Flaviano, e todos aí que estiver ligadinho na rádio aí nessa quarta-feira.
0: Bom demais,
1: aí,
0: hein?
1: Da rádio aí, que Deus continua sempre abençoando.
0: Amém.
1: E tenha um bom dia aí, vão que vão.
0: Tamo junto, Vanderlei. Quartou, obrigado pela companhia, é o Desperta Brasil, WJ, seu migão de todas as manhãs, com você até as 8 horas. Você em casa, você no trabalho, a turma na estrada, obrigado pela companhia, viu? Excelente manhã pra você. Bom dia.

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3: Bom demais, é o Desperta Brasil, WJ, tem seu Miguel de todas as manhãs no oferecimento Casa Moza, gente, ó, tem bituneira lá, tá? 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Agora 6:39. Bom dia.
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3: Bom demais. Abraçando por aqui, Evita com a gente lá em São João Evangelista. Tá ligadinha, né? Evita. Ótima manhã pra turma aí de São João Evangelista e toda a região. Tá pintando o Léo Magalhães? E aí, manda pra quem? Diz aí.
4: Aqui é a Evita que mora no sítio Ribeirão da mesma.
3: Bom demais,
4: São João Evangelista,
3: hein?
4: Vou oferecer para Raquel, para Edgar, para Clóvis, para todos que gostaram da música, para todas as galera daqui do sítio Ribeirão da mesma. Muito obrigado, que Deus abençoe o seu dia.
3: Bom demais.
4: Sempre.
3: Valeu, Evita. Obrigado, tá, pela participação. Obrigado pela companhia. No Village, Sirleia também com a gente. Bom dia.
5: Vou oferecer pro Saulo, para todos meus familiares aqui em Goiânia. Pra Geraldinha, Dona Lica, pra Maria e família na Jacutinga. Delica do Bernardinho e família. Pro Leandro e família na Jacutinga. Pra Das Neves e família. Ritinha e família. Lourdinha e família. Pro Misael, Maiara, Graciane e Ederson, na Messaia, Milu. Ronaldinho, a esposa dele, que chora das pombas. Pro Anos. Laninho, Luzia, Marlene. Leidione, pro Ederson e pra todos que estão ligadinhos no Desperta Brasil. Tenha um ótimo dia, que Deus abençoe você hoje e sempre.
3: Bom tchau, demais, tchau. Hein, Sirleia? Valeu, tchau, tchau. Ótima manhã pra você que tá aí bem juntinho, né? Na frequência 91,5 em toda a nossa região, pelo nosso app, pelo nosso player também, qualquer

0: Bom demais, hein? Desperta Brasil, Aparecida com a gente na Conquista. Também tá ligadinha, né, Aparecida? Bom dia pra você, diz
1: bom
0: aí.
1: Bom dia, Wagner.
0: Bacana, tá Aparecida.
1: Bem? Aqui é Aparecida, falo da Conquista.
0: Curte com a Aparecida.
1: Toca pra mim a música Rastros na Areia.
0: Eliane Camargo, manda aí.
1: Vai pro Júlio César, no Santa Teresa. Para o Felisberto. Pro meu irmão branco, a Deise, a Samira, a Aparecida, para Maura,
0: uhum.
1: Todos aqui da Conquista,
0: lá bom no demais.
1: Beijo vai para Patinha, Aparecida, e todos que estiver curtindo seu programa.
0: Bacana, valeu Aparecida, obrigado, viu, pela participação, abração a todos, é da Conquista, né, toda a região com a gente, abraçando o Zé da Alice com a gente, né, Zé? Ótima quarta aí também pra você, tá na sintonia. Lá em Itabira, tô abraçando o Márcio também, né? Márcio, abraço pra você em Itabira, curtindo Desperta Brasil. Volto após o Santo do Dia com muito mais aqui no seu Desperta Brasil. Você...

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8: Bom dia para você que nos ouve através das ondas da rádio Vida Nova FM e através das redes sociais. Você que nos acompanha pelas redes, deixe o seu like, comente, siga o perfil da rádio e se inscreva no nosso canal. Eu sou Kine Maria. É uma imensa alegria ter a sua companhia. O programa Santo do

dia. É um programa para nos aproximar de Deus, nos inspirando com o exemplo daqueles que santificaram suas vidas, dedicando-as a Deus. Hoje é quarta-feira, 8 de julho de 2026. Celebramos hoje Santo Adriano III. Santo Adriano III foi o 169º Papa da Igreja Católica, eleito em 884. Seu curto pontificado ocorreu em uma época de fome e guerras na Itália. Ele é lembrado por suas tentativas de apaziguamento com Constantinopla e por sua morte repentina em viagem, antes de chegar ao importante sínodo. Ele nasceu em Roma, na Itália. O seu pontificado foi do dia 17 de maio de 884 a 8 de julho de 885. Pouco se sabe sobre a vida de Santo Adriano III antes de ele assumir o papado. Nascido na cidade de Roma, filho de um romano chamado Bento, ele foi eleito líder da igreja em 17 de maio de 884. Seu papado ocorreu durante um período sombrio e violento na história romana, marcado pela fome e pelo constante conflito entre facções aristocráticas rivais. Apesar do curto reinado de pouco mais de um ano, Adriano III dedicou-se a aliviar o sofrimento da população italiana e a manter a autoridade da igreja. Ele tomou medidas firmes contra nobres rebeldes, banindo os que haviam sido expulsos por seu antecessor, João VIII. Em 885, o imperador do Sacro Império Romano, Carlos III, conhecido como Carlos o Gordo, convocou o Papa para uma assembleia, conhecida como a Dieta de Worms, na Alemanha. O objetivo do imperador era garantir a presença do Papa para sancionar a sua sucessão imperial. Durante a viagem para encontro, na região perto de Módena, na Itália, o Papa Adriano III adoeceu gravemente e faleceu em julho de 885. A sua morte, sob circunstâncias tão misteriosas, levou alguns cronistas da época a suspeitarem até de assassinato. Seu corpo foi sepultado no histórico mosteiro de Nonantola, nas proximidades de Módena. A sua sepultura tornou-se um grande local de veneração e peregrinação local. Apesar das turbulências políticas do seu pontificado, a sua devoção e o seu trabalho criativo foram reconhecidos. Por decreto do Papa Leão XIII, ele foi canonizado formalmente pela Igreja Católica em 1891. Santo Adriano III, rogai a Deus por nós. Agora, quero convidar você, ouvinte, a rezar comigo a oração que o Senhor nos ensinou. Pai nosso que estais nos céus, santificado seja o vosso nome. Venha a nós o vosso reino. Seja feita a vossa vontade, assim na terra como no céu. O pão nosso de cada dia nos dai hoje. Perdoai-nos as nossas ofensas, assim como nós perdoamos a quem nos tem ofendido. E não nos deixeis cair em tentação, mas livrai-nos do mal. Amém. Ave Maria, cheia de graça, o Senhor é convosco. Bendita sois vós entre as mulheres, e bendito é o fruto do vosso ventre, Jesus. Santa Maria, Mãe de Deus, rogai por nós, pecadores, agora e na hora da nossa morte. Amém. Meu irmão, minha irmã, santificado seja o seu e o nosso.

0: Bom demais, hein? De volta com Desperta Brasil, 7:02. Ótima manhã pra você. 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
0: Bom demais, Desperta Brasil, tá chegando a Sofia, trazendo para você o boletim do agro, né? Para hoje, quarta-feira, 8 de julho de 2026.
2: O preço da arroba do boi gordo abre esta quarta-feira, 8 de julho, com alta de 0,05%. Em São Paulo, a arroba é negociada a R$ 326,45. No mercado do frango, os preços registram leve queda na Grande São Paulo, em São José do Rio Preto e em Desvalcado. O quilo do frango congelado e do frango resfriado é vendido a R$ 7,18. Já a carcaça suína especial segue estável nos atacados da Grande São Paulo, com o quilo cotado a R$ 8,61. Entre os estados pesquisados, o suíno vivo apresenta queda apenas em Santa Catarina, onde é comercializado a R$ 5,88 o quilo. Os dados são da CEPEA. Reportagem, Sofia Muniz.
0: Aí, Sofia Muniz, trazendo para você o boletim do agro aqui no Desperta Brasil 7:03. Eu volto já já com muito mais para você aqui no Desperta Brasil.
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0: 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Bom dia! Abraçando o Paulinho com a gente lá no sítio Aricanga, né, Paulinho? Bom dia pra você, rapaz. Bem-vindo aqui ao Desperta Brasil.
1: Bom dia, Vaguinho.
0: Bacana, Paulinho.
1: Do sítio Aricanga, amigão.
0: E aí, curte qual?
1: Roda pra nós aí, fazendo favor, uma de trio parada dura. O doutor é empregado, Vaguinho.
0: Manda aí,
1: roda
0: Paulinho.
1: Pra nós aí, esses amigos nossos aí, Senhora do Porto, Jacaré, Santo Antônio, Cruzeiro da Aricanga, sítio Aricanga, aqui é onde eu estou, Cachoeira das Pombas. Com o padre Dedé, lá no campo de viação.
0: Galeria
1: Regina,
0: com a gente,
1: né, só do Porto. O Silvio, o Antônio, na Cachoeira das Pombas, a Regina, a Felizanja, o Neco, a Júlia, o Daniel, Rosiveia, o Deco lá no Cruzeiro, Dona Wanda, Dermada Carroça, Ronaldinho, a Giovana, minha filha Maria Clara, São José Jacaré, pra Rosinha, e tu estiver ligado no Desperta Brasil.
0: Bom demais, hein?
1: Cantava nós aí, meu amigo.
0: Bom
1: tô
0: demais.
1: De volta, hein? Tô de volta, hein?
0: É isso aí. Valeu, Paulinho, pela participação. Abraço a todos aí da região com a gente, curtindo o Desperta Brasil. Tô abraçando a Daniela com a gente, né, Dani? Bom dia também pra você. Ótima quarta ligadinha no Desperta Brasil. O Geraldo da rodoviária também tá por aqui, tá ligado, né, Geraldo? Boa quarta aí também pra você. Abraçando a Vânia com a gente. Oi, Vânia. Boa quarta também, né? Tá no Moura, tá ligadinha, tá curtindo. Abraçando o seu Wilton também com a gente, né? Seu Wilton, lá no Córrego dos Pintos. Também tá ligado, tá curtindo o Desperta Brasil, rapaz.
2: Voltar.
0: Diz aí, bom dia.
3: Como você melhorou rapidinho assim.
0: Foi rapidão, hein? Tira e queda.
3: Onde você foi?
0: Pois é, rapaz.
3: Você teve nele, meu amigo.
0: É, rapaz, você viu?
3: Que médico bom, que remédio maravilhoso, hein?
0: A voz agora tá ouvindo, né, seu Will? Tá quase 100%. Não tá ainda. Ô, não, vai. Tá quase.
3: Eu gostaria de oferecer uma música aí.
0: Manda aí, seu Will.
3: Para todos brasileiros, né? Enfim.
0: Tá todo nós mundo triste ainda, sentido, né? A nação tá triste ainda depois da derrota, né?
3: Administração, não é o treinador. O treinador é muito bom, mas a administração dele é péssima.
0: Pois
3: péssima.
0: É. É, agora terá uma renovação,
3: não,
0: né?
3: Como foi horrível essa seleção.
0: É, doeu bastante ver o Brasil ficar fora, né? Tão precocemente.
3: Não. Cresça essa música aí pra
0: manda
3: todos.
0: Aí.
3: O sentimento dos brasileiros e também dá pra Aparecido do Queijo, Mauro lá no Serrim, família, Zé de Lourdes de família, aqui nos Pintos, tá uma beleza, viu? O frio tá
0: é, o friozinho tá indo embora, parece,
3: se Deus,
0: né?
3: Se quiser e vai embora rapidão.
0: É, rapaz.
3: Senão a gente pode ficar igual você.
0: Gripado.
3: Só procurando médico.
0: É, rapaz.
3: Não dá não,
0: aí
3: né?
0: É complicado, uma semana já, né?
3: Você aí. É. Deus abençoe a todos da rádio.
0: Bom demais. Valeu, seu Wilton. Obrigado pela participação. Bom dia, boa quarta a todos aí do Córrego dos Pintos, lá em toda a região com a gente. Obrigado.

0: É isso aí, moçada. Vamos ver se vocês estão bons pra cantar mesmo. Soltar a garganta aí com a gente. Trovão Azul pra você.
1: Bom demais, hein? 7:14, bom dia.
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0: Bom demais, é o nosso Desperta Brasil. Ótima manhã pra você que tá ligado, tá curtindo por aqui a nossa programação. Agora são 7:19. Desperta Brasil, bom dia pra você, hein? Juntinhos até as 8 horas da manhã, claro. Hoje tem bate-papo comigo e a Cláudia Rocha, né? Vamos buscá-la na porteira daqui a pouquinho, né? Na hora que o relógio bater 8 da manhã, nosso bate-papo do dia, ó. Tô com as perguntas hoje pra Cláudia, rapaz. Creio que não acertará nenhuma, porque hoje eu tô assim, ó, com o repertório bem orquestrado aqui, né? Com aquelas perguntas, a famosa racha-cuca, para você interagir, claro, na nossa programação durante o nosso bate-papo, então fique atento aí, tá? A partir das 8 da manhã é o nosso bate-papo do dia.
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0: Bom demais o Desperta Brasil. Quem tá ligado por aqui, tá curtindo, é o Admilson com a gente, né, Admilson? Bom dia pra você, rapaz. Diz aí.
2: Opa, meu, bom dia.
0: Bacana, Admilson.
2: Bora mexer o doce.
0: Bora mexer o doce.
2: Qual é?
0: Isso aí.
2: Opa, passa uma música pra nós aí.
0: Vai curtir qual, Admilson?
2: Deixando a mão certa, Rio Vermelho.
0: Abraço pra Rio Vermelho.
2: Nome dele, Marciano. Eu vivo pela estrada.
0: Manda aí, Admilson.
2: E ofereço pra vocês aí, ali, Goiães, Parente Goiães aí, Saminópolis, São João Evangelista, Serra Azul de Minas, Rio Vermelho, Materlândia. Parece que na festa aqui no Rio Vermelho, tá tendo uma festa da semana do fazendeiro.
0: É, rapaz, tá bombando aí, uma. Hein? Tá bombando aí,
2: bom,
0: Rio Vermelho.
2: Pra vocês aí. E fez pra mão, todos atleticando também.
0: Galera do Galo com a gente.
2: Gostar da música. Alô, bom dia.
0: Grande abraço, Admilson, abraço a todos aí, Rio Vermelho, né? Toda a região com a gente, obrigado pela audiência imensa em toda a região. Abraçando no Graipu, tá ligadinha também com a gente, tá a Vanilda, né? Vanilda, obrigado, tá? Pela companhia. Abraçando a Valdineia Baia, que também tá ligadinha.

É Valdinei, lá do Aldo Pereira, abraçando o Aldo Pereira também, o Aize com a gente, a Simone, toda a família, né? Tá na sintonia, abraçando a Júlia, na Fazenda Quartel, também já tá ligadinha por aqui, né, Júlia? Abraça a todos aí da Fazenda Quartel, toda a região com a gente, é o Desperta Brasil. Caminhão é assim, João Mineiro e Marciano, acerte o seu com meu 722, bom dia.

0: Bom demais o Desperta Brasil. Bom dia pra Luzia com a gente. Oi, Luzia. Tá no João Miranda, né, Luzia? Bacana, Luzia. E aí, Luzia?
1: Olha o frio, tá aí, né?
0: Tá friozinho aí, Luzia?
1: Deus pois abençoe, é.
0: Vocês. Até que deu uma melhorada, né? Amém.
1: A todos nós.
0: Amém. Boa quarta-feira pra você, a todos aí do João Miranda, Canaã, toda essa região com a gente, né? O Desperta Brasil na frequência 91,5. Tô abraçando também a Maria por aqui, né, Maria? Bom dia também pra você. Tá ligadinha, tá curtindo já o nosso Desperta Brasil. Uma ótima manhã. Abraçando também nosso amigo Paulo Salles com a gente, né, Paulo Salles? Bom dia pra você, Paulo Salles, também tem aquelas perguntinhas aí, ó, né, para o nosso bate-papo, tá sempre interagindo por aqui, grande Paulo Salles, ótima quarta, bom dia, obrigado pelo carinho, pela audiência, tá? Abraçando em Contagem também na região metropolitana lá de BH, tá Thaís com a gente, né, Thaís? Ótima quarta pra você aí, na região metropolitana de BH, ligadinha na Vida Nova com Desperta Brasil, Direitos Iguais, Simone Mendes, bom dia. Oi.

0: Vir para a nuvem de picolé. Quem tá por aqui? A Neuza com a gente. Oi, Neuza, bom dia.
1: Oi, Vaguinho, bom dia.
0: Bacana.
1: Do sítio Sonho Meu.
0: Vai curtir
1: Vaguinho,
0: qual Neuza?
1: Manda pra nós uma música, a longa estrada da vida.
0: Moda
1: quero
0: boa.
1: Oferecer pra minha mãe Jupira, pra Luísa lá no João Miranda, pra minha madrinha Zica, pro Júlio César, pro Felisberto, pro João Dolaé, pro Geraldo Rodoviária. E para todos que gostarem da música.
0: Bom demais, valeu Neuza pela participação. Bom dia a todos aí do sítio Sonho Meu, né? Toda a região com a gente. É o Desperta Brasil. Boa

0: Bom demais, em 7h33, bom dia pra você.
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1: Bom demais o Desperta Brasil. Bom dia pra você, gente. 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Abraçando o xará com a gente, o Juninho. Tá ligado por aqui, né, Juninho? Lá em Santa Bárbara, tá deixando abraço pra turma também na sintonia, né, Juninho? Diz aí.
2: Orlão Barbezada, Uziel, Rosinei Filipe, o Gambá do Rogério, Toco, Juliano e o Fabrício lá do Quilombo e o Gustavo e o Samuel.
1: Galerinha com a gente aí, né, Juninho? Um abraço pra turma aí de Santa Bárbara, toda a região com a gente. Abraço pra você, tá aí ligadinho na frequência 91,5. Também o Salvador tá por aqui, né? Salvador, lá em Virginópolis, né? Abraço pra turma de Virginópolis e toda a região. Bom dia.
3: Obrigado. Bom dia, Wagner. Bom dia. Beleza pura.
1: Bom demais, Salvador. E aí?
3: Salvador.
1: Salvador Ferreira com a gente.
3: Salvador Ferreira.
1: Abraço pra turma aí, né? Tá na sintonia. Bom demais, Salvador.
3: Um bom dia também.
1: Bacana.
3: E você?
1: Tamo junto aí na sintonia.
3: Na Vida Nova. Manda um bom dia pra nós aqui no Boa Vista, viu?
1: Bacana. Obrigado, viu, Salvador? Abraço a você, a todos aí de Boa Vista, né? Virginópolis e toda a região com a gente. Obrigado pela audiência sempre. Abraçando você também de Peçanha. Ótima quarta, hein? São Pedro do Suaçuí também com a gente. Abraçando você em Paulistas. Tá pintando dona. Luan Santana, Léo Foguete, 7:40.

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2: Bom demais, abraçando a Priscila com a gente em Sorocaba, São Paulo, curtindo pelo app, né? Priscila, obrigado, tá? Pela participação, pela companhia, tá pelo app com a gente. Cleiton Gomes também tá ligado, né, Cleiton? Deixando um abraço a todos da Construção Civil. Obrigado pela audiência, pela companhia. Abraçando a Edilane com a gente, né, Edilane? Tá deixando um abraço para o Ivonir com a gente em São Pedro do Suaçuí. Abraço a todos aí em São Pedro do Suaçuí, toda a região. Edilane com a gente. Obrigado pela companhia. Boa quarta. Gustavo Lima, Murilo Rufi, CEP.

0: Bom demais, intervalo chegando, eu volto já já com o último bloco aqui do Desperta Brasil. 7h47, bom dia. 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
5: Bom demais, hein? Desperta Brasil, faltando 5 minutos agora para as 8 horas da manhã. Muito obrigado, você tá pela companhia, pela audiência, nosso Desperta Brasil. 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Pois é, vamos fechar com chave de ouro por aqui o nosso Desperta Brasil, deixando um abraço para o Leandro com a gente. Oi, Leandro, bom dia para você.
6: Bom dia, Wagner Júnior, amigos da Vida Nova FM.
5: Bom demais, Leandro.
6: Estou aqui na Estado Americano da Pensilvânia, curtindo sua programação. Estava sumido esses dias, rapaz.
5: Quem pois conheceu? É, rapaz, gripe pesada, hein? Pois
6: é, tava bravo. Para nós, Jean Giovanni, Casinha Branca.
5: Bom demais, hein?
6: Se possível, feliz pra minha mãe Maria da Zé, lá no Correntim, pra todos os irmãos, pro meu filho Juan Carlos lá na Agrodé, pra todos os ouvintes. Bora, bora, Vaguinho.
5: Bora, sucesso, bora. Abraço. Valeu, Leandro, abraço pra você aí na terra do tio Sam, também por aqui, bom dia.
7: Bom dia, Vaguinho, tudo bem com vocês?
5: Bacana.
7: Da Prata.
5: Tudo bem, dona Nadir?
7: Gostaria de mandar essa música para uma
5: Manda
7: pessoa
5: aí.
7: Muito especial na minha vida, na nossa vida, que é meu genro, que está fazendo aniversário hoje, o Edmilson.
5: Bacana, parabéns, Edmilson.
7: E gostaria também de oferecer com muito amor e carinho para meu filho Cristiano, minha nora Viviane, minha filha Eliane, meus netinhos,

0: Juninho, Ariel, Aline, João Miguel, Joaquim, pra todos vocês aí na rádio,
1: bom
0: pra
1: demais.
0: Todos que gostaram da música.
1: Bacana.
0: Fica com Deus. Noite traiçoeira.
1: Bacana. Obrigado, viu, dona Nadir? Abraço pra você, pra todos curtindo a nossa programação. Admilson com a gente, ficando mais novo, né? E abraçando o Clemilson. Bom dia, já tem bate-papo do dia.

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1: Bom demais, hein? São 8h07. Muito bom dia pra você que tá ligado na frequência 91,5. Tô de volta, já fui lá na porteira, busquei a Cláudia, gravei aquele conteúdo aí, né? Pro Instagram e também pros stories aí do nosso WhatsApp. Desafiando a Cláudia Rocha aí, né?
2: Oi, gente.
1: Pois é, mas ela acabou escutando. Bom dia, Cláudia Rocha.
2: Bom dia, Wagner. Bom dia para os nossos ouvintes. Gente, o negócio tá assim agora.
1: Pois é, menina.
2: Até ameaça tem.
1: Pois é, menina. Olha só, desafio.
2: Ela não vai acertar.
1: Desafio da semana. Desafio 8 do 7.
2: Olha, gente. Mas ele tá que tá, né?
1: Ai,
2: também
1: Cláudia.
2: Você tá com arsenal muito bom, né?
1: Pois é, menina. Ah, mas acho que você já, como diz o Zé Celso, né? Ela é inteligente, ela vai saber.
2: Então, nem sempre, né? Nem sempre vem, não. Algumas pegam, mas pega mesmo.
1: Tem umas, mas eu gostei, viu, menino? Eu creio que na mesma fonte que eu achei, você já deve ter passado por lá.
2: Oh, né? Aí eu já gostei.
1: Mas eu achei interessante. Que eu, realmente eu tinha dado um tempo nessa pesquisa que eu falei assim, entra ano e sai ano, é todo igual, eles não mudam, né? O conteúdo. Mas aí, por incrível que pareça, hoje eu dei uma pesquisada, achei.
2: Da peneirada.
1: Falei, assim, opa, tá diferente. Então vamos lá, né?
2: Olha,
1: seja, gente, o que Deus quiser. Só tá lançado.
2: Seja o que Deus quiser.
1: Seja o que Deus quiser. Como diz a Valdineia Mai, não, Vaguinho, não adianta você mexer, porque a Cláudia acerta tudo.
2: Não, gente, não acerta tudo, não. Acompanha aí pra vocês verem que
1: pois
2: o negócio,
1: é,
2: a porcentagem não tá tão grande assim, não.
1: Olha só. Pois é, já vou começar então, já que é assim, né? Cadê ela?
2: Mande.
1: Tá, vamos lá.
2: Quero só ver.
1: Tchananana, tchananana. Eu acredito que você já sabe. Ela vai saber.
2: Tomara.
1: Qual que será a primeira, hein?
2: Olha, gente, tá podendo escolher.
1: Tchananana.
2: Dou conta de ser não, bu. Foi tchananana. Só melhorar da gripe e ele já ficou todo, todo.
1: Me diz aí, então. Pode ser pra você e pros internautas.
2: Certo.
1: Quando é que o Renato Aragão acorda? Você já assistiu Os Trapalhões, a Turma do Didi.
2: Já.
1: Aos domingos.
2: Muito fã, inclusive, né?
1: Já entrevistou aqui o Dedé.
2: Verdade, né? Já esteve aqui, né?
1: Isso.
2: Muito legal, muito legal. Quando é que o Renato Aragão acorda?
1: Isso. Essa é moleza, essa é moleza, gente.
2: Quando é que o Renato Aragão acorda? Acorda. Quando é que o Renato Aragão acorda?
1: Fazer jus ao meu vídeo aí, né? A galera deve estar lá.
2: Ele tá cumprindo a ameaça, gente. Quando é que o Renato Aragão acorda?
1: Uhum.
2: Quando vai acertar, ele, quando vai ele acertar. Abre os olhos?
1: É uma hipótese.
2: A única coisa que veio na memória, na hora que ele abre os olhos.
1: Abre os olhos, na hora que ele abre os olhos lá.
2: Aí acordou.
1: Ela acordou.
2: É, oi. Aí ele acorda e fala assim, e aí, Piscite?
1: E aí, Piscite?
2: Né não?
1: Né não, né não.
2: Mentira.
1: Pois é, menino.
2: Quando o despertador toca?
1: Também é uma hipótese, né? Mas vai com o som dele é pesado, ele
2: acorda. Eu já
1: falei
2: que eu tenho quatro despertadores.
1: Quatro despertador?
2: Se um falhar, o outro funciona.
1: Muito bem.
2: Uai, não é quando ele abre o olho.
1: Não.
2: Não é quando o despertador toca. Quando é que o Renato Aragão acorda?
1: Pode pedir ajuda aos internautas aí.
2: Vai ter que ser, viu, gente?
1: Pode.
2: Ó, estamos todos juntos por aqui, então venham ajudar aqui, gente.
1: Isso
2: ó.
1: Aí.
2: Quando é que o Renato Aragão
1: acorda? Tcharanana, tcharanana.
2: Quando é que o Renato Aragão acorda?
1: Deixa você pensando
2: acorda.
1: Nessa aí. Enquanto isso, vão tomar um cafezinho. Hoje eu iria de uma bela coxinha.
2: Olha.
1: Com café bem quentinho, né?
2: Foi bem,
1: aí,
2: foi
1: uma
2: bem.
1: Uma coxinha.
2: Foi bem, pediu bem.
1: Uma coxinha.
2: Pediu bem. E eu?
1: Muito bem.
2: Deixa eu ver o que é que eu vou hoje.
1: Tchan, tchan, tchan.
2: Menino do céu, de que é que eu vou hoje?
1: Aí, ó.
2: Não sei, deixa eu ver o que é que eu tô palpitando.
1: Daqui a pouco o Juninho lá vai mandar, né? O Juninho vai mandar
2: o pão.
1: É o pão
2: com alguma coisa.
1: É o pão com o que hoje, Juninho?
2: Ó, por falar nisso, hoje é dia do padeiro.
1: Ah, hoje é dia do padeiro?
2: Alô, pessoal que acorda de madrugada pra
1: pois
2: deixar aquele pãozinho no ponto
1: no
2: pra
1: ponto.
2: Gente. E eles fazem pãozinho geralmente várias vezes ao dia, que é pra ele estar sempre fresquinho.
1: Isso.
2: Obrigada a vocês,

0: Brincadeiras aí por fazerem com carinho, né, esse alimento, isso. Que alimenta o Brasil inteiro, né? E é o pãozinho principalmente, né, que é uma das coisas mais consumidas aí de padaria, são os pães. Eu acho que é o, inclusive, é o carro-chefe de qualquer padaria.
1: Com certeza.
0: Se o pão é bom, a chance do resto ser bom é grande.
1: Pois é, é o pãozinho nosso de cada dia.
0: O pãozinho nosso de cada dia, exatamente. É isso aí, então abraça você, padeiro, que acorda de madrugada aí, tem toda aquela técnica pra tá fazendo o pãozinho certo, aquele que dá aquela crostinha crocante por fora e que é fofinho por dentro.
1: Qual que é o seu preferido? Então eu vou deixar com de lado e eu vou hoje de pãozinho.
0: Você vai de pão? Em homenagem aos padeiros?
1: Homenagem aos padeiros. Ah, eu queria aquele pão doce hoje.
0: Ah, o pão doce.
1: Com aquela cobertura, né, de coco, enfim, tem umas misturas ali,
0: verdade.
1: Né?
0: Nossa, vai e bem, aí, viu?
1: E aí eu trocaria o café por, como é que chama, meu menino que gosta daquilo lá, Nescau?
0: Nescau
1: quentinho ali, cheio das firulinhas.
0: Olha aí,
1: gente. Seria isso.
0: O pão vai muito bem com muita coisa, né? Então, vamos fazer o seguinte, eu vou então no pão com molho.
1: Pão com molho?
0: Eu vou aí, com pão com molho.
1: Boa.
0: Nossa senhora. Aí pode ser um de sal e um de doce, que é pra dar uma... Pra dar uma variada.
1: Pois é, não, mas é bom é isso, né? É isso aí.
0: Pão
1: porque
0: de sal e pão de doce.
1: Eu não me contento só com pão. Então
0: tá vendo, gente, que não sou só eu?
1: Né? Então vamos, um doce e um salgadinho ali que fica na balança.
0: O de doce,
1: legal.
0: Inclusive, vai muito bem com aquela salsicha, faz aquele cachorro-quente caprichado, né?
1: Com
0: bem quentinho com esse frio.
1: É muito
0: e aquele cachorro-quente, assim, bem brasileiro.
1: Isso.
0: Né? Que é muito bem recheado. Esse negócio de uma salsicha só lá dentro não tem graça.
1: Ali faz um molho caprichado, isso. E vai tanta coisa.
0: Nossa senhora.
1: E vai molho disso, vai cheddar lá, vai não sei o quê.
0: Isso. Pra fechar com chave de ouro aquela batatinha sequinha por cima. Não pode ser aquela, gente, que ao invés de ser sequinha, ela é durinha. E aí machuca a boca. Tem que ser aquela bem sequinha. Eu, inclusive, quando faço em casa, eu gosto de pegar aquela batata palha que a gente compra, levar na frigideira, não coloca nada na frigideira.
1: Dá uma tostada
0: só
1: nela.
0: Só coloca a batata lá e dá uma aquecida nela, ela fica, ó.
1: Não, fica top.
0: É
1: fica
0: bom
1: top.
0: Demais.
1: Muito bem.
0: Olha o que a gente já fez.
1: Pois
0: com
1: é.
0: Pão.
1: Menino. E aí você faz aquele molho caseiro verdinho ainda pra dar quechã.
0: Nossa senhora. Eu acho que dois é pouco.
1: Ai, ai, ai. Ah, eu acho que iria no
0: aí
1: cinco.
0: Depois a gente foge da balança, que é pra não ficar frustrado.
1: Ah, não. Com esse molho aí, eu falo cinco, quem sabe seis, que até isso? Sete.
0: Misericórdia, gente.
1: Vai.
0: A maquininha ali.
1: Menina. Deixa
0: eu falar, viu?
1: Pois
0: corta
1: é.
0: Na alta. Aqui. Essa me pegou.
1: Menina. E eu achei essa fácil.
0: Ah, claro, você já viu a resposta.
1: Você quer pedir ajuda aos meninos aí no WhatsApp?
0: Vamos ver, né, se alguém acertou.
1: Pode ir lá, vamos lá.
0: Nossa!
1: Ih, o povo
0: um bom
1: veio.
0: Dia aqui pra Marlete. Oi, Marlete. Bom dia. Oi, Zé Dalice, bom dia. Geraldo da Rodoviária, bom dia pra você. A Valdineia também, falou que tá ligadinha.
1: Tá ligadinha.
0: Ela disse que desde quando amanhece o dia, tá?
1: Aí, Valdineia.
0: Ela tá ligadinha. Ah, não, essa é a resposta, né?
1: Ela mandou
0: a
1: resposta?
0: Quando amanhece o dia.
1: Quando amanhece
0: quando
1: o dia?
0: Quando é que
1: dia?
0: O Didi, que o Renato Aragão acorda.
1: Faz
0: quando
1: sentido.
0: Amanhece o dia.
1: Faz sentido.
0: Ó, o Juninho, hoje o Juninho, não, o Juninho
1: mudou?
0: Hoje foi pro pastel.
1: Aí, Juninho, ó.
0: Pastelzinho frito.
1: Bonito, hein? Olha só, crocante.
0: Tá do jeito que eu gosto, ó. Nem fritou demais e nem fritou de menos. Tá no ponto, ó.
1: Muito
0: e ela,
1: bem.
0: Eu amo esses copinhos, olha.
1: Aí, ó.
0: O copinho esmaltado que eles falam, né? Ah, esse é bom, mas esse copinho tá pequeno, Juninho, pra três pastéis.
1: Aí, ó. Tá vendo, Juninho?
0: E o caramelo tá lá de olho com a carinha triste querendo pastel, ó.
1: Ô, Juninho, dá um pastelzinho pro caramelo aí, Juninho.
0: Uai. Quem mais?
1: Pois
0: alô,
1: é.
0: Vanderlei, bom dia. Ele falou também que quando amanhece o dia, tá?
1: Pois
0: ou
1: é.
0: Ou quando ele levanta. Quem mais? Oi, Mirissão, bom dia. Ela falou assim, ó, tira gosto de ontem, foi carne de lata.
1: Aí sim, hein, Mirissão.
0: Com aquela farinhazinha.
1: Nossa.
0: Olha lá, Wagner. Com aquela farinhazinha embaixo, a carne, não, mas tá do jeito que eu gosto, a carne douradinha.
1: Douradinha. Eu fiz esse final de semana também, desse
0: nossa.
1: Jeito aí, tá na panela, olha.
0: Bom demais da conta.
1: Essa farinha é maravilhosa.
0: Aí a geladinha,
1: né?
0: Tá aqui do lado, né? Que é pra acompanhar. Ô, Mirissan, tá negócio tava bom aí, hein,
1: muito
0: menina?
1: Bom.
0: Oi, Vânia, bom dia. Ó, as únicas respostas que chegaram foram essas, é quando ele acorda.
1: Pois é.
0: Quando amanhece o dia, eu que falei que quando ele abre os olhos, né?
1: Quando é que o Renato Aragão acorda? De dia.
0: Ah, mentira.
1: É, ué, de dia.
0: Gostei.

0: É, faz sentido. É, né?
1: Inclusive,
0: leva os peixinhos, vai tomar banho lá.
1: Aproveitando aí para dar esse alerta aí, porque acho que as pessoas não sabem. Mas, por exemplo, tudo que você despeja ali no ralo da sua cozinha vai parar nos córregos, vai parar nos rios e contamina.
0: Exatamente.
1: Inclusive, ó, aquele remédio, aquela caixinha de remédio que venceu, que você não está fazendo uso mais, você não deve nem derramar ali na pia e nem jogar no lixo,
0: exato,
1: sabe? Ah, Cláudia, se não joga no lixo, eu faço o quê? Você vai na farmácia, muita farmácia tem essa coleta aí dessa medicação e vão dar o descarte correto.
0: Correto.
1: Porque tudo isso contamina o solo.
0: Exatamente.
1: A pilha a gente acha, aqui é que tem uma pilha só, você joga no lixo, aquilo contamina extremamente
0: demais,
1: o solo. Então tem que ter o descarte correto pra essas coisas.
0: Exatamente.
1: Aí, gente, tá? Não joga na pia aí da cozinha aquele óleo velho, põe em garrafa ele, né? Usa pet, a gente tem muito pet, usa muito pet, coloca no pet, lacra direitinho ali, ó, e tem sempre um ponto aí que recebe. Pois aqui em Goiânia, na APAE, né, o pessoal usa o óleo pra poder fazer sabão, fazer as outras coisas, é bem legal isso aí, porque você transforma uma coisa que não era útil, uma coisa útil.
0: Exatamente.
1: E é incrível, eu acho isso muito interessante, a química é uma coisa interessante, né? A gordura, o óleo velho, vira sabão que lava o óleo das vasilhas. É muito legal isso.
0: É verdade.
1: Muito legal.
0: É, e outra coisa também que contamina bastante, outro dia eu vi no Rio Tietê, né? Aquele rio cheio de espuma, mas aqui não é limpeza nenhuma, é detergente, gente.
1: Ah, olha aí.
0: Que coisa,
1: tá,
0: né?
1: Tá vendo?
0: Ele fica todo, ele espuma, né? Você não vê a água ali mais, você vê que só espuma.
1: É.
0: E extremamente contagiosa, viu?
1: É. E a gente fica imaginando assim, mas não tem problema jogar, não, que o pessoal trata a água vem. Mas até quando, né? A gente vai ficar jogando. E isso é pra falar coisas simples do dia a dia,
0: pois
1: né?
0: É, ué.
1: Pra não falar no que o pessoal anda fazendo. Infelizmente é muito triste isso, gente. Seria tão bom se as pessoas tivessem consciência, mas tem gente que joga móveis, eletrodomésticos, geladeira, fogão, sofá.
0: Tudo nos córregos aí.
1: Nos córregos, gente.
0: Aí vem a chuva.
1: Não entendo como que funciona uma cabeça dessa de pegar um sofá velho e jogar lá no córrego.
0: Pois é, aí vem a chuva e volta com esse móvel pra sua casa de novo. Né? E aí não adianta chorar, não adianta reclamar.
1: Causa prejuízo.
0: Pois é.
1: Né? E realmente causa transtorno muito grande, ainda pode colocar a vida dos outros em risco ainda.
0: Pois é aquele famoso toma lá, dá cá, né?
1: A natureza devolve.
0: A natureza devolve.
1: É verdade.
0: E é fato.
1: É fato.
0: É fato.
1: É fato.
0: É verdade.
1: Né? Então, menino, mas se jogar o sabonete no rio.
0: Pois é, menina.
1: O que acontece?
0: Porque não podemos jogar o sabonete asepsia no rio.
1: Ah, não podemos?
0: É, por que não podemos jogar o sabonete asepsia no rio?
1: Eu achei que era pros peixinhos tomar banho. Que já tem água, tava faltando só o sabonete.
0: Aí já vinha limpinho pra minha panela.
1: ai, o peixinho tinha que virar tirar gosto. Ó, não sei não.
0: Porque senão os peixes vão perder as espinhas.
1: Ah, não acredito.
0: É verdade.
1: É que a sepsia é pra tratar espinha.
0: É verdade.
1: Bem lembrado.
0: A turma da aborrecência aí vai lembrar bem.
1: Ah, quem nunca, né?
0: Eu tenho uma em casa lá,
1: que de vez em quando tá lá sofrendo com as espinhas dele lá.
0: Menina,
1: tá na fase.
0: Tá na fase, né? Começa agora.
1: É.
0: Muito bem.
1: Muito legal, gostei.
0: Gostei dessa.
1: Muito criativa, viu?
0: Vou deixar um bocado pra amanhã.
1: Essa fonte sua é boa.
0: Vou deixar um bocado pra amanhã, né?
1: Agora. Olha lá, Luzia. Luzia, você pegou esse copinho emprestado com o Juninho?
0: Bonitinho.
1: É igualzinho do Juninho. Vermelho
0: pois
1: por
0: é.
1: Fora, pretinho por dentro, copinho esmaltado. E ela tá no pãozinho com ovo hoje, olha.
0: Eu vou comprar um copinho desse pra mim, esmaltado.
1: E o cafezinho tá lá dentro, ó.
0: Pois é, aí, ó.
1: Ô, Luzia, o cafezinho tá bom, hein?
0: Muito bem.
1: Bom dia pra você aí, viu?
0: Bom
1: isso aí,
0: dia.
1: Isso é começar o dia bem, começar o dia reforçado.
0: Exatamente.
1: Aí.
0: Exatamente. Muito bem.
1: Muito bom. Então, menino.
0: Qual que é a sua?
1: Uai, a minha hoje, eu tô achando que eu nem vou, não?
0: É?
1: Porque eu já tô de 2-0.
0: Uai, ó.
1: É, já tô perdendo de 2-0.
0: Ainda tem a da dona Nilza aí no áudio.
1: Ah, não acredito.
0: É, ela mandou cedinho.
1: Quer colocar a dela?
0: Você que sabe.
1: Não, porque hoje eu nem vou arriscar, não.
0: Olha lá,
1: do jeito que tá... Tá nas arquivadas
0: não,
1: aqui?
0: Não, mas pode ir, boba, pode ir. A primeira é a pergunta e a segunda é a resposta.
1: Tá. Vamos lá, dona Neuza, manda aí.
2: Wagner, pergunta pra Cláudia Rocha. Qual a diferença entre o sol e a mata?
0: Olha.
1: Entre o sol e a mata?
0: Gente, eu tô gostando do repertório hoje.
1: Não, hoje?
0: Gente.
1: Você caprichou, hein?
0: Eu vou ser sincero pra você que eu não ouvi a resposta, então estou extremamente curioso.
1: Será?
0: Não, de boa mesmo, de boa. É porque eu gosto de ficar nessa expectativa também.
1: A diferença do sol e da mata.
0: Da mata. Interessante essa.
1: Não é legal? Do sol
0: e da
1: mata. É como eu falo que eu sou admiradora da natureza, é uma das coisas que eu gosto. É quando eu vejo o sol saindo lá de trás da mata, assim, ó. E vai subindo.

0: Subindo, subindo até brilhar alto no céu.
1: Qual que é a diferença?
0: Lindo.
1: É lindo.
0: Mas a diferença?
1: Do sol e da mata.
0: É a diferença ou semelhança? Vai de novo, dona Nilza, explica pra nós aí.
2: Pra Cláudia Rocha, qual a diferença, entre o sol e a mata?
0: É a diferença mesmo.
1: O sol e a mata.
0: A diferença?
1: O sol brilha e a mata, não, não faz sentido. A diferença do sol e a mata. Tô curioso igual você.
0: O sol nasce quente, a mata morre quando queima. É isso? Nossa senhora, essa daí eu vou te falar, viu?
1: Gente, eu gostei.
0: A mata e o sol, qual que é a diferença da mata pro sol? Não entendi.
1: É, vai dar um belo recorte esse.
0: Vai dar.
1: Eu já tô.
0: Olha, gente, eu não dou conta, não.
1: Eu já tô pontuando aqui a minha edição daqui a pouco, né? Lá para as nossas redes sociais.
0: Qual que é a diferença da mata
1: pro sol?
0: Sol e a mata.
1: O sol.
0: Sol e a mata.
1: O sol brilha e a mata. É, diferente, hein?
0: Essa é diferente, porque são duas coisas tão distintas, né?
1: Pois é.
0: Uma da outra.
1: A diferença.
0: Sem falar que a gente tem mania de falar assim que o sol tá quente, né? O sol é quente,
1: o
0: né?
1: O sol é quente, né? De fato.
0: Gente. Então assim, tô quentando o sol. Mentira, é o sol que tá te esquentando.
1: O sol que tá esquentando, é.
0: Muito legal. Não, e inclusive, nessas épocas frias, de manhãzinha você vira e mexe, você vê um lá, ó. Caçando um solzinho.
1: Não, é verdade.
0: Gostoso esse solzinho da manhã.
1: É o período do ano que você vê mais gente na rua, né? Nesse horário.
0: É.
1: Todo mundo
0: na rua procurando um solzinho.
1: Uhum.
0: É. Aí um lugar ao sol, né? Que o pessoal fala um lugar à sombra, mas é um lugar ao sol.
1: É um lugar ao sol.
0: Ó. Hoje você tá de parabéns, eu tenho que tirar o meu chapéu.
1: Aí, tá vendo?
0: Pra você.
1: Aí, obrigado.
0: Porque hoje você fez dever de casa.
1: Pois é, menino, hoje eu caprichei, viu? Hoje eu caprichei.
0: Vamos ver a resposta, dona Neuza? Será que alguém respondeu aqui? Acho que não, né?
1: Tô curioso, viu? Ih, todo mundo bugou lá também, aí ninguém sabe.
0: Lá, hoje, Cláudia, hoje você me decepcionou.
1: Aí.
0: Você não é assim.
1: Aí, Valdinei.
0: Só porque eu falei que você ia acertar. Aí, pois é, mas o menino fez dever de casa hoje, Valdinei. Tenho certeza que ele virou à noite.
1: Tá vendo?
0: Estudando, articulando qual pergunta ele ia fazer. Aí hoje ele veio preparado, você entendeu?
1: Pois é, menino.
0: Aí, fazer
1: olha
0: o quê,
1: só.
0: Né, menina? Fazer o quê? Fiquei a ver navios.
1: Aí, vamos ver.
0: Vamos ver a resposta aqui com a dona Neuza. Ô, dona Neuza, conta pra nós aí a diferença do sol e a mata. A
2: resposta é: o sol dá luz, a mata cobra.
1: Hã? Cobra? Não entendi, não. Qual que é a lógica?
0: O sol dá luz?
1: E a mata cobra?
0: E a mata cobra?
1: É ela.
0: Ah, não. Eu não entendi, não, dona Neuza.
1: Eu também
0: Neuza.
1: Não entendi, não.
0: Sabe, tem que dar
1: eu
0: aquele efeito
1: bugado.
0: Assim. Na cabeça da gente, que a gente não...
1: Pois
0: buguei.
1: É.
0: Buguei.
1: Pois é, também tô bugado,
0: hein? O sol dá a luz.
1: E a mata cobra. É, interessante.
0: A mata cobra.
1: É.
0: A mata da cobra.
1: Eu não ia acertar
0: nunca. Na mata
1: nunca.
0: Tem cobra.
1: Isso.
0: E aí é tipo cobrar a luz?
1: É, com certeza, com certeza.
0: O sol dá a luz, a mata
1: pois
0: cobra.
1: É. Essa mata é da CEMIG.
0: Boa, boa, boa, boa. Com certeza essa mata é da CEMIG. Nossa senhora, e por falar nisso, ô CEMIG, ajuda nós aí, minha filha.
1: É.
0: Muda essa bandeira aí, pelo amor de Deus.
1: Nós estamos na bandeira vermelha?
0: Eu
1: não
0: acho
1: sei.
0: Que sim, se eu não me engano. É período de seca, né?
1: Ah, é, agora é. Nossa.
0: Acredito que seja, é. Se não for vermelha, não, ela tá quase
1: nossa,
0: ficando vermelha.
1: É, aí a lenhada
0: é certa. É o período em que o quilowatt por hora fica absurdo.
1: É absurdo, realmente.
0: É absurdo. A conta fica altíssima. Por mais que você tenta dar economizada, ou não deixar a luz acesa no cômodo que não tem ninguém, tirar da tomada o aparelho que você não tá usando. Aí você faz todas essas manobras aí, mas aí a surpresa vem do fim do mês, do mesmo jeito.
1: É verdade.
0: Né? Não é fácil, não.
1: Muito
0: é brinquedo,
1: bem.
0: Não, como diz a mulher da novela. Então,
1: dona
0: menino.
1: Dona Nilza. Muito bem.
0: Ah lá, chegou até a resposta, ó.
1: Chegou?
0: O nosso ouvinte Clemilson falou aqui que o sol gera luz e a mata gera sombra.
1: É, também, faz assim. Aí.
0: Falar nisso, a sombra de uma árvore
1: é, importantíssima,
0: é fresquinha,
1: né?
0: Diferente da sombra aí de um muro, por exemplo,
1: é
0: né?
1: É verdade.
0: Não é a mesma coisa.
1: Muito bem.
0: A Aparecida da Conquista. Ela diz que a mata fechada fica escuro.
1: É verdade.
0: Quando a mata é bem densa, né?
1: Exatamente.
0: Fica escuro. Por falar nisso, eu fico imaginando essas pessoas que se perdem, né?
1: Uhum.
0: Em matas e tem histórias também de aviões e helicópteros que caem em mata aí. O pessoal sobrevive e fica ali. A mata.

0: principalmente a mata, a Amazônia, por uhum. exemplo, ela é densa,
1: úmida,
0: super, isso,
1: né?
0: Muito úmida. Eu fico imaginando, na noite deve ser congelante.
1: Você não consegue acender um fogo ali, dependendo. Não, é prática, porque é muita umidade.
0: É muita,
1: né?
0: Umidade, é.
1: Realmente, é bem complicado.
0: Aquele seriado mesmo, Largados e Pelados, fala muito sobre isso, né?
1: Fala muito sobre
0: isso. E quando
1: isso.
0: a área é muito úmida, é complicadíssimo,
1: você,
0: né?
1: Né? Produzir fogo, sim, e sim. tal. É, não deve ser.
0: Mesmo
1: um
0: se você tiver uma pederneira, um isqueiro ali, tá tudo muito úmido, né?
1: É
0: muito complicado.
1: A questão
0: muito
1: de sobrevivência, eu tiro o chapéu pros indígenas aí, né? Porque
0: verdade,
1: não é fato
0: verdade.
1: Fácil, não.
0: Que conhece os segredos aí, né, da natureza. Alô, Cirleia, bom dia. Dona Neuza mandou um áudio, ela deve estar explicando aí a pergunta. Daqui a pouco a gente ouve o áudio da senhora, dona Neuza. Ô, Wagner, eu tenho te dar os parabéns hoje,
1: obrigado.
0: Tá?
1: Obrigado. 3-0 pro Júnior hoje,
0: aí,
1: gente.
0: Quem tá contando?
1: É 3-0. Hoje eu tô que nem a Argentina.
0: Ai, ai. Ah, não fala não. Fala não, que eu
1: e
0: tentei secar ontem, mas eu vou te falar. Aqui, mas eu... tenho vários pontos pra questionar ali naquele jogo.
1: Pois é, menina.
0: Mas uma coisa eu tenho que reconhecer, tá?
1: Eles são terríveis.
0: Vontade, né? Eles têm. Correr atrás, eles correm.
1: Pois é, o que falta...
0: pra eles não tem nada perdido.
1: O que falta pra uns aí tá sobrando em
0: tá
1: outros,
0: sobrando,
1: né?
0: Em outros. Isso pois aí é. Eu vou tirar meu chapéu também
1: verdade.
0: Pra eles nesse ponto aí, que realmente
1: eles são
0: não há o que falar nesse sentido da vontade do time, do querer e não tá se importando que o tempo tá correndo, que tá esgotando, tá acabando o jogo. Eles não se preocuparam com isso, não. O psicológico ali tava, ó, nota 10.
1: Pois
0: viu?
1: É, eu tava escutando um rádio lá em casa ontem e tal, tranquilo, né? Mexendo na minha horta lá e tal. Então, assim, 2-0. A Argentina tá perdendo de 2-0. Já tava 30 e tantos. Falei, beleza, tchau,
0: eu
1: Argentina.
0: Também, eu também já tava comemorando.
1: Aí,
0: de repente.
1: 15 minutos depois, pum. Ué, a Argentina tá classificada. Falei, como assim? Viraram. Falei,
0: mas
1: eita.
0: Tem muita polêmica envolvendo os jogos da Argentina, né, gente? Vamos ver o que vai ser aí até o final dessa Copa. Tô gostando de ver, porque agora que o tempo vai se esgotando lá, a Copa tá chegando ao final,
1: isso.
0: os jogos vão ficando mais intensos.
1: Isso.
0: Eu gosto muito de acompanhar.
1: Bom, agora é que vai ficar melhor. Quero ver fogo no parquinho mesmo.
0: Nós agradecemos pro lado de cá. De qualquer forma, a gente não ganha muita coisa, mesmo que pelo menos o entretenimento, né?
1: Pois é, menino. Enfim.
0: Ó, a dona Rosa tá explicando aqui é o seguinte, da resposta da pergunta. Ela falou, o sol dá luz e a mata cobre luz.
1: Ah,
0: é por causa da sombra, né?
1: É, sim.
0: Então
1: sim,
0: é
1: sim.
0: isso.
1: Muito bem.
0: Bom, gostei
1: de
0: também
1: bola,
0: dessa
1: tá
0: explicação aí.
1: Obrigado pela dica.
0: Valeu, dona Rosa.
1: Show de bola.
0: Então é isso, Wagner Júnior.
1: Pois é, por
0: ficamos
1: hoje
0: por
1: fechou.
0: Aqui.
1: Amanhã tem mais, eu vou ali pra minha salinha fazer o corte, daqui a pouquinho tá nas redes sociais.
0: Olha a cara dele, gente. Quem tá acompanhando no YouTube, olha lá. Foi só melhorar da gripe.
1: Pois é.
0: E esse menino ficou assim.
1: E eu tô só 30%, imagina que eu tiver 100.
0: Vou começar a chegar atrasado agora.
1: Menina.
0: Tchau, pessoal.
1: Tchau, pessoal. Saúde, paz e cuide-se aí.
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0: Bom dia, bom dia, bom dia para você, ouvinte da Vida Nova. Está no ar a partir de agora o nosso Bom Dia Vida. Bom dia.

0: já são 8 horas e 32 minutos. Bom dia pra você!
1: Oi, bom dia!
0: Tudo bem? Tudo bom? Tudo certo? Tomara que sim, que seja uma linda quarta-feira. Hoje, dia 8 de julho, e a gente juntinho mais uma vez. Que bom, que maravilha! Mais um presentão que o Papai do Céu nos deu é a possibilidade de vivermos mais um dia, que a gente possa vivê-lo da melhor maneira possível, segundo a vontade de Deus aí, ó. E que ele venha abençoando, né? Cada passo, cada atitude da gente, cada reação, cada pensamento, né? Pra que a gente possa viver bem, colher bons frutos aí no final desse dia. Que a gente possa fechar com chave de ouro. No que depender da vida nova, tá aqui uma programação muito bacana pra te fazer companhia, animar você

onde quer que você esteja. E você me ajuda a fazer o programa, certo? Combinado? Tô contando com isso, tá? Sua participação comigo no 33342120 56 pra escolher uma música bem legal pra gente curtir juntos. E já já nós vamos curtir a primeira do dia. Essa aqui também tá sendo da playlist aí da Copa do Mundo, né? Sendo tocada aí nos estádios durante os intervalos dos jogos. Você vai conferir comigo, tá? 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Agora são 8:34. Bom dia!

0: busca do canhão. Você tá doido?
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às 10h30 da manhã te fazendo companhia aqui. Na Vida Nova. Sempre com você. Agora 8h46, bom dia, bom dia, bom dia pra você ligadinho aí.

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1: Oi, bom dia.
0: Bom dia, bom dia, bom dia pra você ligadinho aí, obrigado pela sua companhia. Segue por aqui o nosso Bom Dia Vida até às 10h30 da manhã, bom demais ter você aí. Próxima música tá chegando, quem pediu foi a Evita, lá do sítio Ribeirão da Mesa, quer curtir Muriel Alves.

oferecendo pros filhos Raquel, Edgar e Clóvis, pra mim também e pra todos que gostarem da música. Você que tá ligadinho também pode pedir a sua, faça como a Evita e manda sua mensagem e fala com a gente aqui, tá bom? Pede uma música legal pra gente curtir, tô aqui pra atender você com todo carinho até às 10:30 da manhã. 8:58, bom dia!

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Minha Vida no ar por aqui te fazendo companhia, já são 9:06. Bom dia, Clemilson, lá no Maia, ligadinho ouvindo a gente, ele pediu pra curtir o som do Eduardo Costa e nós vamos curtir junto com ele.

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3: 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Já são 9:16. Já voltei do intervalo. Tem música chegando e tem participação também. Deixa eu ver quem foi que passou por aqui. Alô, Elida, beijo pra você. Obrigada pela companhia. Ela escolheu a música do Hungria. Tá oferecendo pros filhos Laila, Ana Júlia, Antônio e Elisa. Pra todos, a lanchonete Restaurante Sensação lá perto do hospital. Um beijo pra vocês. Bom trabalho, viu? Obrigada pela companhia. Vou aproveitar pra mandar bom dia pro Geraldo da Rodoviária. Oi, Geraldo. Bom dia pra você também. Obrigada por ter passado por aqui.

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0: Sempre com você, são 9h31. E atenção, olha, a paróquia São Miguel e Almas informa que hoje, quarta-feira, haverá encontro das mães que oram pelos filhos às 6h30 da noite na Igreja Matriz. Missa às 7h da noite no bairro Amazonas e na comunidade Jacutinga. Chegando próxima música com participação. Deixa eu ver quem foi que passou aqui. Oi, bom dia.
2: Oi, Cláudio. Bom dia, bom dia, bom dia. Oi. Quem é o nosso da bairro? Eu queria ser esse. Sérgio Silva. Os pessoal lá no Santa Bárbara,
0: certo.
2: Quilombo, Guanhães, em cima do Porto.
0: Beleza.
2: E Gororós.
0: Valeu, abraço Juninho, pra você e pra essa turma, viu? Obrigada pela companhia de vocês, ele quer curtir Sérgio Silva.

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Paula aqui na sua 91, sempre com você. Já são 10 horas e 9 minutos. Bom dia pra você, bom dia pra Nilza, que nos ouve lá em Jacaré, Senhora do Porto, mandou aqui um cartão de bom dia, ó, falando assim, pra hoje, que tudo prospere, que seja alegre, que seja bom, que seja leve, que seja abençoado por Deus. Amém, que assim seja pra você também, viu? Vamos curtir a próxima música com Leandro e Romário, Ícaro e Gilmar, Corações Egoístas.

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2: Rádio Vida Nova FM, já são 10:19. E atenção, olha, a paróquia São Miguel e Almas informa que hoje, quarta-feira, haverá encontro das mães que oram pelos filhos às 6:30 da noite na Igreja Matriz. Missa às 7:00 da noite no bairro Amazonas e na comunidade Jacutinga. Finalzinho do Bom Dia Vida, deixa eu ver quem passou por aqui. Oi.
3: Ô, Cláudia Rocha, bom dia, Cláudia Rocha.
2: Bom dia.
3: Cláudia Rocha.
2: Oi.
3: Toca pra nós uma moda aí com o Zezé, sem o Luciano.
2: Beleza.
3: Ofereça aí, ó, pra todos aí que estiverem ligadinho na rádio aí, ó.
2: Uhum.
3: Que Deus abençoe, uma boa quarta-feira e vão que vão. Chama na boa, até nós.
2: Esse é o Vanderlei, abraço, Vanderlei. Obrigada, viu, pela companhia. Vamos curtir sua música assim. Vou aproveitar pra mandar bom dia aqui pra Terezinha. Oi, Terezinha, um beijo pra você. Oi, Júlio. Júlio no trabalho, ligadinho, acompanhando a programação, mandando abraço pra toda a família, pros seus colegas de trabalho e toda a turma da Vida Nova também. Valeu, Júlio. Daqui a pouquinho o Vida News com muita informação importante pra você. Fica ligadinho aí pra você ficar muito bem informado. 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Última do dia com Zezé de Camargo.

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0: Zezinho Gasolina, o Playboy demais.
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3: São 10 horas e 33 minutos. Quarta-feira, 8 de julho de 2026. Começa agora o Vida News com reportagens de Rony Barroso e Wagner Júnior. Edição final de Rony Barroso. Eu sou Cláudia Rocha. Hoje é o dia do panificador, Dia Nacional da Ciência e do Pesquisador.

0: Dia Mundial da Alergia e Dia de São Quiliano. 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
0: No Pod News de hoje estaremos recebendo o psicólogo Ricardo Santana. Nós vamos ouvir dele algumas dicas sobre como lidar com as frustrações, principalmente que as crianças sofreram ou estão sofrendo nessa Copa do Mundo. Voltamos já já.
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0: 10:36, bem-vindos ao Pod News, o podcast do Vida News, a partir de agora, transmitindo também ao vivo pelo nosso canal no YouTube. A Copa do Mundo acabou para a seleção brasileira, mas continua para outras seleções. Por que que uma eliminação no torneio mexe tanto com nossas emoções? Para falar sobre este assunto, nós estamos recebendo o psicólogo Ricardo Santana, tá aqui para bater um papinho com a gente. Bom dia, Ricardo.
1: Bom dia, Cláudia. Bom dia, os ouvintes.
0: Então, Ricardo, como é que a gente explica para as crianças a diferença entre expectativa e realidade sem minimizar ali a tristeza delas?
1: Na verdade, a gente precisa fazer isso todos os dias, verdade, né? Porque é aquele negócio, a gente não pode criar uma imagem para as crianças de que tudo dá certo o tempo inteiro. Então, assim, expectativa e realidade, ela precisa ser lidada no dia a dia, na hora de dizer para a criança, olha, isso aqui é o limite, aqui não dá, isso aqui não pode, isso aqui pode. Porque não adianta eu dizer para uma criança que, ó, cuidado com as expectativas, mas isso tudo que a criança quer o tempo inteiro, eu acabo ofertando. Ai. Isso vai criar, né, na criança aquela ideia de que ela consegue controlar tudo. Nossa. E aí chega num evento como esse, em que a criança recebe uma carga gigantesca do mundo inteiro, em um dos maiores eventos do mundo, ela acha que ela vai ter esse mesmo controle. Uhum. E aí a expectativa e a realidade começam a entrar em choque, porque ela vai perceber que ela não consegue controlar a vitória, por exemplo, do Brasil, uhum, porque ela quer. Então a gente precisa, no dia a dia, mostrar para as nossas crianças que nem tudo pode, que a vida não é feita só de sim, existe o não. A gente ganha, a gente perde, e o esporte é muito isso, é conseguir, verdade, mostrar isso, que no momento você ganha, em momento você perde, no momento que você perde você consegue aprender, no momento que você ganha você tem direito de ficar feliz. Então, assim, a gente precisa mostrar para as crianças no dia a dia como é que a realidade funciona. Uhum. Às vezes a gente acha que ofertar tudo é uma coisa boa, mas não. A gente precisa mostrar e fazer com que a criança viva nesse mundo real.
0: Uhum. E quais são as estratégias assim mais práticas que a gente pode usar para ajudar uma criança a processar essa decepção após um evento esportivo como esse? A gente viu, né, muitas imagens, sim, de criança chorando e tal. Como é que a gente usa, qual estratégia a gente usa aí na prática para ajudar essa criança a lidar com isso, né, a processar essa decepção?
1: Aí a gente tem momentos. Primeiro, a gente precisa, no início, né, da competição, de um evento desse grau, em que você liga a televisão, você escuta no rádio o tempo inteiro falando do evento,

0: Vendo? Uhum. Saber explicar para essas crianças que é um evento, que aquilo não é a vida dela, né, que é uma prática esportiva. Então, no início a gente precisa aprender a conversar, porque é aquele negócio, a vida da criança muda. Você começa a ver seus pais que às vezes não tem uma euforia tão grande, eufóricos com alguma coisa, a família se reúne inteira para assistir alguma coisa na televisão. Então a criança começa a olhar aquilo e pensar, opa, é um momento diferente. Que se acabar, eu perco. Então é preciso no início dizer para a criança, olha, é um momento diferente? É, mas é um momento passageiro, porque aquilo muda. E aí, por exemplo, o Brasil agora saiu da Copa. E aquele momento em que todo mundo se reúne, aquele momento acabou. Aquele momento em que eu tinha minha família do meu lado, aquele momento que eu tinha meus pais do meu lado, que um abraçava o outro num momento de felicidade, aquilo acabou. E aí a criança começa a tentar entender isso. Por que que acabou? O que aconteceu? Ela não tem aquele entendimento do adulto de que é um evento esportivo, que perdeu daqui um tempo, volta de novo. Não, a criança, ela quer o momento, ela vive o momento. E a Copa do Mundo é aquele negócio, por exemplo, a gente viu aqui na cidade um ponto de encontro em que muitas pessoas, aí você imagina uma criança naquele ambiente em que tinha eventos, tinha a
1: carga
0: prática
1: emocional ali grande,
0: muito grande. Se ela não entende que é o momento, dá uma decepção por isso. Eu perdi o momento de alegria, eu perdi o momento em que meus pais me vestiam, me levavam, eu ia junto, todo mundo comemorando, todo mundo fazendo festa.
1: Agora tá todo mundo triste.
0: Sim, e a criança não tem aquela ideia de daqui a quatro anos. Para ela, daqui a quatro anos é um mundo.
1: Verdade.
0: Então, assim, é preciso a gente estar sempre conversando com as crianças e mostrando que são eventos, são momentos, que são passageiros, que a gente precisa se adaptar realmente às coisas diferentes que aparecem na vida da gente. E que o esporte é uma coisa importante, mas ele é só importante dentro das coisas talvez menos importantes. Não colocar o futebol como, isso é colocar nosso país como... Não é isso.
1: Olha aí.
0: Não é isso.
1: Ou seja, né, Ricardo, assim como a Copa do Mundo, aproveita todas as oportunidades de estar sempre explicando para as crianças conseguirem pelo menos entender um pouco a dimensão de cada coisa, né?
0: Sim, a gente precisa mostrar isso para as nossas crianças, como é que a vida é. Porque o importante é esse momento de união com a família. Esse momento é importante, mas esse momento não deve se restringir a uma Copa do Mundo. Mas muitas vezes se restringe, porque eu estou preocupado em trabalhar, não tenho tempo. Aí na Copa do Mundo eu paro. E aí a criança só entende isso. Então a gente precisa também, enquanto adulto, fazer esse exercício. Olha, eu estou criando esses momentos até para que a criança também entenda isso. Tá, passou o momento, mas minha família vai continuar unida.
1: Muito bacana. Então, e que sinais que indicam que a frustração de uma criança ou de um adolescente está virando assim, algo mais sério, uma ansiedade, uma depressão, um comportamento mais agressivo? Quais são os sinais que indicam isso?
0: Uma mudança brusca de comportamento, né? Aquela criança que vai bem na escola, por exemplo, que de repente desaba, para de estudar, ou isso, né? Uma criança pacata que começa a ficar nervosa, uma criança que às vezes ela sente que o mundo acabou, que é aquele negócio, sair de uma Copa do Mundo para uma criança, ela entra num período de luto, porque ela está perdendo uma série de coisas que ela talvez não esteja entendendo. Então, assim, que ela tenha um momento mais para baixo, isso é natural.
1: Ou seja, não desvalorizar o que ela está sentindo, né, Ricardo?
0: A gente precisa entender isso, assim, ela está tentando digerir algo que, como eu já disse, assim, é um momento muito diferente na vida dela, que ela está tentando digerir. Por que que ela perdeu aquele momento de alegria? Por que que os pais já não estão mais juntos para comemorar? Por que que ela não acorda num dia? Ah, tem jogo do Brasil, então nós vamos fazer um dia diferente. Ela está tentando processar esse momento de luto. Então, assim, é natural que ela possa sentir alguma coisa. O que não pode é mudanças excessivas de comportamento. Uma criança pacata que começa a quebrar tudo dentro da casa. Ou uma criança, não quero ir para a escola. Por que que você não quer? Eu não quero ver ninguém porque eu tô triste, porque o Brasil perdeu, não sei o quê. Então, assim, esses excesso

0: passos, é que a gente precisa estar próximo da criança para ir explicando para ela, olha, calma, é só um esporte, tem outros, a vida é assim, às vezes a gente tem que esperar um tempo para ter essa emoção de novo, para que a criança comece a passar por esse processo de luto e entender isso, ela perdeu naquele momento, mas outros momentos virão.
1: Muito bem. Então, e como é que adultos podem regular melhor a raiva, a sensação de traição, quando sentem que jogadores não tiveram compromisso com a camisa? Acontece muito, né, nessas Sim. épocas dessas competições. Como é que se pode regular melhor essas emoções aí?
0: Aí a gente precisa começar a entender o papel desses momentos na nossa vida. Porque é aquele negócio, é como eu disse, às vezes meu único momento de lazer é numa Copa do Mundo assistindo a um jogo da seleção. E aí meu corpo começa a sentir aquele momento bom porque eu me permito ao lazer, eu me permito a tranquilidade, eu me permito a me divertir, a juntar. E aí quando perde, vem aquela raiva natural do... Vou ter que voltar para aquela rotina estressante, vou voltar para aquele sofrimento, e foi culpa dessas pessoas que não tiveram compromisso. A gente precisa começar a entender isso, assim. Como é que eu estou administrando a minha vida? Por que que o futebol, né, um esporte, ele ocupa um lugar tão importante a ponto de eu começar a odiar outras pessoas, a ficar com raiva, a mudar a minha vida? O que que... esse esporte está ocupando na nossa vida, porque a gente recebe o tempo inteiro aquela informação de que o Brasil é o país do futebol, o brasileiro tem que gostar de futebol, o Brasil precisa... E a gente, mas a gente precisa processar isso, né? A gente precisa entender que futebol é uma coisa importante dentro das coisas menos importantes.
1: É, gostei dessa forma de falar aí que você trouxe.
0: Né? Então, assim, a gente...
1: É importante dentro das coisas menos importantes. Gostei disso.
0: Então a gente precisa realmente... ter isso em mente, que eu posso sofrer, posso ficar com raiva e tudo, mas por que o futebol tá ganhando essa importância toda a ponto de eu ter problemas? O adulto, ele consegue fazer essa análise.
1: Ô, Ricardo, e de que forma que essa exposição constante às redes sociais, comentários tóxicos, piora essa frustração? E como que deve se limitar esse espaço aí e esse impacto dentro da família? Porque aí a gente tá falando aqui especificamente da Copa do Mundo e tem realmente gerado vários comentários, redes sociais, vídeos e pessoas, cada um dando um ponto de vista. E o futebol tem muito isso, né? Cada um tem um palpite diferente do porquê que as coisas aconteceram. Como é que a gente... de que forma que essa exposição constante piora essa frustração?
0: É aquele momento que a gente precisa tomar cuidado, né? Porque às vezes a rede social, ela serve como engajamento, você cria excessos. Então, se eu não tô bem comigo mesmo, aí eu olho alguém com excesso, se essa pessoa tá mais brava do que eu preciso ficar tão bravo ou até mais que essa pessoa. Então, a gente precisa tomar cuidado com essa influência da rede social sobre esses momentos. Então, assim, eu tô no momento que eu tô frustrado justamente por isso, porque eu queria, a Copa me traz boas lembranças, mas eu tô com raiva. Aí eu abro a rede social,
1: tá
0: alguém...
1: todo mundo lá, que dá alvoroço.
0: E aí eu vou ganhando aquela raiva, eu vou ganhando aquele impulso. E aí eu começo a achar que, tipo, se o país inteiro tá com mais raiva do que eu preciso entrar no meio da turma. Então eu preciso... adquirir a raiva do país, como se a rede social dissesse realmente o que está acontecendo. E, na verdade, às vezes é um monte de gente só querendo engajamento.
1: Aí
0: vai criando. Então, a gente precisa começar também a entender esse papel da rede social.
1: É verdade, é importante entender como é que funciona, né?
0: Sim, porque é aquele negócio. A gente não deve... o excesso de raiva por causa de um esporte. O esporte, ele não serve para isso. O esporte serve para muitas outras coisas.
1: Verdade.
0: Mas para regular a nossa vida, nossa prática diária, não. E rede social, muito menos. A rede social, na verdade, ela serve muito para que as pessoas tentem achar algo. Que a gente precisa tomar cuidado, que às vezes a gente entra nesse algo sem saber.
1: Muito bem. Ricardo, e quando é que é recomendável buscar acompanhamento psicológico para um jovem, um adulto, por causa desse excesso de sentimentos aí, de decepção?

0: Não. Quando é que chega no ponto de falar assim, olha, eu preciso de uma ajuda profissional para esse adolescente, para essa criança?
1: É que negócio, ajuda profissional, a gente sempre procura quando a gente não está dando conta de alguma coisa que está nos incomodando.
0: Uhum.
1: Então é aquele negócio. Eu passar por um período de luto, porque eu queria ver, eu estava na expectativa, me empolguei.
0: Achei que o Hexa vinha.
1: Achei que o Hexa estava aí e tal. E aí eu tô triste por um tempo, ok, faz parte.
0: Uhum.
1: Isso é, ah, eu preciso... Não, a gente tem que se permitir ter sentimentos. É que não é... Nem toda tristeza é uma depressão.
0: Ah.
1: Às vezes é só uma tristeza temporária, por isso. Eu tinha uma expectativa e eu perdi essa expectativa.
0: Uhum.
1: Mas se isso começar a atrapalhar a minha rotina, se começar a atrapalhar meu dia, aí eu procuro uma ajuda profissional, porque eu preciso entender justamente isso. Por que que eu parei a minha vida por causa disso?
0: Uhum.
1: Para que a gente possa tentar ajudar a você a entender isso. Por que que o futebol está realmente ocupando esse espaço todo? Por que que a seleção brasileira ocupa esse lugar todo a ponto de atrapalhar a sua vida, atrapalhar a sua rotina, para que realmente você entenda o lugar da seleção na sua vida.
0: Uhum.
1: É o lugar da Copa do Mundo, o lugar desse evento. E você consiga, a partir disso, levar a sua vida para frente. Então, assim, se esse momento ruim, né, da derrota, da Copa, realmente estiver atrapalhando a sua rotina diária, aí é recomendado que você primeiro tente entender. Se você conseguir lidar, siga, se não, um profissional para poder acompanhar e te ajudar nesse processo.
0: Ou seja, Ricardo, aí voltando para a questão das crianças e do adolescente, é um momento importante, mas como você falou, deve acontecer sempre na rotina diária ali, mas é uma oportunidade de estar conversando, explicando para elas como é que as coisas funcionam. Por exemplo, agora é Copa do Mundo, olha, vamos explicar para a criança como que a Copa do Mundo funciona.
1: Sim.
0: Porque eu acho que é interessante que o esporte, ele, né, que tem essas competições, tem um adversário e tudo mais, sempre tem um ganhador, um perdedor.
1: Sim.
0: E assim, hoje o Brasil ganhou, a outra seleção perdeu, lá eles estão tristes, amanhã a seleção perdeu, nós estamos tristes. Acho que é a oportunidade de usar esse exemplo, né, para
1: a
0: criança.
1: Para que a gente possa mostrar para a criança que a vida é assim. Né? Ah, hoje eu quero isso, hoje eu não tenho condição. Pode ser que amanhã eu tenha. Então a gente precisa mostrar para as crianças isso, que a vida é feita de momentos felizes e de momentos tristes.
0: Uhum.
1: Não existe aquilo do os dois ganharam sempre.
0: Ah, muito bem.
1: E a frustração muitas vezes vem disso. A gente tenta impedir que a criança fique com a decepção da perda, e aí tem momentos que a gente não controla.
0: É verdade.
1: Então é preferível que a gente comece desde sempre a mostrar para as crianças que existem vitórias e derrotas, do que a vida por si só mostrar. Porque nós, enquanto adultos, pais, a gente tem o cuidado e o carinho de explicar. A vida não tem.
0: Verdade.
1: Ela vai vir, vai dar aquele tapa e não vai explicar por quê.
0: Uhum.
1: E aí a criança, muitas vezes, quando dá de cara com a primeira decepção, ela fica perdida. E, mas,
0: bate de uma forma bem mais forte, né, para a criança, né?
1: Então, assim, é preciso que a gente use esses momentos, e o esporte é muito importante.
0: Sim.
1: Nesse processo, para que a gente consiga dizer para as crianças, a vida é assim. Não é porque a gente perdeu hoje que amanhã a gente não ganha. E não é porque a gente ganhou hoje que amanhã a gente não perde.
0: Verdade. E você acha que nesse sentido, a criança, ela praticar esportes também ajuda a entender essa lógica?
1: A prática de esportes ajuda demais, até no convívio social, por isso.
0: Verdade.
1: Né? Porque você lida com os seus amigos ali jogando, então hoje eu ganhei, eu vou zoar meu amigo, amanhã meu amigo ganhou e vai zoar comigo. Então, assim, essa prática esportiva é sensacional para a socialização da
0: criança.
1: Verdade.
0: Né? E o futebol, particularmente, é interessante porque, como é um esporte em grupo, cada um tem uma função e todo mundo colabora para aquele resultado. Eu acho que é bacana também, né?
1: É, os esportes coletivos, né, o futebol, ele tem essa dimensão disso. Olha, Perdemos porque o colega jogou mal. Isso não quer dizer que a gente precisa excluir ele da nossa vida. E tal. Então, assim, o esporte ele traz uma série de ensinamentos. Sim.

0: pra vida. Que são coisas, assim, que é muito mais palpável pra uma criança entender. O que nós não podemos deixar de fazer é isso, é de mostrar para as crianças como a vida funciona. Achar que, eu não quero ver meu filho sofrer, eu não quero ver meu filho triste, então eu dou tudo para ele. Isso não torna ele feliz, isso só vai fazer com que num momento de frustração ele não saiba lidar.
1: Muito bem. Ricardo, nós estamos chegando ao finalzinho do nosso tempo. Você fica à vontade se você quiser complementar, fechar o assunto e se despedir dos ouvintes, mas desde já, muito obrigada.
0: Eu que agradeço, né? Sempre à disposição. O que eu tenho para dizer, para a gente fechar isso, gente? As crianças, na verdade, desde sempre, elas precisam conhecer a realidade. Elas precisam ter o seu direito de ficar feliz e triste preservados. Porque faz parte da vida, a gente está feliz um dia e está triste no outro, isso não é um problema. Criança nenhuma vai ter problemas na vida se a gente conseguir mostrar para elas como a vida funciona. Porque não tem jeito, às vezes a gente tenta proteger, às vezes a gente tenta, na melhor das boas intenções, fazer com que a criança só tenha momentos felizes.
1: Verdade.
0: Mas isso não é a vida.
1: A gente tem aquela coisa, né, de proteger ao extremo. Não, meu filho não vai passar pelo que eu passei.
0: Sim.
1: Meu filho vai ter tudo que eu puder dar, eu quero dar. Isso a gente entende, né, que Sim. o pai pense assim, mas na verdade isso não prepara para lidar Sim. com a vida.
0: A gente não deve fazer como os antigos faziam, né? Via uma criança chorando, chora não, não sei o que, levanta. Isso também não tem necessidade da gente instigar o sofrimento.
1: Sim.
0: Vai proteger também, a gente não precisa ir do 8 ou 80.
1: É verdade.
0: Tem um meio termo ali que é o melhor caminho. Então, assim, senta, explica, deixa a criança chorar. Depois vai explicando. Não, isso, levanta a cabeça, vai acontecer de novo. Você vai viver aí de 4 em 4 anos, pro resto da sua vida, essa isso. sensação. Aproveita.
1: É.
0: Então,
1: muito
0: assim,
1: bacana.
0: A gente precisa realmente mostrar para as nossas crianças como a vida funciona. Porque, infelizmente, se a gente não fizer isso, lá na frente a vida vai mostrar e aí talvez ela precise de uma série de outras coisas por falta desse sentimento.
1: Bem
0: natural.
1: Ricardo, muito obrigada mais uma vez.
0: Sempre à disposição.
1: Tá aí, ficando por aqui com o nosso Pod News, lembrando que você pode rever, se quiser também encaminhar para alguém aí que tem uma criança lá que tá sofrendo muito com a Copa e que, né, outras pessoas também, adultos, adolescentes, quiser encaminhar, compartilhar, vá lá no nosso canal no YouTube, também pode rever lá, assistir de novo, tá bom? Tá lá disponível no canal da Vida Nova FM no YouTube, lembrando que você também pode enviar a sua sugestão de pauta. Qual assunto você acha interessante nós trazermos alguém aqui para estar falando? Fala com a gente através do nosso Instagram, @VidaNovaFM91, ou do nosso WhatsApp, 33-3421-2056. São 10 horas e 56 minutos. Fica por aqui o nosso Pod News e segue o Vida News.
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1: São 10 horas e 59 minutos. A Universidade Federal de Minas Gerais, por meio da Escola de Enfermagem e a Secretaria de Estado de Saúde de Minas Gerais, lançaram a plataforma digital Vacina em Dia. Rony Barroso.
2: A ferramenta, que funciona diretamente pelo aplicativo WhatsApp, permite o envio de fotos do cartão de vacinação para passar por uma triagem remota e receber teleconsultas de enfermagem até 2 dias úteis, caso tenham doses em atraso. O objetivo do projeto é combater a queda nos índices de imunização e ampliar as coberturas vacinais em todo o estado. Para utilizar o serviço, é necessário enviar uma mensagem para o número 31-3916-0451 via WhatsApp. Na sequência, o usuário deve fornecer imagens legíveis do cartão de vacina e dados pessoais para que a equipe faça o cruzamento com os sistemas oficiais de informação de saúde. Todo o processo é protegido em conformidade com a Lei Geral de Proteção de Dados, LGPD. As teleconsultas são voltadas para orientar o paciente, elaborar um plano individual de atualização e tirar dúvidas, com atenção especial a casos mais complexos, como gestantes, pessoas imunossuprimidas e crianças. Caso haja necessidade de aplicação das doses faltantes, o paciente é encaminhado para o posto de saúde presencial mais próximo. Além do atendimento ao cidadão, a iniciativa abastecerá um painel de inteligência em saúde. Os dados gerais vão permitir que os gestores estaduais monitorem quais vacinas estão mais atrasadas, quais grupos populacionais estão desprotegidos e os principais motivos da recusa ou hesitação vacinal. O projeto passará por uma avaliação científica para medir o real impacto do atendimento digital no aumento das coberturas vacinais em Minas Gerais.
1: 11 horas em ponto. 5 casais de Divinolândia de Minas puderam realizar o sonho de oficializar a união. Eles participaram no dia 3 de julho de um mutirão de conversão de união estável em casamento civil. Detalhes com Wagner Júnior.
3: A iniciativa foi realizada pelo Centro Jurídico de Solução de Conflitos em Cidadania da Comarca de Virginópolis, com apoio da terceira vice-presidência do Tribunal de Justiça de Minas Gerais, por meio de gerência de estratégica e projetos, em parceria com a Prefeitura Municipal e a Secretaria de Assistência Social. Os casais que oficializaram suas uniões perante a lei e a comunidade receberam certificados das mãos do juiz coordenador do SEJUSC da comarca de Virginópolis, Matheus José de Souza. Ao presidir a cerimônia, o juiz destacou o alcance social da iniciativa e a atuação do Poder Judiciário na promoção da cidadania. Para o magistrado, o casamento civil significa não apenas a assinatura de papéis ou o cumprimento de uma formalidade legal, mas sim a escolha de se caminhar lado a lado com alguém. Os Centros Judiciários de Solução de Conflitos e Cidadania são unidades do Poder Judiciário responsáveis pela realização e gestão de sessões de conciliação e mediação, além de oferecer atendimento de cidadania e informações ao público.
1: 11 horas e 2 minutos. O Detran MG definiu o calendário da renovação do licenciamento anual de veículos registrados em Minas Gerais para 2026. A portaria estabelece que a exigência do certificado de registro e licenciamento de veículo, CRLV, começará em 1º de setembro, de acordo com o algarismo final da placa. Rony Barroso.
2: O cronograma vale para veículos automotores, reboques e semi-reboques registrados no estado. O documento poderá ser apresentado em formato físico ou digital durante abordagens de fiscalização. Para veículos com placas final 1, 2 e 3, o mês de referência é agosto e o CRLV 2026 será exigido a partir de 1º de setembro. Para placas finais 4, 5 e 6, o mês de referência é setembro, com exigência a partir de 1º de outubro. Já os veículos com placas finais 7, 8, 9 e 0 terão outubro como mês de referência. Nesses casos, o documento atualizado passa a ser cobrado a partir de 1º de novembro. A portaria foi assinada por Rony Evaldo Barbosa, diretor-geral do Departamento Estadual de Trânsito de Minas Gerais, o Detran MG. A norma entrou em vigor na data de publicação e orienta a fiscalização sobre os prazos de cobrança do documento obrigatório. Para emitir o CRLV 2026, o proprietário deve quitar os débitos vinculados ao veículo. A regularização inclui IPVA, taxa de renovação do licenciamento anual do veículo, multas e eventuais impedimentos administrativos ou cadastrais. Circular com licenciamento vencido é infração grave, com previsão de multa, pontos na Carteira Nacional de Habilitação.

0: lubrificação e remoção do veículo. Os motoristas devem consultar a situação do automóvel antes do início da exigência correspondente ao final da placa.
1: 11 horas e 4 minutos. Desencadeada em fevereiro deste ano, a escalada das tensões entre Estados Unidos e Irã já impacta diversos setores da economia mineira, entre eles a construção pesada, atividade fortemente dependente de derivados de petróleo. Wagner Júnior.
2: No centro da crise está o Estreito de Hormuz, rota marítima por onde passa cerca de 20% do combustível fóssil consumido no mundo, cuja instabilidade pressiona os preços e insumos utilizados pelo setor. Segundo o presidente do Sindicato da Indústria da Construção Pesada no estado de Minas Gerais, Bruno Ligório, os custos dos serviços cujos insumos estão atrelados ao petróleo foram nos últimos 6 meses os mais afetados. Ele destaca ainda que reflexos dos conflitos geopolíticos atingem a produção nacional, contribuindo para a pressão sobre os custos do setor. O dirigente também revela que o reajuste do betume corroborou para o aumento final de 10% a 12% no custo das obras rodoviárias nos últimos 6 meses e acrescenta que investimentos da cadeia produtiva industrial de Minas tiveram que ser postergados em função da instabilidade provocada pelo cenário geopolítico internacional. O presidente do sindicato afirma que, para se adaptarem ao cenário de maior volatilidade registrado nos últimos 6 meses, as grandes construtoras responsáveis por obras públicas têm solicitado a órgãos contratantes dos respectivos projetos o chamado reequilíbrio econômico-financeiro para recomposição dos custos. A prática, segundo ele, é observada em projetos das 3 esferas do poder municipal, estadual e federal. Ligório afirma ainda que o atual cenário trouxe problemas para caixas das empresas que vêm sentindo o aumento da necessidade de capital de giro em razão da alta dos custos. Os efeitos desse panorama criam, segundo Ligório, um problema crônico para o setor, isso porque algumas empresas são obrigadas a diminuir o ritmo de obra. Nesse contexto, as pequenas e médias empresas, segundo o presidente, são ainda mais vulneráveis.
1: 11 horas e 6 minutos. O presidente da Câmara, Hugo Mota, anunciou a criação de uma comissão especial para discutir a proposta de emenda à Constituição que reduz a maioridade penal de 18 para 16 anos.
3: A medida destrava a tramitação da PEC, que teve a admissibilidade aprovada pela CCJ no mês passado. Agora, os deputados vão discutir o mérito da proposta antes que ela possa seguir para a votação no plenário da Casa. Favoráveis ao texto, afirmam que adolescentes envolvidos em crimes graves devem responder criminalmente como adultos. Pela proposta, adolescentes de 16 e 17 anos passariam a responder à justiça comum. Hoje, menores de 18 anos são submetidos às medidas socioeducativas previstas no Estatuto da Criança e do Adolescente. Apesar da criação da comissão especial, Hugo Mota já indicou que a proposta não deve ser votada em plenário antes das eleições de outubro deste ano. De Brasília, Yuri Hudson.
1: 11 horas e 7 minutos. O presidente da Confederação Nacional de Municípios, Paulo Ziokowski, convocou os prefeitos a intensificar a articulação política para impedir o avanço das chamadas pautas bomba, que sobrecarregam os caixas municipais. O chamado foi feito durante a abertura da mobilização municipalista. Ouça.
4: As propostas que mais preocupam os gestores está o reajuste do piso nacional do magistério, com impacto estimado em cerca de 8 bilhões de reais para as prefeituras. Outra medida apontada como de alto impacto fiscal é a proposta de emenda à Constituição 14 de 2021, que cria a aposentadoria especial para agentes comunitários de saúde e de combate às endemias. Caso seja aprovada, a estimativa da entidade é de um custo adicional de 70 bilhões de reais para os municípios. Além de barrar medidas que aumentam os gastos dos municípios, os gestores municipais defendem a aprovação das PECs 231 de 2019 e 25 de 2022, que tramitam em conjunto e ampliam os repasses do Fundo de Participação dos Municípios, o FPM. Durante a tramitação na Câmara dos Deputados, a proposta passou a prever um adicional de 1% no repasse do FPM para todos os municípios no mês de março, além de um acréscimo de 1% destinado exclusivamente às regiões Sul e Sudeste. Parlamentares presentes ao encontro defenderam o desmembramento das duas medidas com o objetivo de aumentar as chances de avanço da pauta. Outra prioridade da mobilização municipalista é a aprovação da PEC 250

0: de 2016, que autoriza entidades nacionais de representação dos municípios, como a CNM, a propor ações diretas de inconstitucionalidade e ações declaratórias de constitucionalidade perante ao Supremo Tribunal Federal. A programação desta quarta-feira, 8 de julho, prevê uma reunião entre prefeitos e representantes da Presidência da República para dar continuidade às negociações iniciadas durante a 27ª Marcha Brasília em defesa dos municípios. Na pauta estará a proposta de redução da alíquota de contribuição municipal da Previdência incidente sobre os profissionais da saúde e da educação. Reportagem Paloma Custódio.
1: 11:09. A reunião entre o governo federal e a Frente Parlamentar da Agropecuária terminou sem acordo ontem em Brasília, após nova tentativa de negociação sobre a renegociação das dívidas rurais. O encontro discutiu alternativas ao projeto de lei 5.122 de 2023, que tramita no Congresso, e também uma proposta de medida provisória elaborada pela equipe econômica. Saiba mais na reportagem.
2: O principal impasse é sobre quem terá direito ao benefício previsto no projeto aprovado pelo Senado. Enquanto a equipe econômica defende que a renegociação seja limitada aos produtores rurais atingidos por eventos climáticos, a bancada ruralista quer ampliar o programa para agricultores que também enfrentam dificuldades provocadas pelo aumento do endividamento e pelos impactos de conflitos internacionais. Para destravar as negociações, o Ministério da Fazenda apresentou a possibilidade de editar uma medida provisória, incorporando parte do texto aprovado pelo Senado. A proposta, no entanto, ainda enfrenta resistência da Frente Parlamentar da Agricultura. A expectativa é que uma nova proposta seja apresentada ao presidente da Câmara, Hugo Mota, antes da definição sobre o futuro do projeto. Agência Rádio Web, de Brasília, Yuri Hudson.
1: 11:10. O Vida News volta em instantes.
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1: 11:12. Brasileiros poderão pagar quase R$1 trilhão a mais na conta de luz até 2050, por conta de medidas aprovadas pelo governo federal e pelo Congresso Nacional entre janeiro de 2023 a maio de 2026. Confira na reportagem.
7: A estimativa compõe um levantamento da Frente Nacional dos Consumidores de Energia, a FNCE, que reúne organizações dos segmentos de consumo de energia no Brasil e discute principalmente temas ligados ao setor elétrico do país. Segundo o estudo, as decisões tomadas pelos poderes executivo e legislativo devem gerar custos extras de cerca de R$985 bilhões para os consumidores. A entidade afirma que entram nesse cálculo medidas provisórias, novas leis, leilões de energia, acordos com empresas e também os chamados jabutis, que são dispositivos incluídos em projetos de lei sem relação direta com o tema principal. De acordo com a FNCE, o impacto será sentido por consumidores residenciais, comércio e indústria, tanto no mercado livre quanto entre os atendidos pelas distribuidoras de energia. A exceção é o público de baixa renda inscrito no cadastro único. A frente avalia que o aumento de contratações e de novos encargos compromete a sustentabilidade do setor elétrico e defende uma ampla reforma do sistema.

0: partir do próximo ano. Segundo a entidade, sem mudanças, há risco de colapso do sistema elétrico. Entre as medidas que mais pesam na projeção estão os leilões para a contratação de hidrelétricas, térmicas e gás, biometano e carvão para reserva de capacidade, com um impacto estimado em mais de 515 bilhões de reais. Os dispositivos incluídos na lei das eólicas offshore, com custo previsto de 197 bilhões, e as medidas provisórias 1.300 e 1.304, que somam mais de 114 bilhões de reais em despesas ao longo dos 25 anos. Com informações da Frente Nacional dos Consumidores de Energia, Bianca Mingotti.
1: 11:14. A Caixa Econômica Federal promete liberar em agosto o lucro do FGTS referente ao exercício de 2025. O crédito vai beneficiar trabalhadores que tinham saldo no fundo em 31 de dezembro de 2025.
2: O valor será definido pelo Conselho Curador do FGTS, que tem reunião marcada para o próximo dia 28. Depois da aprovação, a Caixa irá depositar automaticamente o dinheiro na conta dos beneficiários. Apesar de a lei estabelecer que o pagamento ocorra até o final de agosto, nos últimos anos, os valores foram liberados antes do prazo. Não existe um valor fixo para todos. O crédito varia conforme o saldo de cada trabalhador. O dinheiro só poderá ser sacado em casos específicos, como demissão sem justa causa e para financiamento da casa própria. Já os aposentados terão direito a este dinheiro extra. Da agência de Rádio Mais News, Rodrigo
3: Santos. O resultado representa um crescimento de 14% em relação a junho do ano passado, quando as exportações somaram 14 bilhões e 550 milhões de dólares. O levantamento também mostra que 1.497 municípios brasileiros realizaram exportações do agronegócio em junho, número superior ao registrado no mesmo período de 2025. Os dados são de um levantamento da Confederação Nacional de Municípios, a CNM. Para a CNM, o desempenho fortalece as economias locais, com geração de emprego, renda e desenvolvimento dos municípios. A soja em grãos permaneceu como o principal produto exportado, seguida pela carne bovina in natura e pelo açúcar de cana em bruto. Entre os destinos das exportações, a China segue como principal compradora dos produtos do agronegócio brasileiro, seguida pelos Estados Unidos e pela Holanda. No acumulado de 2026, as exportações do setor já somam mais de 87 bilhões de dólares, crescimento de 6,2% na comparação com o mesmo período no ano passado. Reportagem Juline Pogorzel.
1: 11:16. Municípios que compartilham atividades econômicas ligadas à criação e ao processamento de suínos, aves, bovinos, peixes e ao cultivo de espécies florestais estão mais próximos de conseguir mais recursos para investir em políticas públicas. Ouça!
4: Comissão de Constituição e Justiça e de Cidadania da Câmara dos Deputados aprovou um projeto que determina a repartição de 25% do ICMS entre as cidades fornecedoras e as que cediam à agroindústria. Texto aprovado regulamenta o rateio do valor adicionado fiscal das atividades econômicas pecuaristas, sendo que metade fica para o município que cede a unidade da agroindústria e a outra metade para os municípios fornecedores, de forma proporcional ao volume ou ao peso entregue por cada cidade. De acordo com o autor da matéria e coordenador da Comissão Tributária da Frente Parlamentar da Agropecuária, deputado Sérgio Souza, do MDB Paranaense, a medida traz mais justiça e equilíbrio na distribuição dos recursos, além de diminuir a quantidade de disputas judiciais. O projeto agora segue para análise do plenário da Câmara, ainda sem data para votação. Se aprovado, ainda terá de ser avaliado no Senado Federal antes de passar a valer. Reportagem Álvaro Couto.
1: 11:18. A primeira versão da pesquisa Febraban de Tecnologia Bancária 2026, ano base 2025, realizada pelo Deloitte, aponta que os canais digitais, celular e internet banking foram usados em 83% das transações bancárias. Ouça!
5: O crescimento no uso do celular nos últimos 5 anos foi de 169%, confirmando o mobile banking como o principal canal de atendimento bancário, como destaca Rodrigo Molinari, diretor responsável pela pesquisa Febraban de Tecnologia Bancária.
6: De um total de 240,8 bilhões de transações feitas pelos brasileiros em 2025, 8 em cada 10 foram feitas

0: segue como prioridade dos bancos, como aponta o diretor.
1: Para acompanhar essa transformação, os bancos seguem ampliando o investimento em tecnologia. O orçamento de TI no setor cresceu 58% nos últimos 5 anos. E ele deve chegar a 50,4 bilhões em 2026, uma alta de 8% sobre 2025. Entre as prioridades dos bancos estão a cibersegurança, cloud e a inteligência artificial generativa. A cibersegurança, ela aparece como agenda central para 100% das instituições, enquanto cloud e inteligência artificial generativa ganham espaço como tecnologias estratégicas para melhorar a experiência do cliente e também aumentar a eficiência do setor.
0: A pesquisa completa pode ser acessada no site da Febraban. Agência Rádio Web, produção e reportagem, Regis Salvarani.
2: 11 horas e 20 minutos. O PROCON do Ministério Público do Estado de Minas Gerais emitiu parecer que estabelece diretrizes jurídicas e institucionais para a atuação dos órgãos de defesa do consumidor em relação a apostas online, também conhecidas como apostas de cota fixa. Ouça na reportagem.
3: O documento chama atenção para os riscos econômicos, sociais e sanitários associados à expansão das apostas. Um levantamento de uma escola de negócios vinculada à Universidade de São Paulo revelou que o vício em apostas online já é a causa número um para o descontrole financeiro dos lares brasileiros. O impacto no orçamento familiar é gigantesco. 30% dos jogadores gastam mais de R$1.000 por mês em bets, dinheiro que deixa de ir para alimentação, educação e lazer. O parecer do PROCON Mineiro aponta que as apostas online são um serviço oferecido no mercado de consumo e, portanto, devem seguir normas como informação adequada, transparência, boa-fé, segurança e proteção contra publicidade enganosa e abusiva, conforme explica o promotor de justiça, Luiz Roberto Franca Lima, coordenador do PROCON.
4: Aposta não pode ser apresentada ao consumidor como um investimento, uma renda extra ou um método de enriquecimento. Quando a publicidade distorce essa informação, distorce a percepção do risco, exibe ganhos de forma sistemática, esconde as perdas, sempre há uma promessa de enriquecimento, ganhos, lucro. Se a mensagem inteira diz: você pode ganhar, você pode mudar de vida, tente novamente, não basta colocar palavras pequenas ou rápidas do tipo jogue com responsabilidade. Esse tipo de advertência não funciona como um álibi para a publicidade construída para retirar do consumidor essa percepção do risco.
3: O documento também alerta para o risco elevado de captura da renda familiar, superendividamento, comprometimento do mínimo existencial e agravamento de problemas de saúde mental. Além disso, diferencia a competência regulatória federal da competência dos PROCONs. Cabe aos órgãos de defesa do consumidor atuar contra a publicidade irregular, práticas abusivas, falhas de informação, retenção indevida de valores, obstáculos à autoexclusão, falhas de atendimento e demais violações do Código de Defesa do Consumidor. Do Ministério Público de Minas Gerais, para a Agência Rádio Web, Marco Aurélio Franco.
2: São 11 horas e 23 minutos. 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O Vida News volta amanhã a partir das 10:30 da manhã.
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0: Ai de mim se não anunciar o Evangelho. Primeira carta de Paulo aos Coríntios, capítulo 9, versículo 16. Celebremos jubilosos 40 anos da nossa Diocese de Guanhães. Rezemos com nosso bispo diocesano, Dom Otacílio Ferreira de Lacerda.
1: Enviados para testemunhar a palavra.

Palavra da Salvação. Passagem do Evangelho de São Mateus, capítulo 10, versículos 1 ao 7. Jesus escolhe e envia os 12 apóstolos em missão. Bem sabemos que 12 representa a totalidade da população, 12 patriarcas, 12 tribos. A eles, Jesus confere a sua autoridade com poder de expulsar demônios, curar enfermidades e pregar a boa notícia da chegada do reino, como apóstolos, ou seja, enviados. Jesus os envia com sua realidade existencial concreta, marcada por ímpetos de heroísmos, intuições, interrogações sinceras, renegações, fugas e, por fim, a traição. São enviados para comunicar a palavra da salvação que tantas vezes aclamamos quando, ao terminar a proclamação do Evangelho, dizemos: Glória a vós, Senhor. A palavra da salvação ouvida, acolhida, acreditada, precisa ser vivida, testemunhada e, assim com ela, sermos sinais e instrumentos do reino. A palavra da salvação nos coloca a caminho, na igreja, para a dimensão de plenitude do reino. A palavra da salvação encarnada corajosamente em nossa vida tornará iluminado nosso caminho e de quantos possamos esta luz comunicar. Portanto, torna-se necessário que estejamos sempre atentos à voz do Espírito Santo, que anima, conduz, ilumina, orienta a igreja, guiando-a com o esplendor da verdade, para que a fé seja luminosa, dando razão de nossa esperança, e a caridade vivida gere um mundo novo, tão desejado, como sinal do reino de Deus. A fé não se vive isoladamente, como gesto intimista, porque possui dimensão comunitária e eclesial. Alimentados e revigorados com a força da palavra, pão, e saciados pelo pão de mortalidade, Eucaristia, continuamos a nossa viagem para a eternidade, comprometidos na transformação de nossa provisoriedade até o esplendor da glória na eternidade. A Eucaristia é verdadeiramente o viático, o alimento nesta viagem para a eternidade. Por vezes, moribundos e fracos, devido às dificuldades a serem enfrentadas, temos que nos alimentar sempre deste pão eucarístico, acolhendo no mais profundo de nós a palavra de salvação que ilumina os recônditos mais obscuros de nossa alma e de nossa história.

0: segunda vinda gloriosa do Senhor. Anunciamos, Senhor, a vossa morte e proclamamos a vossa ressurreição. Vinde, Senhor Jesus. Enviados para testemunhar a palavra da salvação.
1: Alegrai-vos sempre, orai sem cessar. 1 Tessalonicenses capítulo 5, versículos do 16 ao 17. 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

0: final do Rádio Vivo desta quarta-feira. Tivemos a produção da Patrícia Joe e do Hasler Abras. Patrícia, um abraço, até amanhã.
1: Outro grande Eustáquio Ramos, gratidão e alegria, obrigada pela sua companhia, até amanhã.
0: 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Pileco Nobre, 50 anos, veio o Rádio Esportes, um grande abraço, até amanhã.
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pra você, torcedora, torcedor, ligados na Itatiaia, são 11:32. Estamos chegando com o Rádio Esportes desta quarta-feira, 8 de julho de 2026, no oferecimento de Pegada, a marca da conquista. O Rádio Esportes hoje em Nova York, com um novo visual aqui nos Estados Unidos. O Rádio Esportes de hoje tem a produção de Daniele Rodrigues e Rafael Cruz, a coordenação de esportes de Alexandre Simões, direção técnica de Alan Carvalho, direção de esportes de Michel Ângelo. A apresentação do Rádio Esportes hoje, aqui direto da Estátua da Liberdade. A apresentação é comigo. E vamos às manchetes e destaques do programa de hoje.

0: primeira manchete do Rádio Esportes é do Cruzeiro. O destaque do Cruzeirão cabuloso. O estrelado com Emerson Pansieri.
1: Cruzeiro, que é atacante que estava no futebol espanhol, é um atleta revelado no Corinthians e já recebeu o aval do técnico Arthur Jorge.
0: Destaque do Atlético, a manchete do Galão da Massa. Galo em campo nesse momento. Atualiza aí, Paula Zeretô.
2: Barba Domingues começa a mostrar a cara do time do Galo, que pega o Bahia dia 21 na Arena MRV.
0: O destaque do América, manchete do Coelhão com Fabrício Calazans.
3: Com chegadas de

0: lateral direito e atacante. Coelho soma 9 reforços no meio do ano para a sequência da Série B.
1: A Copa do Mundo tem o seu primeiro dia sem jogos hoje, mas amanhã começa a fase quartas de final e é só jogão. O primeiro jogo dessa fase é França e Marrocos. Quem acompanha é o repórter Pedro Abílio.
2: Depois de arbitragem francesa, indecisão da Argentina nas oitavas.

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0: Rádio Esportes, hein? Agora 11 horas 41 minutos. Rádio Esportes ao vivo hoje aqui dos Estados Unidos, Nova York. Dia maravilhoso. 25 graus a temperatura, muito agradável. Estamos aqui na Bahia Sul de Nova York, bem aos pés da Estátua da Liberdade. Para quem tá no YouTube, imagens incríveis da Itatiaia hoje na cobertura da maior Copa do Mundo de todos os tempos. Aí a Bahia Sul de Nova York, esse prédio mais alto que você vê é o World Trade Center, né? O prédio foi erguido em homenagem às Torres Gêmeas que foram abatidas daquela tragédia aqui naquele atentado terrorista em 2001. Estamos aqui ao vivo nos Estados Unidos. Te convido a acompanhar o programa no YouTube. Claro, você no rádio, para você do AM, do FM, você no trânsito. Muito obrigado pela companhia. E vamos falar de Copa do Mundo. Ontem, gente, Lionel Messi marcou de novo, aumentando seu recorde como o maior artilheiro da história dos mundiais, né? Da história das Copas do Mundo. Quantos gols o Messi já marcou até aqui na história das Copas, né? Passou Ronaldo Fenômeno, já passou Miroslav Klose, que era o maior até então. Quantos gols o Messi já fez em Copas do Mundo? 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Você também pode responder a pergunta de hoje no WhatsApp 99651-9657. 99651-9657. No WhatsApp é só mensagem de texto com o seu nome completo e a resposta do programa de hoje. Quantos gols marcou até aqui Lionel Messi na história da Copa do Mundo? Agora 11 horas 43 minutos comigo no Rádio Esportes de hoje. É o Rádio Esportes desta quarta-feira, dia 8 de julho. Nath Fiuza. Ô Natália Fiuza, que saudade que eu tô de você também, viu, Nath? Bom dia, tudo bem, Nath?
1: Ei, Thiago, bom dia, meu amigo. Tudo bem? Saudades de você também, viu? Você aí aproveitando, trabalhando, trazendo tudo da Copa do Mundo pra gente. Eu tô daqui sempre acompanhando. Meu bom dia também. Boa quarta-feira a todos que nos acompanham aqui no Rádio Esportes.
0: Boa, Nath, já vamos falar de Copa do Mundo contigo, vamos falar de Cruzeiro, o Atlético tá em campo, hein? Galo tá jogando, já você vai saber o que tá rolando no jogo treino do Atlético na Arena MRV. Falar do América também, se movimentando no mercado na Série B que não parou. 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

0: Anderson Pancieri, fiquei curioso, me conta Pancieri, o Cruzeiro vai buscar um atacante na Espanha, quem é esse atacante? Movimentação de mercado quente no Cruzeirão, fala aí Pancy, um abraço, bom dia.
1: Um abraço pra você, Thiago, bom dia também pra quem acompanha o Rádio Esportes da Itatiaia. O Cruzeiro segue firme à procura de reforços, buscando atletas que possam dar também opção aí pro técnico Arthur Jorge na montagem do elenco celeste, e a bola da vez é o atacante Wesley, 21 anos, revelado no Corinthians, negociado na época em 2024 do Corinthians para o Al Nassr da Arábia Saudita, 18 milhões de euros, cria então da equipe paulista, e ele estava emprestado à Real Sociedad da Espanha. Na Real Sociedad não foram tantos jogos assim, 5 apenas, mas a ideia do Cruzeiro é buscar o empréstimo desse jogador. É uma negociação que vem andando, que vem acontecendo. O Cruzeiro acredita que ele pode encaixar também no perfil do técnico Arthur Jorge. Aliás, o treinador também deu ok, deu aval para a contratação desse jogador. Então é mais um atleta que pode aparecer na Toca da Raposa. É uma possibilidade bem grande disso acontecer, Thiagão.
0: Ô Emerson Pancieri, eu vou trazer a Nath Fiuza pra roda, Nath, pra falar um pouquinho mais desse jogador. Eu vou até buscar aqui, pesquisar por ele, honestamente, pelas informações iniciais, eu não me lembrei dele. Me ajude a lembrar, imagino que o torcedor do Cruzeiro também tá buscando pela memória quem é esse jogador, hein, Nath?
2: Pois é, Thiago, despontou pelo Corinthians, né? Foi vendido pelo Corinthians ao Al Nassr no finalzinho ali de agosto de 2024. Sai do Brasil, melhor dizendo, muito novo, né? Com menos de 20 anos, vai pro Al Nassr, e a gente sabe que o futebol saudita hoje é um futebol que tem muito dinheiro, né? Então eles têm muita capacidade de sair comprando um jogador atrás do outro. Ele foi para lá muito novo, não conseguiu se firmar tanto, acabou perdendo espaço. Foi emprestado para a Real Sociedad, de onde agora talvez venha para o Cruzeiro, um jogador que não teve protagonismo por lá. Acho que somando todos os jogos que ele participou, se eu não me engano, dá quase que 100 minutos. Virou aquele jogador mesmo de segundo tempo, de contexto, né? 10, 15 minutos num jogo aqui, outro ali. Eu acho que o Cruzeiro olha para o mercado, vê uma oportunidade, né? Chegaria por empréstimo. Então, quando você pega um atleta que está mais em baixa, como é o caso do Wesley, mas por empréstimo, você corre, consequentemente, um risco menor e olha para o potencial que ele mostrou ter lá no Corinthians, para o fato de que tem pouca idade, né? É um jogador de 21 anos, nas mãos de um grande treinador como é o Arthur Jorge, pode desenvolver muito, pode melhorar as suas finalizações, que era um ponto ali que por vezes chamava a atenção negativamente. É um cara que joga pelo lado esquerdo, né? Aquele ponta que joga pela esquerda, que corta para dentro. Aliás, o Gabriel Peck tem até as mesmas características, mas joga do outro lado do campo, do lado direito, até porque ele é canhoto. O Wesley agora é um jogador destro, mas são pontas que cortam para dentro, né? Que usam essa diagonal, que é uma característica que o Arthur Jorge colocou nesse time. Os corredores do Cruzeiro são mais aproveitados pelos laterais, os pontas se aproximam mais dos meios-campistas. Então, característica, acho que se encaixa. A pouca idade é uma oportunidade para o Cruzeiro desenvolver um jogador e depois ter retorno também financeiro. Confio muito, Thiago, no aval do Arthur Jorge. Na entrevista pós o amistoso, né, do último final de semana, ele falou que tem acompanhado, ele tem

0: dado o aval ali para as contratações. Então, se ele enxergou potencial e é um grande treinador, acho que a gente tem motivos para acreditar que possa ser uma boa contratação. Mas, repito, é um jogador que desde que saiu do Brasil acabou perdendo protagonismo, mas apareceu bem, com velocidade, com personalidade, com drible, quando jogava lá no Corinthians.
1: É, agora pesquisei aqui, vi os lances dele, Nath. É, ele apareceu muito bem no Corinthians, mas é mais um caso, né? Daqueles que aparecem em pouquíssimos jogos e já vendido pro futebol do exterior. Imagino que o torcedor do Cruzeiro, de modo geral, não tenha esse retrato tão vivo na memória do Wesley. Agora, Panciere, sobre ele, o Wesley é muito jovem, como explicou a Nath, estava no time do Cristiano Ronaldo, né? No Al-Nassr, com essa passagem recente na Real Sociedade. É empréstimo, o Cruzeiro tá pensando em comprar o jogador, quer negociar com os árabes, não é moleza não, a turma não precisa de dinheiro, Panciere.
2: Não precisa não, e eles pagaram, né, um valor muito alto por ele, 18 milhões de euros, é um valor considerável, né, para um atacante, como a Nath trouxe as características, é um jogador até alto, né, 1,80m, é um atacante de lado de campo e que teve esse investimento do Al-Nassr. O Cruzeiro inicialmente vai tentar um modelo de empréstimo, né, empréstimo com a opção de compra no final desse contrato. Foi mais ou menos o caso do Sinisterra. Obviamente, Sinisterra tem aí mais idade que o Wesley, né? O Wesley é muito jovem ainda, 21 anos, e tem um mercado muito legal. O Wesley, apesar de na Espanha não ter decolado, mas ele ainda tem muito mercado, né? Por essa juventude, pelas características, pelo que já mostrou, como diz nosso Fabrício Guerreiro, né? Os skills, né? Os lances dele chamam a atenção, né? É um jogador que tem esse lado, que por isso foi aprovado pelo Cruzeiro, para ser mais uma opção e ajudar, e especialmente a juventude. Também foi entendido no Cruzeiro que agora é buscar também atleta mais jovem, atleta que quer alguma coisa, que quer buscar um espaço também, e nele quer readquirir esse espaço, porque lá no Al-Nassr não teve tanto brilho assim, foram 40 jogos depois do empréstimo para a Espanha, e aqui no Cruzeiro poderia deslanchar. É uma negociação, repito, viu, Thiago, que pode acontecer, né? Já tinha dito isso no início da minha participação, tem tudo para acontecer essa contratação do Wesley, ex-jogador do Corinthians. E aí, ô Thiago, vamos ser sincero aqui, eu, você e a Nath, na época o Corinthians até poderia ter segurado, mas eu me recordo, o padrão financeiro do Corinthians também apertou, né, Thiagão? Aí fica difícil.
1: Não, mas com 18 milhões de euros tem padrão nenhum, não, meu amigo. Chegou, tchau e bênção, tá maluco? É muito dinheiro, e ainda mais num garoto tão jovem. Tomara que venha pra ajudar o Cruzeiro. Panciere, como é que fica a programação do Cruzeiro esse restante de semana? Cruzeiro vai ter o seu compromisso no fim de semana. A torcida ansiosa já teve aquele primeiro encontro contra o Defensor no Independência. Agora é Brasília, Panciere.
2: Bora pra Brasília. Itatiaia chegando também no Planalto Central, junto com o Cruzeirão mais lindo do mundo. Vamos pra esse duelo. O amistoso vai ser disputado no domingo, às 5 horas da tarde. Esse jogo, então, do Cruzeiro, pedido pela comissão técnica, assim como o duelo contra o Defensor, né? O Cruzeiro fazendo as atividades na Toca da Raposa, na parte da manhã, inclusive vai viajar no próprio domingo. O Cruzeiro não vai viajar antes, não. Vai viajar no próprio domingo e vai em voo fretado, volta após a partida para esse amistoso com o Grêmio. Vai ser essa aí a jornada do Cruzeiro. Agora, deixa eu trazer uma informação legal, ô Thiago, que amanhã vai ter a apresentação do Gabriel Peck, camisa 77 do Cruzeiro, ontem anunciado como reforço do time estrelado. Amanhã vai ter esse contato com a imprensa, já fez ali, né, alguns materiais para a TV Cruzeiro, falando da estrutura do clube, que tá super feliz, que veio para ajudar, que quer somar, já tinha, né, conversado com o nosso Lucas Barbosa ainda no aeroporto internacional Tancredo Neves, no aeroporto de Belo Horizonte, e já tinha falado, né, que ele acha que encaixa o futebol dele com o modelo de jogo do técnico Arthur Jorge. Mas amanhã essa apresentação, 1 hora da tarde, na Toca da Raposa, fica essa interrogação, essa expectativa. Será que o PEC já vai viajar pra Brasília, Thiagão? É uma boa, seria também aí uma boa atração para esse jogo no Mané Garrincha no domingão.
1: Seria uma grande atração, lembrando que a Itatiaia tá preparando uma enorme cobertura para domingo, hein? Já a partir das 3:30 da tarde, você vai acompanhar o pré-jogo aqui na Itatiaia, em todas as nossas plataformas, para Cruzeiro e Grêmio, né? 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

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Já já o Emerson Pansieri volta com outras informações do Cruzeiro. Agora eu falo pra você que tá aí no trânsito, né? Belo Horizonte, o trânsito tá cada vez mais complicado. Principalmente você tem que dirigir pra você e pros outros. 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
7: Agora são 11h58, você ligado no Rádio Esportes. 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

0: 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Azeredo, Galo fazendo um jogo treino importante contra o time sub-20 na Arena MRV, e o Paulo Azeredo vai trazer também imagens dos melhores momentos, os gols do Galo, quanto foi o jogo no YouTube, hein? Cola comigo no YouTube, no Itatiaia Esporte, você tem as imagens aqui direto dos Estados Unidos, olha aí a Estátua da Liberdade, de onde estamos hoje aqui em Nova York, e vai ver também o que rolou de melhor no jogo do Galo, não é isso, Paulo Azeredo? Um abraço, sinal eletrônico marcou meio-dia, fala aí, Paulinho.
1: Tudo bem, Thiago? Abraço pra você, quem tá ligado com a gente aqui no Rádio Esportes da Itatiaia. Pois é, Thiago, o Atlético começou a realizar um jogo treino mais cedo um pouquinho hoje, né? Por volta de 9:30 na Arena MRV contra os jogadores da base, do sub-20 do Atlético. Até colocaram lá o Atlético contra os crias, né? Da base do Atlético. O resultado do jogo ficou 3-1 para a equipe do Atlético, marcaram os gols do Galo. O Bernard, duas vezes, e também o Igor Gomes. E o gol marcado pelo Wanderson, da parte do sub-20. Esse Wanderson, para quem não se lembra, trouxemos até informação aqui na Itatiaia, é um jogador que veio do Flamengo. O Atlético contratou na base do Flamengo, um lateral direito, que tem como forte o apoio ao ataque, e ele marcou um gol, inclusive uma jogada, uma tabela bem feita pela direita, ele chegou dentro da grande área e bateu rasteiro. Nesse jogo treino, Thiago, 3-1 para a equipe principal do Atlético, tivemos dois pênaltis, um para cada lado. E aí agora quem tá com a gente no YouTube tá acompanhando inclusive os melhores momentos deste jogo que a gente tá trazendo para você no YouTube. E nesse jogo treino, como eu disse, foram dois pênaltis. O Maicon bateu um para a equipe principal e errou. O Pedro Cobra acabou defendendo, e o Everson também defendeu outro do Jonatas, atacante da equipe do sub-20 do Galo. Agora, Thiago, eu falei sobre dar a cara, o Atlético começa a mostrar a cara, né, o Barba, nesse jogo treino, mas o time foi muito modificado. Nós não tivemos assim, no primeiro tempo um time titular, no segundo tempo um time reserva, não foi assim. O Atlético mesclou, o Gabriel Delfim começou na primeira etapa, aí a defesa com o Natanael, com o Vitor Hugo, com o Renan, o Juan, perdão, e também com o Pacini na esquerda, não foi o Renan Lodge. No meio campo, não tinha o Alan Franco, então ele entrou com o Michael, né? Entrou com outros volantes também, e foi compondo. O Igor Gomes foi titular no primeiro tempo, como eu disse, fez até o gol, né? 1-1 primeiro tempo e 2-0 no segundo tempo. Então o Atlético mesclou bastante. No segundo tempo, por exemplo, nós tivemos o Renan Lodge como titular, o Everson foi no gol, e o Bernard, que fez os dois gols, entrou na segunda etapa. A gente sabe que o Bernard hoje é um titular desse time do Atlético, aliás, sempre muito elogiado pelo Barba Domingues. Então o Atlético mesclou um pouco nesses dois times, e não colocou um time totalmente titular na primeira etapa e um totalmente reserva na segunda etapa. O que deu para observar, Thiago, e aí a gente pode trazer para que a Nath possa comentar até melhor, é que no desenho tático do primeiro tempo é aquele time que ele já vinha atuando nos últimos jogos, desde o clássico contra o Cruzeiro, que o Atlético venceu por 3-1 no Mineirão, e dali para frente teve um bom desempenho, digamos assim, ou pelo menos uma melhora de desempenho dentro do Campeonato Brasileiro. Ele jogava com 4 atrás, mas ora o Natanael era zagueiro, não lateral. Aí o Coelho, que estava de titular com o Cassierra, virou um ala pela direita. Aquela formação que o Atlético chegou a jogar muitas partidas foi a do primeiro tempo. A do segundo tempo, não. Aí foi um 4-4-2 tradicional. A dupla de ataque, por exemplo, com o Cauã Soares e o Renier. O Dudu fazendo um cara mais pela direita, o Bernard pela esquerda. O Cissé chegando de trás. O Tomás Pérez sendo volante. Então, ele mesclou com dois desenhos táticos diferentes. Neste jogo treino de hoje. Vamos trazer o Natanael para que a Nath possa comentar um pouquinho melhor sobre esse jogo treino do Atlético, mas vamos trazer o Natanael, ele vai falar justamente dessas semanas de preparação, como tem sido na cidade do Galo, também nesse jogo treino, e o que ele espera daqui para frente, nessa segunda etapa do ano, digamos assim, no período pós-Copa do Mundo. Fala, Natanael.
2: Acho que foi um bom jogo treino pra gente pegar ritmo de jogo novamente. A gente vem de duas semanas ali de trabalhos intensos. A molecada aí também vem evoluindo muito. A gente tá vendo que o trabalho do Henrique junto com o Léo tá sendo bem feito na base, o 17 agora no 20. Acho que foi proveitoso para ambos os lados. Acho que tanto a gente do profissional quanto o sub-20 conseguiu aproveitar o jogo treino aí pra

0: para ver alguns aspectos que foram bons, outros não tão bons, que a gente tem ainda mais duas semanas aí de trabalho para chegar bem para esse segundo semestre. Acho que as duas primeiras semanas ali foram de trabalhos mais parte física, trabalho mais intenso. A gente começou a trabalhar com bola mais essa semana, trabalhando mais a parte tática, a parte técnica, então a gente sabe aí que esses próximos dias vão ser trabalho mais com bola, visando melhorar a nossa parte tática, a nossa parte técnica. A gente sabe que tanto a parte física, a parte tática, a parte técnica e a parte mental estando bem, a gente tem tudo para fazer um bom segundo semestre aí. Creio que a gente tem tudo aí para fazer um bom segundo semestre, conseguir bons resultados e dar alegria para a massa.
1: Tá então, Thiago, esse é o Natanael, que falou com a Galo TV, que transmitiu esse jogo treino logo após o término da partida, falando das semanas de preparação e da importância também, já que o Atlético dia 21 pega o Bahia 7:30 na Arena MRV, e é aquele jogo chamado 6 pontos, Thiago, já falamos aqui. Galo tem 24 pontos, Bahia tem 26, mas o Galo tem 18 jogos, o Bahia tem 17 no campeonato. Então é importantíssimo o Atlético vencer o Bahia aqui na terça-feira, no retorno pós-Copa, viu, Thiago?
2: Ô, Natiusa, é óbvio que foi muito mais um treino do que um jogo. É o Atlético enfrentando o Sub-20. E tanto prova disso que o Barba não teve, como explicou o Paulo Azeredo, time titular, pronto. Ele deu uma mescla ali, aproveitando para explorar algumas situações. O que você pensa dessa.

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4: João Vitor Cirilo, Edu Panzi na turma do Bate-Bola, eles vão receber Guilherme, ídolo do Galo, hoje tá na gestão de futebol do Atlético. Guilherme estará ao vivo na turma do Bate-Bola nos estúdios da Itatiaia. Você já pode mandar a sua pergunta pro Guilherme aí no YouTube, você já pode mandar

mandar a pergunta do Guilherme no WhatsApp. O que você quer saber do Guilherme, gestor de futebol do Galo, jogou, vai estar com o Marques, né? O Guilherme e o Marques se entrosaram tanto em campo, estarão juntos hoje na Itatiaia a partir das 6 horas. Aí vem às 7 horas aquela segundo tempo da Tronda de Bola. Você vai curtir a presença do Guilherme. Imperdível hoje na TBB a presença do Guilherme. Torcedor do Galo, fique atento ao que o Guilherme tem pra dizer. Aliás, o Guilherme tem um sorriso maravilhoso, né, Guilherme? Gente boa, Guilherme de Castro Novos. Tá sorrindo, tá feliz, tá no Galo. E você, como é que tá o seu sorriso, hein? Bora sorrir também. 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Rápido intervalo, a gente vai voltar já já, hein? Com muito mais aqui no Rádio Esportes, do Galo, do Cruzeiro, tem o América também, e vamos falar de Copa do Mundo. A Itatiaia continua aqui em Nova York, no clima do Mundial. A gente volta já já com muito mais pra você.

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meio-dia, com mais 13 minutos, de volta em aqui direto dos Estados Unidos, aos pés da Estátua da Liberdade. Rádio Esportes Especial hoje aqui em Nova York. E você já respondeu a pergunta do programa de hoje? Quantos gols o Messi tem na Copa do Mundo em todos os tempos? O maior artilheiro de todas as Copas. Quantos gols o Messi tem? Ontem ele marcou mais um. Já já vamos falar do jogo da Argentina, vamos falar da Colômbia.

0: Colômbia deu mole, jogou nada. Colômbia eliminada para a Suíça, também voltando para casa. Você responde a pergunta no YouTube, chat está liberado. Também no WhatsApp 996519657. E se já respondeu, pode responder de novo. Quanto mais participar, mais chances tem de ganhar. 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
0: É, a Copa do Mundo tem nesta quarta-feira o primeiro dia sem jogos, né? Pausando da fase 16 avos pra gente começar a passar pelas oitavas e agora quartas de final. Vem aí as quartas de final. Amanhã, um grande jogo entre França e Marrocos. O Pedro Abílio já tá na cola da seleção francesa. Equipe da Itatiaia espalhada nos Estados Unidos. Pedro Abílio, Itatiaia transmite, né? França e Marrocos, vai ser um grande jogo. Seleção marroquina vem surpreendendo de novo. Já tinha feito um grande mundial na Copa passada e a França, favoritaça, tá jogando muito. Mbappé e seus companheiros com a seleção francesa. Agora tá rolando uma polêmica. Escalaram um árbitro argentino para esse jogo, Pedro Abílio. Conta aí, Abílio.
3: Alô, Thiago, um abraço a você e a todo mundo ligado com a gente no Rádio Esportes. 5 da tarde desta quinta-feira. Pode anotar aí que vai rolar a bola para as quartas de final da Copa do Mundo. E o primeiro jogo em Boston, aqui nos Estados Unidos, é justamente entre França e Marrocos, com arbitragem de Facundo Tello. Sim, um argentino. Aliás, não só ele, viu, Thiago? O Gabriel Chad e o Juan Belatti serão os árbitros assistentes, com Dario Herrera como quarto árbitro e o reserva Christian Navarro, 100% de argentinos, para apitar um jogo da França. E aí, por que a polêmica? Porque na última Copa do Mundo, no Qatar em 2022, as seleções se enfrentaram na decisão. Gerou uma certa rivalidade. Ontem, François Letexier, árbitro francês, apitou o jogo da Argentina nas oitavas. Foi ele, inclusive, o responsável por acionar protocolo antirracismo no caso de Prestiani, do Benfica, em jogo contra o Vinícius Júnior, do Real Madrid, na Liga dos Campeões passada. Isso gerou uma certa revolta entre os torcedores argentinos. E hoje, o que está repercutindo nas redes sociais é a decisão da FIFA de colocar, dessa vez, o inverso: a arbitragem toda a Argentina para uma partida dos franceses, Thiago.
0: Boa, Pedro Abílio, amanhã em grande transmissão da Itatiaia, retomando agora quartas de final, as oitavas, você acompanha tudo aqui na Itatiaia, a rádio mais ouvida do Brasil, com a maior cobertura da Copa do Mundo. Vamos também falar dos jogos de ontem, porque ontem a Argentina passou daquele jeito, né? Com polêmica, teve gol do Egito anulado, o Egito vencia por 2-0 também. Egito, pelo amor de Deus, que mole, tomou a virada, o Marcelo Beckler e Lionel Messi fazendo gol da salvação. Fala aí, Beckler.
4: Tudo bem, um abraço para você, para quem tá com a gente no Rádio Esportes. A Argentina ontem se classificou contra o Egito, com Lionel Messi fazendo gol, dando assistência, 21 gols, 9 assistências, 30 participações em gols do Messi em Copas do Mundo em 31 jogos. Praticamente uma participação de jogo, uma participação de gol por jogo. A Argentina tá classificada para jogar contra a Suíça, que será a primeira seleção top 20 no ranking da FIFA que a Argentina vai jogar nessa Copa do Mundo. Se a gente for pegar a lista até aqui, Argélia, 28ª, oitava, Áustria, 24ª, Jordânia, 63ª, Cabo Verde, 67ª, Egito, 29ª, e a seleção da Suíça é a 19ª do ranking.

0: A Itatiaia está falando diretamente de Kansas City. Aqui, neste momento, 27 graus de temperatura. A Argentina vai jogar aqui contra a Suíça no final de semana, tentando chegar a mais uma semifinal. Única seleção sul-americana nas quartas de final. 6 europeias, uma africana e uma sul-americana. Diretamente de Kansas City para o Rádio Esportes, repórter Marcelo Beckler.
1: Valeu, valeu, Beckler. Meio-dia, 20 minutos. Nath Fiuza, pelo que vimos de Suíça e Colômbia ontem, o Cláudio Rezende vai trazer as informações. Olha, tudo bem que a Argentina passou aperto com o Cabo Verde. O Egito, eu acho que tem um bom time, mas a seleção suíça, tô achando que a Argentina vai chegar de novo, hein, Nath Fiuza?
2: É, Thiago, eu tô com essa mesma impressão, né? A Suíça mostrou ontem um sistema defensivo muito sólido, que vai tentar tirar os espaços, marcar muito bem Lionel Messi, mas veja a Argentina como favorita. Aliás, esses últimos dois jogos da Argentina, Cabo Verde e Egito, trouxeram maior sofrimento, maior dificuldade até do que se imaginava, né? Porque só olhando de longe, vamos colocar assim, o chaveamento da Argentina era até então bastante acessível. Mas esses jogos impuseram dificuldades. Cabo Verde, por exemplo, encontrou espaços na marcação postada da Argentina, entre laterais e zagueiros. O Egito mostrou uma marcação mais firme, roubando a bola, saindo em velocidade, expondo espaços que a Argentina deixa nos contra-ataques. Mas apesar disso, a sensação que fica é que a Argentina sai maior a cada um desses jogos, apesar de ter passado aperto. E ainda que em alguns momentos tenha faltado futebol, não tem faltado à Argentina coração, raça, vontade, né? É um time muito resiliente, é um time que tem um líder dentro do campo que não se abate, perde pênalti, mas continua tentando, continua guiando o time rumo às vitórias. Ontem, absolutamente decisivo mais uma vez, um gol, uma assistência. Ainda é ele quem indica ali, digamos assim, o caminho para o contra-ataque no terceiro gol. Então, é uma Argentina que não se abate apesar das dificuldades, um poder mental muito grande. Numa Copa do Mundo, isso também faz a diferença, né? E a Argentina, então, pelo menos, na minha opinião, caminhando para mais uma semifinal, viu, Thiago?
1: É isso, Nath. Vamos acompanhar, hein? Lionel Messi fazendo história na Copa do Mundo. E é o tema da pergunta de hoje. Quantos gols o Messi tem em todas as Copas, né? O maior artilheiro da história dos mundiais. Já vamos falar da eliminação de Colômbia e a Colômbia caiu pra Suíça. A Colômbia, pelo amor de Deus, que joguinho ruim da Colômbia ontem, viu? Tava botando fé que os colombianos poderiam passar, foram eliminados nos pênaltis. João Vitor Cirilo também vai trazer outras informações. Rodrigo Caetano, hein? O homem forte do futebol da seleção brasileira tem uma declaração importante. O João Vitor Cirilo registra já já. 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Cláudio Rezende. Transmitimos juntos o jogo entre Suíça e Colômbia. Eu torci para os colombianos, mas deram mole demais, hein, Rezendão?
3: Alô, alô, Thiago Reis. Terminou o sonho para Colômbia e nos pênaltis. Eliminada de forma invicta da competição. Havia sido vitórias importantes contra a Gana. Na primeira fase, só um empate contra Portugal. Primeiro lugar no grupo que tinha a seleção portuguesa, com Cristiano Ronaldo e companhia. E ontem parou num bom sistema defensivo da Suíça e no goleiro Kobel, que fez a defesa que deu a classificação no pênalti batido pelo Hernandes. O zagueiro Sanches, também da Colômbia, chutou no travessão. 4-3, vitória da Suíça, que não chegava às quartas de final de uma Copa do Mundo desde 1954. Após o jogo, John Arias, atacante da Colômbia, jogador do Palmeiras, falou desse sabor amargo da eliminação.
4: É uma cicatriz que nos queda bastante dolorosa, bastante amarga, como tu lo mencionas, mas Deus permita que seja o começo de um cambio interno, como tu lo dices, porque eu creio que teníamos totales condições de chegar até o último dia, mas algo nos faltou. Nos vamos precipitadamente ao Mundial, vamos em los octavos, então eu creio que a la gente solo é abiertamente.

0: Darle un pedido de disculpas, porque yo creo que la ilusión era grande, que el país nos demostraba que creía, que vibraba con nosotros, y bueno, yo creo que eso solo hace que aumente el dolor. Más bueno, yo creo que como colombianos, si hay algo que nos caracteriza es la capacidad de sobreponernos a las adversidades. Yo creo que como te digo, ojalá que hoy sea un recomienzo que nos lleve a llegar hasta el último día. Yo creo que ya está bueno de quedarnos siempre a la puerta, de no conseguir llegar o concluir el buen trabajo que hacemos.
1: Agora a seleção colombiana, malas prontas para voltar para casa, apenas a Argentina, representante agora do continente sul-americano, o duelo contra a Suíça no sábado, 10 horas da noite, horário de BH, em Kansas City. Thiago Reis.
2: Valeu, Cláudio Rezende, também conosco na cobertura da maior Copa do Mundo de todos os tempos aqui nos Estados Unidos. O Vitor Cirilo tem outras informações aqui do Mundial, já está comigo, o Rodrigo Caetano tem uma fala importante. 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E eu tô muito bem acompanhado com você, Cirilo. Boa tarde.
3: Boa tarde, Thiago. Muito bom estar com você também, com os amigos aqui do Rádio Esportes da Itatiaia. Pois é, não tem jogo, mas tem muita notícia, Thiago. Vamos começar com essa história da seleção brasileira, já que você destacou primeiro com os eliminados aí dessa fase oitavas de final. A gente já tem definidas as colocações de quem já foi embora, né? E nós terminamos em 11º lugar. É o segundo pior posicionamento da história em 23 Copas. A gente iguala a 1966, quando a gente parou na fase de grupos em um torneio diferente, com 16 seleções e tal. E a gente só fica mais bem colocado, quando a gente olha para a história, no comparativo com 1934. Também um formato completamente diferente de Copa do Mundo. O Brasil foi o 14º lugar naquele momento, terminou na 14ª posição naquele momento. A gente foi eliminado depois de um jogo só, né? Era um formato realmente bastante diferente na história das Copas. Mas, digamos assim, na era moderna, é o pior desempenho da seleção brasileira com sobras, digamos assim. Seleção brasileira que já retornou ao Brasil com a sua delegação, atletas que já haviam sido liberados após a chegada ao hotel pós-jogo no fim de semana. Então, quem tinha outro destino com família, quem tinha férias, quem já ia se juntar ao seu clube, enfim, turma foi liberada para seguir a sua vida normalmente após a apresentação ao hotel depois da partida contra a Noruega. Bom, a delegação voltou. Quem não tinha esse destino, né? Voltou. O Danilo, inclusive, do Botafogo, voltou com a delegação, foi o único jogador do futebol brasileiro a retornar com a delegação do Brasil. E aí, membros de staff, diretoria, e entre eles o Rodrigo Caetano, que voltou, conversou com a imprensa e falou sobre um tema que foi debatido ontem, inclusive nos nossos programas, né? Com o Wellington Campos. Estabilidade, continuidade, tranquilidade para o Carlo Ancelotti, e o Caetano falou sobre isso.
4: Eu acho que a sinalização da própria CBF de continuidade já é um ponto de partida. Para que não tenhamos aí um círculo como foi passado, essa estabilidade que já é dada à comissão técnica, a todos nós, eu acho que é o lado positivo de tudo isso. Por mais que o resultado realmente não tenha sido esperado por todos nós, né? Não só pelos atletas, comissão, mas todo o povo brasileiro. Nós temos muitos jogadores jovens aí que conseguiram ter minutagem, aproveitamento e até afirmação nessa Copa do Mundo. Eu acho que é por aí que a gente parte, já mirando aí os amistosos agora em setembro e outubro, com a esperança de que realmente tenhamos um ciclo bem mais estável do que passou.
3: Aí o Caetano, o diretor de seleções da CBF, Thiago Reis. Se tem estabilidade para o Ancelotti, para alguns outros técnicos não tem, né? Com as eliminações, alguns comandos importantes, em seleções importantes já interrompidos. Zlatko Dalic, técnico da Croácia desde 2017, vice-campeão do mundo em 2018, semifinalista em 2022, decidiu encerrar sua passagem pela seleção e a Federação Croata falou que está se despedindo do maior técnico da história do país. Antes, Julian Nagelsmann, renunciando ao cargo na Alemanha. Alemanha. Jürgen Klopp é o próximo alvo alemão. Roberto Martínez, espanhol, comandava Portugal, tá fora da seleção após eliminação para a Espanha. Campanha decepcionante, contrato encerrado e não renovado. E para fechar, Thiago, mais uma notícia de Copa do Mundo. Realmente tem muita notícia, mas você viu a história que rolou com a anulação do cartão do Balogun, centroavante norte-americano, né?
5: O Donald Trump meteu o bedelho e anularam o cartão.
3: Aí a França falou o seguinte: deixa eu ver de qual é nessa história aqui.

0: FIFA, anula o cartão do Olise pra mim aqui, o amarelo que ele tomou, porque ele não encostou no Galarza. Ele deu um puxãozinho de camisa ali, seguiu a vida, uma confusão, fechou o tempo rapidinho. A FIFA falou: não, o cartão está mantido.
1: Vocês não têm o Trump, meu filho. Aí, ó, não anulou o cartão. Obrigado, João Vitor Cirilo.
0: Tamo junto, Thiago.
1: Obrigado, João Vitor Cirilo, aqui na cobertura da Itatiaia no Mundial. Vamos fazer um intervalo rápido para, na volta, ouvir Paulo Brax, hein? Homem forte do futebol do Galo, também fala no Rádio Esportes. Vamos ouvir também o Emerson Pansieri com mais informações do Cruzeiro e trazer notícias do América. É a Itatiaia, aqui direto dos Estados Unidos, na maior Copa do Mundo de todos os tempos. A gente volta já.
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com mais 34 minutos. Eu falo pra você aqui direto dos Estados Unidos. Aliás, pra quem tá no YouTube, mudamos aqui o visual, ó. Saímos da Estátua da Liberdade, viramos agora pro World Trade Center. Vem pro YouTube. No YouTube você tem as imagens aqui direto dos Estados Unidos e você também participa, responde a pergunta pra concorrer aos prêmios. Quantos gols tem o Messi na história das Copas do Mundo? 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Quantos gols já marcou o Messi? 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
0: Isabela Gouveia, o que tá pegando no trânsito nesta quarta-feira, minha amiga? Boa tarde.
2: Oi, Thiago, boa tarde para você também. Boa tarde para quem nos acompanha aqui no Rádio Esportes. Tem destaque das estradas. Um acidente envolvendo uma carreta e um caminhão bloqueia parcialmente a rodovia Fernão Dias na pista em direção a Belo Horizonte, bem na chegada do Shopping Partage em Betim, na região metropolitana. Segundo a concessionária Motiva Minas SP, ninguém ficou ferido, mas com uma faixa bloqueada, há congestionamento tanto na pista principal quanto no contorno de Betim, que seria um caminho alternativo. Então o motorista deve redobrar a atenção. Falando aqui da capital, tem um engavetamento envolvendo 3 carros na Avenida Silva Lobo, para quem segue no sentido centro, próximo ao viaduto da Avenida Amazonas. Também há congestionamento, mas não é necessário que o motorista busque outros caminhos, basta apenas redobrar a atenção. Volto com você, Thiago.
0: Muito obrigado, Isabela Gouveia. Informação do trânsito também em tempo real, atualizando tudo, nosso time de jornalismo aqui na Itatiaia. Agora 12:36. Emerson Pansieri atualizando novas informações do Cruzeiro. Fala aí, Pansi.
3: Falo sim, viu, Thiago? Cruzeiro que tem o garoto Kaique Kenji agora numa nova também empreitada em termos de agenciamento, né? Talento Esportes agora que tá cuidando dele. É uma empresa que tem vários jogadores experientes também cuidando da carreira desse jogador que tem um futuro promissor. Cruzeiro tá trabalhando também a renovação de contrato do Kaique Kenji, atacante, aquele mesmo, né? Filho do Kleber, ex-lateral esquerdo do Corinthians, do Internacional. Essa é uma novidade. E ainda falando também sobre carreira de atletas, viu, Thiago? Agora quem tá fazendo esse cuidado da carreira do Arroio é quem cuida do Caio Jorge. Também a movimentação aí dessa parte de bastidores, de staff dos atletas, que logicamente todos, lógico, né? Todos estão aí debaixo aí da chancela do Cruzeiro, mas essa movimentação acontecendo também nos bastidores de cada atleta. Em relação ao Cássio, goleiro experiente do Cruzeiro, uma informação importante, Thiago, que ele vem trabalhando, fazendo alguns treinos em campo com Robertinho, com João Paulo Lacerda, seguindo ainda uma rotina de atividades, como nós antecipávamos aqui na Itatiaia antes das férias, né? Que esses atletas poderiam ter esse cuidado aí especial na Toca da Raposa, abdicando dos trabalhos da família, das férias, e cuidando realmente do campo e bola, né? Para que possa voltar. Mas essa é a tendência. O final de agosto mesmo, ele deve estar pronto para os trabalhos. Aí sim, e pensando em ser relacionado para os jogos, podendo ficar à disposição das partidas do técnico Arthur Jorge, vem evoluindo bem, vem ganhando força, massa muscular e fazendo esse trabalho para que possa também ser opção para esse gol do Cruzeiro. O goleiro Otávio ainda segue na mesma em relação à renovação dele. É um jogador que o Cruzeiro pretende estender esse vínculo contratual com o Cruzeiro, mas as conversas acontecem, mas ainda não chegaram a um fechamento, né, desse contrato novo do goleiro Otávio com a equipe celeste. Tiagão.
0: O Natfius, domingo é Cruzeiro e Grêmio. Você vai comentar em Brasília um teste importantíssimo com transmissão da Itatiaia, jogo às 5 da tarde. Nossa transmissão já a partir das 3:30. Baita teste pro Cruzeiro, hein, Nath?
4: Com certeza, ô Thiago, baita teste, até porque vai estar encarando um adversário aí de Série A. É bem verdade que o Grêmio tem uma temporada conturbada, tem lá seus problemas, mas não deixa de ser um grande adversário que traz ao Cruzeiro a possibilidade de ter um enfrentamento ali mais próximo, né, do que o espera a partir do final de julho. O fato do jogo ser em Brasília, no Mané Garrincha, eu acho que isso traz um elemento a mais também legal para a partida, porque vai ser uma oportunidade dos torcedores que moram longe, né, acompanham mais de longe o Cruzeiro, de estarem pertinho do time, de verem seus ídolos. Isso contagia também quem tá em campo. Acho que é uma oportunidade para o Cruzeiro se aproximar ainda mais desse torcedor, que não é o torcedor da capital, que não é o torcedor que tá todo final de semana na arquibancada do Mineirão, e uma oportunidade ainda para esses jogadores que estão chegando agora. Quem sabe já o Gabriel Peck em campo, mais um jogo pro Gabriel Rojas e se inteirando, né, e participando do time para estar tudo pronto, principalmente para agosto, os duelos da Libertadores contra o Flamengo.

0: Netia.
1: Boa, Nath, é isso aí, fica o convite em transmissão da Itatiaia, Cruzeirão em campo, em Brasília, a Itatiaia com a equipe completa no Mané Garrincha, pra te informar de tudo de Cruzeiro e Grêmio. Agora, meio-dia com mais 40 minutos, falando em jogão, falando em fim de semana, Parrilha Savassi. 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Intervalo, na volta é o Galo, hein? Paulo Azeredo tem uma fala importante de Paulo Brax, homem forte do futebol do Galo, vai falar aqui no Rádio Esportes, a gente volta já.
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4: Volta com o Rádio Esportes, hein? Pra você aqui na mais ouvida do Brasil. Estamos aqui de frente ao World Trade Center, Nova York, hein? Na cobertura da maior Copa do Mundo de todos os tempos. E a pergunta do Rádio Esportes, justamente sobre a Copa, né? Quantos gols tem Lionel Messi em todas as Copas do Mundo? Ah, Thiago, eu já participei. Pode participar de novo. Quanto mais responder, mais chances você tem de ganhar. Agora, quero falar com você de um recado importante. 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

0: 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O Paulo Brax tem a dizer, meu amigo, o torcedor tá ansioso e hoje tem o Guilherme, hein? Na turma do bate-bola com o João Vitor Cirilo, o outro homem forte do futebol do Galo, vai estar ao vivo logo mais na turma do bate-bola. Não é isso, Paulo Azeredo?
1: É isso, Thiago. A partir do segundo tempo, né? Da turma do bate-bola, a partir das 7 da noite, estaremos aqui com o gerente de futebol do Atlético, Guilherme. O Guilherme, ex-centroavante do Galo, batendo esse papo com a gente. Mas vamos trazer, então, aquele que trabalha ao lado do Guilherme, que é o VP de futebol do Atlético, vice-presidente de futebol, Paulo Brax, que durante o jogo, Thiago, foi entrevistado pelos companheiros da Galo TV e comentou sobre aquilo que o torcedor está mais esperando. Questão de reforços. Janela de reforços no Atlético. Fala com a gente aqui no Rádio Esportes, Paulo Brax. Como será essa janela do Atlético?
2: A gente está na iminência aí de abrir a segunda janela. Abre dia 20 de julho, termina 11 de setembro. E lembramos que na primeira janela nossa, do início do ano, a gente fez uma reformulação grande no elenco. Para nós, uma reformulação grande, foram 7 reforços e cerca de 14 saídas. Até porque a gente tem como projeto do clube e objetivo do clube dar espaço para a categoria de base, para os nossos crias, para a gente valorizar essa minutagem dos atletas da base. Então a gente precisa de espaço no elenco para esses atletas jogarem. Então, a gente comparar ano passado com esse, ano passado a gente teve cerca de 600, 700 minutos de atletas da base. E esse ano a gente está batendo 2.000 até essa parada. Então a gente precisa de espaço. A gente precisa sempre planejar pensando na base. E no início do ano a gente fez um investimento relevante, fizemos algumas compras. E nesse meio do ano, o nosso CEO, o presidente Pedro Daniel, já deixou claro em algumas entrevistas, né, qual que é a diretriz do clube. É uma diretriz que é cumprida pelo departamento de futebol em nível de hierarquia, que o Atlético não vai fazer investimento forte nessa janela do meio do ano. O Atlético não vai fazer investimento de compra, o que não significa, Carol, que nós não vamos contratar e que nós não vamos manter uma folha, que é uma folha alta, uma folha competitiva dentro dos nossos objetivos do ano. Então a gente vai ser pontual, a gente já está sendo pontual, e além dessa premissa financeira, porque o financeiro anda junto do esportivo, não anda em paralelo mais no clube, a gente só vai trazer o jogador que suba o nível do nosso elenco. Essa estratégia da gestão, de dar espaço para a base, de dar minuto para os jovens, contratar por contratar, a gente não vai fazer para ter número, para dar resposta. É muito fácil contratar, a gente não vai fazer isso. Então a gente vai valorizar esse nível, essa qualidade, para a gente poder também não ter saídas não programadas, que é o que aconteceu agora. Não tivemos saídas não programadas. Manutenção do elenco, manutenção da comissão técnica e os reforços que ainda vão chegar.
1: Aí então, 2 a 3 reforços, a informação que nós temos de bastidores, o Galo vai trazer Thiago e vai, segundo o Paulo Brax, abrir espaço para a base do Galo nesse segundo semestre, viu, Thiago?
0: Valeu, Paulo Azeredo, reforça o convite, hein? Hoje, Guilherme, na turma do bate-bola ao vivo, vamos detalhar muito mais essa transição de base profissional, planejamento do profissional do Galo, com o Guilherme na turma do bate-bola. Rádio Esportes, aqui direto de Nova York, falo pra você da Santa Cruz Acabamentos, a Copa não acabou, a Copa de Ofertas também não, muito preço baixo te esperando na Santa Cruz Acabamentos, construindo ou reformando, chame a Santa Cruz Acabamentos, meu amigo. 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

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Rápido intervalo, na volta é o Coelhão em destaque aqui no Rádio Esportes.

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1: 3 horas.
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0: Louvado seja nosso Senhor Jesus Cristo.
1: Para sempre seja louvado.
0: Salve Maria.
1: Salve Maria.
0: Meus queridos irmãos e irmãs, nesse momento como nós somos convocados pelo áudio ali na voz original do nosso querido e venerável Padre Vitor Coelho de Almeida, 3 horas da tarde, o Brasil inteiro se liga no Santuário de

0: Bendito é o fruto do vosso ventre, Jesus.
1: Santa Maria, Mãe de Deus, rogai por nós, pecadores, agora e na hora de nossa morte. Amém.
0: Eis aqui a serva do Senhor.
1: Faça-se em mim segundo a vossa palavra.
0: E o Verbo divino se fez carne
1: e habitou entre nós.
0: Rogai por nós, Santa Mãe de Deus,
1: para que sejamos dignos das promessas de Cristo.
0: De coração sincero e humilde, rezamos. Infundi, Senhor, vos rogamos, a vossa graça em nossos corações, para que nós, que conhecemos pela anunciação do anjo a encarnação de Jesus Cristo, vosso Filho, pela sua paixão e morte na cruz, cheguemos à glória da ressurreição, pelo mesmo Cristo nosso Senhor. Amém. Amém. Podemos nos assentar, queridos irmãos e irmãs. A cada dia nós fazemos uma reflexão, uma meditação. E hoje eu trago um trecho belíssimo, que é da liturgia do dia, o trecho do profeta Oséias, que nos chama a atenção no capítulo 10, versículos de 1 a 3, depois 7 a 8 e versículo 12. Oséias chama a atenção do povo e, consequentemente, de cada um de nós, que vivemos num contexto histórico que nos desafia a testemunhar a fé que possuímos e professamos na nossa caminhada diária. Se nós não prestarmos atenção, a gente acaba fazendo o seguinte: reza diante do altar e se comporta como quem não tem fé na vida diária, incutindo valores, assimilando responsabilidades, cooperando com modelos e sistemas que, quando a gente para pensar, a gente iludidamente achava que estava buscando bem, mas quando a gente percebe, as consequências daquilo são más. A maldade que vai para a vida do outro, a maldade que tira a vitalidade do outro, né? Toda felicidade que implica na infelicidade de alguém, ela não é boa. Não é boa nem para mim que a busquei e nem é boa para quem ela está gerando infelicidade. Só que a gente, na ilusão da vida, a gente acaba se esquecendo disso. E a palavra do profeta vem nos chamar a atenção. Um forte apelo à conversão e ao arrependimento. Quando ele chama a atenção do seguinte: a vaidade, o insuflar-se, o achar-se dono da verdade, como conquistador das coisas, como se elas fossem frutos apenas do meu esforço individual. Eu achar que tudo que eu cheguei, onde eu cheguei, foi porque eu fui. Não. Nós nunca vamos sozinhos. Nós sempre vamos com alguém. Ou é alguém que nos puxa, ou alguém que a gente pisa na cabeça. O profeta chama atenção para isso. Você está indo com quem? Com aqueles que você pisou na cabeça para passar à frente deles, ou puxou o tapete, ou daqueles com os quais você deu as mãos e juntos caminharam para chegar a um objetivo, que o seu foi a sua felicidade e do outro foi a felicidade do outro também. Tem uma filosofia da cultura banto africana que tem uma palavra que é muito comum hoje em dia as pessoas usarem, é a palavra umbuto. Contrário a essa cultura do individualismo, do egoísmo, do eu, a palavra umbuto fala do nós. Eu sou porque nós somos. Eu cheguei porque nós chegamos. Eu vivi porque nós vivemos. É uma chamada à conversão que o profeta Isaías vai buscar para chamar a atenção de Israel. Não se deixar levar cegamente por lideranças egoístas que acumulam em si o poder e não veem o poder na totalidade dos seres. E o profeta vai nos chamar a atenção para atingir essa consciência, buscarmos a palavra de Deus. E a palavra nos chama a vivenciar o conceito de justiça. Justiça é a equilibração entre aquilo que é necessário para cada um e não apenas a junção daqueles que querem só para si. Então, meus queridos irmãos e irmãs, junto do altar, junto da Mãe Aparecida, aqui no santuário nós aprendemos isto. Porque o altar nos lembra a Eucaristia, que é o pão para todos. Jesus diz na celebração: tomai, comei.

0: todos vós. Jesus disse: rezem ao Pai. E nós, quando rezamos, quando pedimos, a gente pede em comum. Somos nós juntos. Vamos compartilhar, vamos celebrar, vamos viver e vamos semear este amor de igualdade. Umbuto, lembre dessa palavra. Eu sou porque nós somos. Eu cheguei porque nós chegamos. Peçamos a Deus a graça sobre essa água que será aspergida sobre nós. Deus eterno e todo-poderoso, quisestes que pela água, fonte de vida e princípio de purificação, as nossas almas fossem purificadas e recebessem o prêmio da vida eterna. Abençoai esta água para que nos proteja e renovai em nós a fonte da vida de vossas graças, a fim de que nos livre de todos os males e possamos nos aproximar de vós com o coração puro e receber a vossa salvação. E esta água recorde a água do nosso batismo como fonte que jorra para a vida eterna, por Cristo nosso Senhor. Amém.
1: Amém.
0: Agora, irmãos e irmãs unidos, umbuto, somos porque eu sou porque nós somos. Juntos, vamos renovar a nossa consagração. Cada um pessoalmente sabe daquilo que precisa da graça de Deus, e é a nossa união rezando juntos que faz com que o Senhor esteja presente no meio de nós e a nossa prece seja ouvida e atendida pelo Pai. Por isso, estendendo as nossas mãos, uma sobre o coração e a outra para a frente, entregando a Nossa Senhora. Ó Maria Santíssima, pelos méritos de nosso Senhor Jesus Cristo, em vossa querida imagem de Aparecida, espalhais inúmeros benefícios sobre todo o Brasil. Eu, embora indigno de pertencer ao número de vossos filhos e filhas, mas cheio do desejo de participar dos benefícios de vossa misericórdia, prostrado a vossos pés, consagro-vos o meu entendimento, para que sempre pense no amor que mereceis. Consagro-vos a minha língua, para que sempre vos louve e propague a vossa devoção. Consagro-vos o meu coração, para que depois de Deus vos ame sobre todas as coisas. Recebei-me, ó Rainha incomparável, vós que o Cristo crucificado deu-nos por mãe, no ditoso número de vossos filhos e filhas. Acolhei-me debaixo de vossa proteção, socorrei-me em todas as minhas necessidades espirituais e temporais, sobretudo na hora de minha morte. Abençoai-me, ó celestial cooperadora, e com vossa poderosa intercessão, fortalecei-me em minha fraqueza, a fim de que, servindo-vos fielmente nesta vida, possa louvar-vos, amar-vos e dar-vos graças no céu por toda a eternidade.

0: O Senhor esteja convosco.
1: Ele está no meio de nós.
0: Por intercessão da Virgem Mãe, Senhora Aparecida, seja derramado sobre vós a bênção, a paz, a cura e a libertação de Deus Todo-Poderoso. Que o Senhor atenda aos pedidos e apelos dos vossos corações. Que a Mãe Aparecida leve ao coração da Trindade as preces que realizais nesse dia, os pedidos, agradecimentos, e toda oração seja tornada bênção e realização nas vossas vidas, em nome do Pai e do Filho e do Espírito Santo. Amém. Amém. Na alegria do Senhor, tenhamos uma boa

0: abençoada tarde. Após o canto final, vamos fazer a bênção dos objetos de devoção. Mas agora eu quero ouvir os devotos da Mãe Aparecida gritando bem forte o seu Viva Senhora Aparecida!
1: Viva!
0: Viva Rainha e Padroeira do Brasil!
1: Viva!
0: E viva nosso Senhor Jesus Cristo!
1: Viva!
0: Cantemos. E quem quiser fazer a sua bênção do objeto, pode se aproximar aqui da frente.

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1: Ai de mim se não anunciar o Evangelho.
2: Primeira carta de Paulo aos Coríntios, capítulo 9, versículo 16.
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0: Conduzi-nos, Senhor. A quem iremos, Senhor? Só Tu tens palavras de vida eterna. Nós cremos firmemente e reconhecemos que Tu és o Santo de Deus. Passagem do Evangelho de São João, capítulo 6, versículos 68 ao 69. Concedei-nos, Senhor, consciência e lucidez intensa e profunda para uma participação ativa, piedosa e frutuosa no banquete da Eucaristia. Fortalecei, Senhor, nossa adesão pessoal a Jesus, o pão da palavra e da vida, para que os pensamentos e sentimentos do nosso coração sejam como os vossos. Também seja verdadeira e frutuosa a nossa recepção de todos os sacramentos, e assim reafirmarmos e renovarmos o compromisso no vosso seguimento. Ajudai-nos, Senhor, no caminho de conversão para fraternas e sinceras relações com os outros, na vivência dos amores inseparáveis, amor a Deus e ao nosso próximo. Conduzi-nos, Senhor, no caminho da verdade e da justiça, do amor e da fidelidade, para que mereçamos alcançar a glória eterna. Amém.
1: Alegrai-vos sempre, orai sem cessar. 1 Tessalonicenses capítulo 5, versículos do 16 ao 17. 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
0: 3:26.

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1: 3:29. 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

0: 3:46.
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2: 3:53.

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1: 3:58.
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4: 5:22. 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
1: 5:32.
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0: 5:44.
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Em nome do Pai, e do Filho, e do Espírito Santo. Amém. O anjo do Senhor anunciou a Maria, e ela concebeu do Espírito Santo. Ave Maria, cheia de graça, o Senhor é convosco. Bendita sois vós entre as mulheres, e bendito é o fruto do vosso ventre, Jesus. Santa Maria, Mãe de Deus, rogai por nós, pecadores, agora e na hora da nossa morte. Amém. Eis aqui a escrava do Senhor. Faça-se em mim, segundo a vossa palavra. Ave Maria, cheia de graça, o Senhor é convosco. Bendita sois vós entre as mulheres, e bendito é o fruto do vosso ventre, Jesus. Santa Maria, Mãe de Deus, rogai por nós, pecadores, agora e na hora da nossa morte. Amém. E o Verbo se fez carne e habitou entre nós. Ave Maria, cheia de graça, o Senhor é convosco. Bendita sois vós entre as mulheres, e bendito é o fruto do vosso ventre, Jesus. Santa Maria, Mãe de Deus, rogai por nós, pecadores, agora e na hora da nossa morte. Amém. Rogai por nós, Santa Mãe de Deus, para que sejamos dignos das promessas de Cristo. Oremos. Infundi, Senhor, em nós a vossa graça. Nós vos pedimos, a fim de que, conhecendo pela anunciação do anjo a encarnação de Jesus Cristo, vosso Filho, cheguemos pela sua paixão e morte na cruz à glória da ressurreição. Por Cristo nosso Senhor. Amém.

ai de mim se não anunciar o Evangelho. Primeira carta de Paulo aos Coríntios, capítulo 9, versículo 16. Celebremos jubilosos 40 anos da nossa Diocese de Guanhães.

0: Rezemos com nosso bispo diocesano, Dom Otacílio Ferreira de Lacerda.
1: Enviados para testemunhar a palavra da salvação. Passagem do Evangelho de São Mateus, capítulo 10, versículos 1 ao 7. Jesus escolhe e envia os 12 apóstolos em missão. Bem sabemos que 12 representa a totalidade da população, 12 patriarcas, 12 tribos. A eles, Jesus confere a sua autoridade com poder de expulsar demônios, curar enfermidades e pregar a boa notícia da chegada do reino, como apóstolos, ou seja, enviados. Jesus os envia com sua realidade existencial concreta, marcada por ímpetos de heroísmos, intuições, interrogações sinceras, renegações, fugas e, por fim, a traição. São enviados para comunicar a palavra da salvação que tantas vezes aclamamos quando, ao terminar a proclamação do Evangelho, dizemos: Glória a vós, Senhor. A palavra da salvação ouvida, acolhida, acreditada, precisa ser vivida, testemunhada e, assim com ela, sermos sinais e instrumentos do reino. A palavra da salvação nos coloca a caminho, na igreja, para a dimensão de plenitude do reino. A palavra da salvação encarnada corajosamente em nossa vida tornará iluminado nosso caminho e de quantos possamos esta luz comunicar. Portanto, torna-se necessário que estejamos sempre atentos à voz do Espírito Santo, que anima, conduz, ilumina, orienta a igreja, guiando-a com o esplendor da verdade, para que a fé seja luminosa, dando razão de nossa esperança, e a caridade vivida gere um mundo novo, tão desejado, como sinal do reino de Deus. A fé não se vive isoladamente, como gesto intimista, porque possui dimensão comunitária e eclesial. Alimentados e revigorados com a força da palavra, pão, e saciados pelo pão de mortalidade, Eucaristia, continuamos a nossa viagem para a eternidade, comprometidos na transformação de nossa provisoriedade até o esplendor da glória na eternidade. A Eucaristia é verdadeiramente o viático, o alimento nesta viagem para a eternidade. Por vezes, moribundos e fracos, devido às dificuldades a serem enfrentadas, temos que nos alimentar sempre deste pão eucarístico, acolhendo no mais profundo de nós a palavra de salvação que ilumina os recônditos mais obscuros de nossa alma e de nossa história. A Eucaristia é, de fato, banquete luminoso, porque é o mistério da fé que professamos. Concluindo, meditemos estas palavras que são ditas nas missas e que devem, com toda intensidade de piedade, nos comprometer com a segunda vinda gloriosa do Senhor. Anunciamos, Senhor, a vossa morte e proclamamos a vossa ressurreição. Vinde, Senhor Jesus. Enviados para testemunhar a palavra da salvação.
0: Alegrai-vos sempre, orai sem cessar. 1 Tessalonicenses capítulo 5, versículos do 16 ao 17. 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

0: Ferreira de Lacerda.
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0: 6:17.
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0: 6:46. 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
3: De violência e funciona 24 horas todos os dias da semana. Pablo Mundim.
4: O Ligue 180 também orienta familiares, amigos, vizinhos e qualquer pessoa que queira saber como agir diante de uma situação de risco.
5: E vamos falar hoje sobre a Rede Nacional de Proteção e Defesa dos Direitos Humanos das Pessoas Idosas.
3: Quem vai explicar pra gente mais sobre o tema é o Secretário Nacional dos Direitos da Pessoa Idosa, Alexandre da Silva.
6: São todas aquelas pessoas, aquelas instituições, aqueles órgãos que atuam no segmento da pessoa idosa e que garantam a defesa, a promoção, a mitigação de violações e violências e a garantia de mais direitos.
5: Hoje na apresentação da Voz do Brasil, eu, Mariana Jungmann e Luciano Seixas.
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5: Crianças menores de 5 anos e grupos prioritários já podem procurar o posto de vacinação mais próximo para se protegerem com a pneumovinte.
3: O imunizante previne contra 20 sorotipos da bactéria causadora de doenças graves, como pneumonia e meningite.
5: A ideia é diminuir as hospitalizações, sequelas e óbitos em função das doenças.
7: A vacina Pneumovinte está disponível nas unidades básicas de saúde e demais pontos de vacinação em todo o país. Éder Gatti, diretor do Programa Nacional de Imunização do Ministério da Saúde, explica que o imunizante vai substituir gradualmente a Pneumo 10 contra a bactéria causadora de doenças como pneumonia e meningite.
8: O Ministério já tinha uma vacina no SUS que era a Pneumo 10, é uma vacina que cobria contra 10 tipos da bactéria pneumococo, só que agora nós estamos atualizando para uma vacina que cobre contra 20 tipos de pneumococo, ou seja, um número maior de tipos de bactéria que a vacina protege. E com isso, a gente espera diminuir ainda mais a ocorrência de meningite e pneumonias em crianças.
7: A Pneumovinte é indicada para bebês no primeiro ano de vida e crianças menores de 5 anos que ainda não completaram o esquema de vacinação recomendado. Segundo Eduardo Jorge da Fonseca, presidente do Departamento de Imunizações da Sociedade Brasileira de Pediatria, a imunização nesta faixa etária é fundamental para prevenir internações

0: e reduzir mortes associadas às infecções pneumocócicas.
1: São as crianças menores de 2 anos as que mais internam e as que mais morrem, ou seja, tem maior incidência e maior letalidade. Então, esse é o grupo mais importante, é um grupo prioritário para a prevenção das doenças pneumocócicas invasivas, como a gente chama.
0: A Pneumo20 também é indicada para indígenas com mais de 5 anos sem histórico vacinal, idosos com 60 anos ou mais que estejam acamados ou institucionalizados e pessoas com condições clínicas especiais. O histórico de vacinação pode ser acompanhado pela caderneta digital de saúde da criança, disponível no aplicativo Meu SUS Digital. Reportagem Gabriela Noronha.
2: A doença de Chagas é transmitida principalmente por um inseto conhecido como barbeiro e pode levar à morte, especialmente em populações vulneráveis.
3: Isso porque a infecção pode evoluir de forma silenciosa por anos e, quando não tratada, pode levar a graves complicações cardíacas e digestivas.
2: Para tratar a doença, a Anvisa publicou o registro de um novo medicamento voltado a pacientes menores de 18 anos.
3: É o Lampti, feito de substâncias que danificam o parasita e que levam à sua eliminação do organismo.
4: A Agência Nacional de Vigilância Sanitária Anvisa aprovou o registro do medicamento Lampti, indicado para o tratamento da doença de Chagas em pacientes pediátricos. O produto pode ser utilizado desde recém-nascidos com peso mínimo de 2,5 kg até adolescentes menores de 18 anos. A doença de Chagas é causada pelo protozoário Trypanosoma cruzi e está entre as principais doenças negligenciadas no Brasil. A infecção pode permanecer sem sintomas por muitos anos e, quando não tratada, provocar complicações graves, principalmente no coração e no sistema digestivo. O Lampti é um medicamento antiparasitário que atua na eliminação do parasita responsável pela doença. A aprovação do registro foi publicada pela Anvisa no Diário Oficial da União, com a Resolução 2631 de 2026. Claudimário Carvalho, para a Voz do Brasil.
2: Buscar ajuda pode ser o primeiro passo para interromper um ciclo de violência contra as mulheres.
3: O Ligue 180 funciona gratuitamente, 24 horas por dia, e também pode ser acessado por canais digitais como WhatsApp.
2: Os atendentes são especializados para oferecer ajuda imediata, indicando os caminhos para a solução do problema.
5: É por meio do Ligue 180 que milhares de mulheres encontram acolhimento, orientação e encaminhamento para redes de proteção em todo o país. Cada atendimento começa por uma escuta qualificada e humanizada. O serviço funciona 24 horas por dia, todos os dias da semana, e pode ser acionado pela própria vítima ou por qualquer pessoa que queira denunciar uma situação de violência contra a mulher. A coordenadora de atendimento da central do Ligue 180, Juliana Costa, explica como funciona o atendimento.
6: A denúncia é registrada pelas nossas atendentes. Posteriormente a isso, nós temos uma equipe também especializada que faz a análise dessa denúncia. Então, entrando em contato com o Ligue 180, a pessoa que nos contatar vai ter ali um atendimento especializado e essa atendente ela vai identificar qual é a necessidade dessa pessoa.
5: Segundo o Anuário Brasileiro de Segurança Pública, em 2025 foram registrados cerca de 1.470 feminicídios, o maior número desde que o crime passou a ser tipificado em 2015. Apenas no primeiro trimestre deste ano, já foram contabilizadas 399 mortes. Também cresceram os casos de violência no ambiente digital, como ameaças, perseguição nas redes sociais, invasão de contas e divulgação não autorizada de imagens íntimas. Nos 5 primeiros meses de 2026, o Ligue 180 registrou mais de 16 mil ocorrências desse tipo de violência. A coordenadora de atendimento do Ligue 180 do Ministério da Saúde, Nery Araújo, alerta que o combate ao feminicídio é responsabilidade de todos.
7: É importante que o Brasil inteiro, a sociedade inteira, todo mundo, igrejas, feiras, times de futebol, escolas, templos religiosos, todo mundo seja envolvido. Por quê? Porque não é um problema só da mulher, é um problema de todos nós.
5: Além de atender mulheres em situação de violência, o Ligue 180 também orienta familiares, amigos, vizinhos e qualquer pessoa que queira saber como agir diante de uma situação de risco. O atendimento é sigiloso e pode ser feito de qualquer lugar do mundo. Além dos 180, denúncias e informações

0: podem ser feitas pelo WhatsApp no telefone DDD 61 96 10 01 80. Reportagem Pablo Mungin.
1: O cidadão conta com uma nova plataforma do programa Luz para Todos.
2: O aplicativo permite registrar e acompanhar solicitações de atendimento, facilitando a identificação de famílias que ainda vivem sem acesso à energia elétrica.
3: O aplicativo do programa Luz para Todos permite a cidadãos, lideranças comunitárias e instituições registrarem e acompanharem as solicitações de instalação de energia elétrica. A iniciativa é voltada para o público que mora em áreas rurais e regiões remotas do país. Segundo André Dias, diretor do Departamento de Universalização e Políticas Sociais de Energia Elétrica do Ministério de Minas e Energia, o aplicativo permite acompanhar as solicitações feitas ao programa e se existem subnotificações.
4: Hoje, nós estimamos que há no Brasil cerca de 220 mil unidades consumidoras, famílias sem acesso à energia, mas a gente entende que esse número pode estar subnotificado, possa ser maior, e aí o aplicativo vai nos dar justamente esse conhecimento.
3: O aplicativo Luz para Todos está disponível nas lojas de aplicativos para celulares e pode ser baixado por qualquer pessoa de forma gratuita. Ao abrir o pedido para instalação de energia elétrica, o cidadão deverá tirar foto da unidade a ser atendida. Por meio do georreferenciamento, o Ministério de Minas e Energia vai localizar o endereço e encaminhar a solicitação para a concessionária de energia elétrica responsável pela região. Não será preciso acesso à internet para registrar o pedido. Reportagem Luana Karen.
1: Embaixadores estrangeiros que não residem no Brasil participaram nesta quarta-feira no Palácio do Itamaraty da cerimônia de entrega das cartas credenciais.
2: O ato habilita oficialmente os diplomatas diante do chefe de Estado do país onde vai atuar.
1: As cartas foram assinadas pelo presidente da República perante o governo anfitrião e dão início à missão diplomática.
2: Ao todo, 14 embaixadores não residentes no país foram oficialmente credenciados.
1: Um espaço para que as mulheres idosas participem da construção de políticas públicas voltadas a elas.
2: O Fórum Nacional pelo Protagonismo e Mobilização das Mulheres Idosas reúne organizações, movimentos sociais e representantes do poder público.
1: Entre os desafios tratados no fórum estão a saúde mental dos idosos, autonomia econômica e combate ao preconceito etário.
2: A secretária nacional de Autonomia Econômica e Política de Cuidados, Joana Célia dos Passos, fala mais sobre o fórum.
5: Esse fórum, ele tem a duração de 2 anos e uma das competências dele é promover iniciativas para o fortalecimento das organizações de participação social de mulheres idosas, para que a gente possa ampliar a capacidade de mobilização, o protagonismo, a autonomia e a incidência no debate sobre as políticas para esse grupo de mulheres idosas.
1: Segundo o IBGE, o Brasil possui 32 milhões de pessoas com 60 anos ou mais, sendo 55% mulheres.
2: E vamos falar agora da Rede Nacional de Proteção e Defesa dos Direitos Humanos da Pessoa Idosa, RENAPID.
1: Ela tem como objetivo garantir uma articulação entre os órgãos públicos que atendem essa população.
2: Nós conversamos com o secretário nacional dos Direitos da Pessoa Idosa, do Ministério dos Direitos Humanos e da Cidadania, Alexandre da Silva, sobre como vai funcionar essa colaboração. Acompanhe. Boa noite, secretário. Explica pra gente o que é essa rede de proteção às pessoas idosas. Que entidades formam essa rede?
6: A RENAGP é a Rede Nacional de Proteção e Defesa dos Direitos Humanos das Pessoas Idosas. É uma rede que vem sendo pensada e solicitada pela participação social desde a nossa conferência, da primeira conferência de 2006, e que agora em 2026 ela se realiza. São convidados todos os entes federativos, todas as pessoas que atuam no parlamento, no sistema de justiça, entidades privadas, entidades públicas, ONGs, universidades, enfim, são todas aquelas pessoas, aquelas instituições, aqueles órgãos que atuam no segmento da pessoa idosa e que garantam a defesa, promoção, a mitigação de violações e violências e a garantia de mais direitos.
1: Agora, secretário, essa rede ela funciona para um acompanhamento mais próximo, por exemplo, de

0: idosos que estejam em situações vulneráveis, vamos supor, idosos que vivam sozinhos, precisem desse acompanhamento, essa rede atua assim também?
1: Esse é um dos focos, mas eu vou dizer que o foco central dessa RENADIPI é a intersetorialidade. Para quem não está acostumado com esse termo, é dizer que algumas soluções para as pessoas idosas, ou para outros grupos também, elas precisam sempre de uma articulação com mais de um setor. Um exemplo, pode acontecer uma dificuldade da pessoa idosa em acessar um serviço de saúde. Isso pode ser decorrente do transporte, isso pode ser decorrente da dificuldade dela em ler, então ela não consegue muitas vezes pegar um ônibus ou chamar um táxi porque ela não consegue ler. E aí pode ser um outro problema, o transporte em si, que pode estar disponível ou dificultoso naquela região. Então a resposta intersetorial é o ponto central. E sim, é um objetivo também da gente, o quanto antes, enquanto sociedade, detectarmos que uma pessoa idosa está numa condição de violência ou de violação e que isso gera um risco para ela de vida, que o quanto antes ela possa ser retirada dessa situação ou que o agente causal ou a situação também possa ser o mais rápido possível eliminada ou eliminado.
2: E como é que os próprios idosos, os familiares ou amigos podem acionar essa rede?
1: A RENADIPI, ela vai ter uma estrutura que precisará funcionar tanto no âmbito municipal, estadual e federal. Então vejamos, se o problema for municipal, nós vamos criar essa rede no município para que essas entidades, esses órgãos, a gestão municipal, uma secretaria específica consiga dar resposta o quanto antes. Mas por vezes um problema que envolva, por exemplo, uma questão de uma estrada estadual, eu já teria que procurar a instância estadual para dar essa resposta, ou muitas vezes é uma questão ministerial, alguma ação que possa ser garantida por um ministério. Então, essa pessoa idosa ou familiar, quando perceba uma situação como essa, ela vai procurar algum desses agentes, dessas entidades, desses órgãos que estão vinculados a essa rede para poder acionar toda a resposta mais efetiva. Cabe lembrar aqui que o Brasil já tem dentro do seu estado a experiência de alguns municípios, de alguns estados que já fazem uma rede. Então nós não estamos partindo do zero, esse é um ponto positivo. A ideia nossa agora é entender o que nós podemos construir coletivamente, e já houve até uma oficina para começar a conversar com essas pessoas que já estão envolvidas em alguma rede, seja ela municipal ou estadual, e perceber como essa rede pode ser construída do que nós chamamos tanto de baixo para cima, ou seja, a partir das experiências e realidade dos municípios e o quanto os governos estaduais, distrital e a União precisam se organizar para concluir as boas respostas, ou também o contrário, o quanto a União vai também construir essa rede dialogando com os estados e o Distrito Federal para poder alcançar os municípios ou no caso do DF, as regiões administrativas também.
0: Pra gente tentar deixar um pouquinho mais claro, secretário, sendo um caso como o senhor mencionou, né? Um problema que o idoso tenha com o transporte, ele deve, nesse caso, por exemplo, procurar a prefeitura da cidade dele, e aí a prefeitura também vai estar, os órgãos da prefeitura vão estar ativos nessa rede, e aí caso se identifique outras necessidades desse idoso, a rede toda pode ser acionada? É assim que funciona?
1: Isso, um bom exemplo, exatamente isso. Então, se for uma questão de transporte, a pessoa idosa que consiga alcançar a prefeitura e a secretaria específica pode fazer da forma como você explicou mesmo, ou muitas vezes a gente pode ter uma liderança comunitária, você pode ter às vezes um agente, um pessoal da saúde ou da assistência que frequenta aquela casa e vai levar para algum órgão específico, seja o conselho municipal, caso exista na região, para poder muitas vezes chegar também a um órgão responsável, ou muitas vezes até se tiver uma empresa privada de ônibus que esteja vinculada nessa rede para querer de fato, já sabendo que muitas vezes isso já aconteceu, que ela também tenha uma resposta mais efetiva, ou muitas vezes até a prefeitura que vai pensar um ponto de ônibus. É um bom exemplo. Então, são vários caminhos que nós queremos criar justamente para que a pessoa, tanto aquela que tenha mais autonomia e independência,

0: experiência e conhecimento buscar a prefeitura, ou muitas vezes ver quem são os atores que vão circular naquele território que possam captar essa denúncia e poder encaminhar para um órgão mais específico.
1: Secretária, a rede também prevê a realização de diagnósticos sobre o envelhecimento populacional. De que forma isso pode se converter em políticas públicas posteriormente?
0: Esse diagnóstico ele é fundamental, é ele que vai balizar muito do que nós já fazemos no âmbito nacional, tanto União, Estados, DF, municípios, para ver quais são as demandas atuais. Então, hoje, quando falamos de envelhecimento de pessoas idosas, é muito importante que as ações sejam centradas a partir das demandas das pessoas idosas. E hoje nós temos uma série de informações que possam vir tanto das gestões municipais, com os dados obtidos por meio de suas secretarias, pode ser também a partir dos institutos de pesquisa que nós temos, geração de dados que nós temos no nosso país, e também a partir daquilo que é conduzido e pensado no âmbito governamental e também federal. Então, esse diagnóstico ajuda muitas vezes a criar programas que são feitos no âmbito federal, existem alguns criados já, também no âmbito estadual, e também pela pactuação que a gente pode fazer entre esses três entes, municípios, estados e governo. Então, é fundamental que os diagnósticos aconteçam e, mais do que fundamental para a gestão, que isso fique sempre à disposição da participação social, da sociedade como um todo. Então, a transparência, a divulgação, a linguagem simples desses diagnósticos também faz parte da RENADP de disseminar cada vez mais o conhecimento, porque esse também é um ponto bastante preocupante. Quando falamos de pessoas idosas, muitas vezes existe uma certa invisibilização de alguns dados. E a RENADP vem justamente para poder colocar isso mais à disposição da sociedade, de conselhos, de entidades, movimentos sociais, que também estão atuando na defesa dos direitos para as pessoas idosas.
2: Agora, secretário, a gente tem só mais alguns segundinhos, mas o senhor mencionou aí que lideranças comunitárias, por exemplo, né, ou organizações da sociedade civil também podem compor a rede, assim como as prefeituras. E aí, quem quer fazer parte dessa rede, essa pessoa deve proceder como, né? Ou esse organismo? Eles precisam procurar a Secretaria Nacional dos Direitos da Pessoa Idosa?
0: Sim, exatamente. Nós estamos agora, no próximo mês, mais ou menos, nós vamos concluir a instrução normativa que vai dar os melhores caminhos para qualquer entidade, qualquer segmento que queira aderir à nossa rede. Então, haverá a classificação, a possibilidade de ser um integrante de fato para a rede ou de ser um colaborador com papéis distintos. Então, isso é aguardar agora, que nas próximas semanas nós vamos divulgar essa instrução normativa que está dentro do tempo proposto, dentro da portaria que criou a RENADP.
1: Muito bem, nós conversamos com o secretário nacional dos direitos da pessoa idosa, Alexandre da Silva. Muito obrigado, secretário, pela entrevista à Voz do Brasil.
0: Obrigado a vocês, a todos os ouvintes, as ouvintes, uma boa noite.
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2: Quem for fazer o Exame Nacional de Desempenho dos Estudantes ainda tem tempo para solicitar atendimento especializado.
1: Saiba mais com Thaís Araújo.
4: Está aberto o prazo de solicitação de atendimento especializado e para o requerimento de tratamento pelo nome social para os participantes do Exame Nacional de Desempenho dos Estudantes, o ENAD 2026. Os interessados têm até o dia 24 de julho para fazer essa solicitação em relação ao ENAD de bacharelados e cursos superiores de tecnologia. O pedido deve ser realizado diretamente pelo estudante por meio do sistema ENAD e o resultado será divulgado no dia 31 de julho. Em caso de negativa, os estudantes terão prazo para recurso entre os dias 3 e 7 de agosto. A prova está marcada para o dia 29 de novembro. O Exame Nacional de Desempenho dos Estudantes é aplicado a todos que estão concluindo o ensino superior. Thaís de Araújo, para a Voz do Brasil.
2: Forças Integradas de Combate ao Crime Organizado realizam nesta quarta-feira operações em 16 estados em investigações envolvendo organizações criminosas.
1: As medidas incluem 181 mandados de busca e apreensão, 93 mandados de prisão e outras medidas cautelares determinadas pela justiça.
2: Estão sendo apurados indícios.

0: Federal.
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2: O Tribunal de Contas da União avaliou a política de autoprodução de energia elétrica, usada por empresas e outros consumidores que geram energia para consumo próprio. A auditoria identificou que as regras atuais dão incentivos econômicos aos autoprodutores, mas podem aumentar custos para os demais consumidores. O tribunal constatou que os autoprodutores usam a infraestrutura do sistema elétrico, mas não contribuem de forma suficiente para manter a estabilidade do serviço. O TCU também apontou baixo nível de maturidade no desenho, na institucionalização e no monitoramento da política pública. O tribunal recomendou que o Ministério de Minas e Energia formalize diretrizes, objetivos, metas, indicadores e estrutura de acompanhamento para a política. 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
1: 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Você vai ouvir agora notícias do Poder Judiciário.
3: Presidente do STF do CNJ participa da instalação de varas especializadas no combate ao crime organizado em São Paulo.
4: STJ reconhece dano moral coletivo por demora na demarcação de território quilombola em Sergipe.
3: Desembargador pernambucano é indicado para ocupar vaga de ministro do TST.
4: Boa noite, eu sou o Arthur Filho.
3: E eu sou Walter Lima.
4: O presidente do Supremo Tribunal Federal e do Conselho Nacional de Justiça, ministro Edson Fachin, afirmou nesta quarta-feira que a criação de varas especializadas no combate ao crime organizado representa uma resposta concreta do judiciário ao avanço das facções criminosas no país.
3: O ministro participou da solenidade de instalação das novas varas estaduais especializadas em organizações criminosas e lavagem de bens, direitos e valores do Tribunal de Justiça de São Paulo. Marta Ferreira.
5: O enfrentamento ao crime organizado tem sido uma das prioridades da gestão do ministro Edson Fachin. Durante a cerimônia, ele afirmou que o crime organizado não é apenas um problema de segurança pública, mas uma ameaça ao próprio Estado de Direito Democrático. Fachin também ressaltou que o judiciário tem ampliado a atuação para combater novos mecanismos utilizados pelo crime organizado, como o uso de plataformas clandestinas de apostas eletrônicas e de empresas aparentemente lícitas para lavagem de dinheiro.
6: Não estou, é claro, a me referir ao mercado regulado, mas estou a me referir, sim, as plataformas clandestinas e também as empresas que têm sido utilizadas como instrumentos de organizações criminosas.
5: A instalação das novas varas está alinhada aos projetos conduzidos pelo Conselho Nacional de Justiça para ampliar a especialização judicial no enfrentamento ao crime organizado em todo o país.
4: A União e o INCRA terão de indenizar um quilombo em Sergipe.
3: O STJ reconheceu danos morais coletivos devido à demora na demarcação do território. Fátima Uchoa.
7: A comunidade Catuabo foi reconhecida como remanescente quilombola em 2006 e o território identificado e delimitado em 2017, mas até hoje não saiu o decreto de desapropriação para a continuidade da regularização territorial. O Ministério Público Federal ajuizou ação civil pública contra a União e o INCRA, pedindo a conclusão do procedimento e indenização por danos morais coletivos. O juízo de primeiro grau e o TRF5 determinaram a finalização do procedimento, mas não reconheceram dano moral coletivo. Já a primeira turma do STJ considerou que a demora injustificada do poder estatal em efetivar um direito constitucional gera dano moral presumido, que não exige prova de abalo psicológico. O relator foi o ministro Paulo Sérgio Domingues.
4: Presidente Lula indica desembargador para ministro do TST.
3: O pernambucano Sérgio Torres precisa ainda passar por sabatina no Senado. Marla Lacerda.
8: O desembargador do Tribunal Regional do Trabalho da 6ª Região foi indicado pelo presidente da República para ocupar a vaga aberta com a aposentadoria da ministra Dora Maria da Costa. Magistrado de carreira, Sérgio Torres já atuou no TST como desembargador convocado e recentemente foi eleito presidente da Academia Brasileira.

0: Brasileira de Direito do Trabalho. Se aprovado na sabatina da Comissão de Constituição e Justiça do Senado Federal, tem ainda a votação no plenário da Casa.
1: Justiça Federal determina que a União formule plano para tornar acessíveis todos os sites da administração federal.
2: A decisão atendeu a pedido do MPF, Vanessa Pereira.
3: O aperfeiçoamento dos sites da administração pública federal é apenas um dos pedidos da ação, que busca garantir a autonomia de pessoas com deficiência no uso de plataformas digitais públicas e privadas. Ao final do processo, o MPF pretende que a Justiça Federal determine à União a regulamentação do artigo 63 da Lei Brasileira de Inclusão, que torna obrigatória a acessibilidade digital.
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1: A você, uma boa noite.
2: E até amanhã.
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6: Eu sou Paula Groba.
7: E eu sou Humberto Pinheiro.
6: E estes são os destaques de hoje do Jornal do Senado, que começa agora.
7: Senado aprova transferência automática de pensão alimentícia.
6: Chanceler Mauro Vieira será convidado a explicar alerta sobre intervenção militar no Brasil pelos Estados Unidos.
7: Crédito de 15 bilhões para exportadores vai à sanção após aprovação do Senado.
6: Boa noite.
7: Boa noite.
6: Quem depende de pensão alimentícia poderá ter mais segurança para receber o benefício em dia. O Senado aprovou um projeto que cria a transferência automática dos valores, o que pode reduzir atrasos e facilitar o pagamento.
7: Para isso, o beneficiário deverá pedir à Justiça que determine o repasse mensal, com a transferência automática do valor da conta do devedor para a conta de quem tem direito à pensão, na data fixada pelo juiz. A proposta, conhecida como Pix Pensão, segue agora para a sanção presidencial. Repórter Douglas Castilho.
8: O projeto, que teve origem na Câmara dos Deputados, visa garantir a pontualidade dos pagamentos e oferecer mais segurança jurídica às famílias envolvidas. A relatora da proposta, a senadora Ana Paula Lobato, do PSB do Maranhão, ressaltou a importância da aprovação.
9: Enfrenta problema recorrente nas execuções de alimentos, a necessidade de sucessivas provocações judiciais diante de inadimplementos mensais. Trata-se de solução simples, objetiva e compatível com a natureza urgente da obrigação alimentar.
8: Uma das formas de garantir que os repasses ocorram na prática é a possibilidade de indisponibilização automática dos ativos financeiros do devedor, se ele não possuir saldo bancário suficiente para o pagamento. Para evitar abusos ou erros, o projeto também prevê que esse procedimento deve seguir as regras do Código de Processo Civil, que asseguram um controle por parte do juiz, a intimação do devedor e a correção ou cancelamento de bloqueios excessivos. A operacionalização do processo de transferências será gerida por sistema eletrônico sob responsabilidade do Banco Central.
6: E a senadora Roberta Ascioli, do Republicanos de Roraima, apresentou um projeto que torna mais flexível a concessão do benefício da prestação continuada, o BPC. A proposta evita a perda automática do benefício quando houver pequeno aumento na renda familiar ou o ingresso de um integrante no mercado de trabalho.
7: O texto também prevê um período de transição de até 12 meses. Segundo a senadora, a medida permite que os beneficiários melhorem de vida sem o risco imediato de perder o auxílio. O projeto será analisado pelas comissões do Senado.
10: O projeto garante que o ingresso no mercado de trabalho não resulte na perda automática do benefício. Além disso, prevê um período de transição com reavaliação social para que essa mudança ocorra de forma gradual e segura, oferecendo mais segurança às famílias nesse momento de conquista e de reorganização de vida.
6: Já o senador Cleitinho, do Republicanos de Minas Gerais, defendeu o endurecimento de regras para as apostas online e cobrou a votação de projetos que restringem a publicidade das bets. O parlamentar alertou que o avanço desse mercado tem impactos na saúde mental, compromete a renda das famílias e aumenta os gastos públicos com saúde.
7: Segundo Cleitinho, os

0: danos causados pelas apostas exigem uma ação conjunta do Congresso e do governo federal, acima de diferenças partidárias.
1: Se literalmente agora é uma época de Copa do Mundo, que a gente está vendo aqui 35% de aumento na questão dos jogos, é momento agora da gente refletir. Hoje, infelizmente, o Brasil é o Brasil das Betes. Então, espero que todos os senadores da República, como eu aqui, possa combater de uma vez por todas essa porcaria de jogo online.
2: A Comissão de Direitos Humanos aprovou um projeto que cria categorias diferentes para os casos de desaparecimento de pessoas no Brasil.
0: O objetivo da proposta é aprimorar as investigações e as buscas de acordo com cada situação. Repórter Patrícia Oliveira.
3: A proposta classifica os casos de pessoas desaparecidas em três categorias. O desaparecimento voluntário é quando um adulto decide romper contato com familiares por vontade própria. O involuntário inclui situações como acidentes, desastres, problemas de saúde mental e o sumiço de crianças e adolescentes. Já o desaparecimento forçado envolve casos relacionados à violência, coação, sequestro ou abuso de poder. Atualmente, a legislação adota uma definição única para todos os casos. Para a relatora, senadora Damaris Alves, do Republicanos do Distrito Federal, a mudança pode contribuir na atuação das autoridades pela busca, identificação e localização dos desaparecidos.
4: Os dados mais recentes demonstram que o desaparecimento de pessoas permanece como desafio grave e crescente para o poder público.
3: Em 2025, foram registrados mais de 85 mil desaparecimentos no Brasil, cerca de um caso a cada 6 minutos. O projeto segue para análise da Comissão de Constituição e Justiça.
2: A Comissão de Direitos Humanos também aprovou um projeto que endurece a punição para agressões praticadas contra mulheres por razões de gênero. A proposta transforma esse tipo de violência em crime autônomo, que hoje é tratado apenas como agravante da lesão corporal, e também aumenta as penas nos casos mais graves. O texto segue agora para a Comissão de Constituição e Justiça.
0: E o plenário aprovou o projeto que torna obrigatória a divulgação do Ligue 180, canal nacional de denúncia e orientação para mulheres em situação de violência. A proposta determina que o serviço seja divulgado em meios de comunicação e em locais públicos e privados de grande circulação para ampliar o acesso às denúncias e às informações sobre a rede de proteção. O texto segue para a sanção presidencial.
2: O chanceler Mauro Vieira será convidado para esclarecer no Senado as recentes afirmações apontando risco de intervenção militar norte-americana no Brasil. O convite foi aprovado pela Comissão de Relações Exteriores.
0: O risco teria sido apontado a partir da classificação como terroristas de facções do crime organizado que atuam em nosso país. Repórter César Mendes.
5: A Comissão de Relações Exteriores aprovou o convite para que o ministro das Relações Exteriores, Mauro Vieira, esclareça aos senadores declarações recentes dadas por ele de que a classificação do Comando Vermelho e do Primeiro Comando da capital como organizações terroristas pelos Estados Unidos traria o risco de uma eventual atuação de forças militares norte-americanas no Brasil. Autor do convite, o senador Hamilton Mourão, do Republicanos do Rio Grande do Sul, quer que Mauro Vieira explique melhor de onde tirou os dados que o levaram a fazer essa afirmação, que, na opinião de Mourão, tem uma certa gravidade.
6: Apesar dos Estados Unidos recentemente vinha exercendo de forma unilateral o seu poder militar, tanto no caso recente aí da captura do então presidente da Venezuela, o ditador Maduro, como também no ataque feito ao Irã, apesar disso ser um conflito que se arrasta 46, 47 anos entre esses dois países, não é? Mas me chama atenção, face à relação que nós temos com os Estados Unidos da América, inclusive na área militar, não é? Onde combatemos juntos na Segunda Guerra Mundial, e ver por parte de uma autoridade como o ministro Mauro Vieira uma afirmação nessa natureza. Então eu gostaria de ouvir isso aqui do ministro.
5: A declaração de Mauro Vieira foi dada no dia 1º de julho em resposta oficial do Itamaraty a questionamentos feitos pela Câmara dos Deputados. O comparecimento do ministro em reunião da Comissão de Relações Exteriores ainda não tem data agendada.
2: E empresas brasileiras que exportam produtos para o exterior já podem contar com uma nova linha de crédito para enfrentar os efeitos das barreiras comerciais impostas por outros países.
0: O Senado aprovou a medida provisória que libera até 15 bilhões de reais para financiar exportações por meio do Plano Brasil Soberano. Repórter Douglas Castilho.
7: A medida surge como resposta ao que

0: ficou conhecido como tarifaços impostos pelos Estados Unidos, que elevaram as tarifas de importação daquele país a patamares de até 50%. O senador Randolph Rodrigues, do PT do Amapá, que solicitou a inclusão da votação na pauta, comemorou a aprovação e explicou a sua importância diante da instabilidade do contexto internacional.
1: Brasil soberano é o significado de como um governo deve agir. Um governo, mesmo agredido por uma potência estrangeira, não deve ficar lamentando. Deve buscar superar a agressão, que o que ocorreu no fato do tarifaço é uma agressão ao Brasil e ao seu povo, e buscar soluções, sobretudo para suas empresas. A Brasil soberano vem para isso, para socorrer.
0: Além das tarifas alfandegárias, a MP apresenta uma resposta às chamadas barreiras sanitárias, que ocorrem por restrições à entrada de produtos não pelo aumento dos tributos, mas com argumentos como o utilizado pela União Europeia este ano. O bloco proibiu a entrada de carne bovina brasileira sob a acusação do uso indiscriminado de antibióticos por parte do setor pecuário brasileiro. O texto segue para a sanção presidencial.
2: Edição de Paula Groba e trabalhos técnicos de João Lira, o Jornal do Senado fica por aqui. Acompanhe agora as notícias da Câmara dos Deputados. Boa noite.
3: Boa noite e até amanhã.
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5: Parlamentares aprovam sistema para enfrentar a violência de gênero.
6: Câmara amplia acesso das Santas Casas a linhas de crédito do FGTS.
5: Comissão de Orçamento aprova recursos contra a guerra e desastres.
7: Boa noite. A Comissão Mista de Orçamento aprovou despesas extras de 12 bilhões e 300 mil reais no orçamento de 2026. A repórter Silvia Munhato acompanhou a votação.
8: A Comissão Mista de Orçamento aprovou 8 medidas provisórias com despesas extras no orçamento de 2026, no valor de 12,3 bilhões de reais. Um total de 10,3 bilhões estão sendo utilizados para minimizar os efeitos da guerra no Oriente Médio nos preços dos combustíveis e gás de cozinha. E outros 2 bilhões de reais foram destinados para auxiliar os atingidos por desastres climáticos este ano. Os parlamentares deixaram para esta quarta-feira a análise de um projeto que pretende abrir um crédito novo no orçamento de 13,3 bilhões de reais. O texto original veio com apenas 1,3 milhão de reais para uma contribuição voluntária do país à Comissão Econômica para a América Latina e o Caribe. Mas o governo modificou a proposta para incluir recursos para financiamentos agrícolas e para o programa Desenrola Adimplentes. O deputado Domingos Sávio, do PL de Minas Gerais, e outros parlamentares pediram mais tempo para analisar a proposta.
9: Por outro lado, nos preocupa, e aí por isso é necessário esse tipo de análise, de reflexão. Nos preocupa, por exemplo, que o recurso que está sendo tirado, cancelado, é dentro do Ministério da Cidade, e na primeira análise que a minha assessoria fez seria justamente do Minha Casa e Minha Vida, que também é um programa tão importante e que nós temos preocupação em que a gente continue garantindo alternativa de moradia no país.
8: O deputado Igor Timo, do União de Minas Gerais, relator da medida provisória que destina recursos para os municípios de Minas Gerais atingidos por fortes chuvas este ano, ressaltou a importância do repasse.
10: Entre fevereiro e março desse ano, a nossa Zona da Mata enfrentou um período mais chuvoso da sua história, com um acumulado de 584 milímetros, 4 vezes mais acima da média acumulada. E o resultado foi trágico. Famílias desabrigadas, serviços públicos essenciais interrompidos e comprometidos, o comércio local severamente castigado.
8: As medidas provisórias aprovadas serão agora analisadas pelos plenários da Câmara e do Senado. Da Rádio Câmara de Brasília, Silvia Munhá.
4: Ciência e tecnologia.
5: Merlon Solano, do PT do Piauí, defende a revisão das regras para o funcionamento das apostas esportivas e dos jogos online no Brasil. Para o deputado, a regulamentação atual é insuficiente diante do endividamento crescente das famílias e dos impactos do vício em jogos.
7: Merlon Solano sugere discutir medidas como o aumento da tributação sobre empresas do setor, a restrição da publicidade e até a proibição de determinados jogos. Ele afirma que o país precisa enfrentar o tema como uma questão de saúde pública e proteção financeira.
5: Luiz Lima, do Novo do Rio de Janeiro, defende a regulamentação das apostas esportivas para impedir que a atividade se torne parte permanente da rotina do esporte nacional. O congressista argumenta

0: alerta que a publicidade excessiva estimula a ilusão de ganho fácil.
1: Luiz Lima adverte que a propaganda abusiva das apostas pode comprometer o orçamento de famílias brasileiras. Ele sugere restrições aos anúncios do setor nos mesmos moldes das proibições aplicadas ao mercado de cigarro.
0: Trabalho. Paulão do PT manifesta solidariedade aos trabalhadores da Companhia de Abastecimento e Saneamento de Alagoas em paralisação pela falta de proposta da direção. Ele critica o adiamento da negociação para janeiro por considerar que a medida desrespeita a anualidade da convenção coletiva.
1: Paulão aponta falhas no serviço prestado por empresas privadas de saneamento, com tarifas altas e comunidades rurais que ficam meses sem abastecimento regular. O parlamentar levou o caso ao Ministério Público e à Defensoria Pública de Alagoas.
0: Tadeu Venere, do PT do Paraná, cita dados de pesquisa feita por 16 organizações da sociedade civil, segundo os quais quase 64 milhões de brasileiros com 15 anos ou mais não terminaram o estudo básico para defender o fim da escala 6x1 e as jornadas exaustivas de trabalho.
1: Na opinião de Tadeu Venere, reduzir a carga laboral semanal vai devolver ao trabalhador a oportunidade de desenvolvimento pessoal e o direito de estudar. O legislador conclama a sociedade civil a enfrentar o debate e pede que o Senado siga o exemplo da Câmara e aprove a matéria.
0: Transportes. Rodrigo de Castro, do União de Minas Gerais, comemora a inauguração das pontes de Embaúba e da Cachoeira da Usina, que ligam os municípios de Ervália e Muriaé. O congressista ressalta que as obras integram trecho estratégico da BR-356, importante para a conexão entre os estados do Sudeste.
2: É mais um trabalho que nós fizemos que tem uma repercussão muito grande na zona da Mata Mineira, não só nos municípios de Ervália, Rosário da Limeira, São Sebastião da Vargem Alegre, Muriaé, Viçosa, Ponte Nova, mas também é uma estrada que liga ao litoral do Rio de Janeiro e ao litoral do Espírito Santo. Portanto, ela tem uma conotação realmente regional. Agora vamos acompanhar a última etapa, que é a execução da ponte dentro do município de Ervália.
1: Rodrigo de Castro afirma que a entrega das pontes é resultado de articulações iniciadas em 2021, junto ao DENIT e aos ministérios. Ele lembra que a conclusão das obras atende a uma antiga demanda da população local, que conviveu por anos com lama e poeira.
0: Bebeto, do PP do Rio de Janeiro, destaca o avanço das obras na Serra das Araras e na rodovia Presidente Dutra, previstas em contratos de concessão do governo federal. Ele assinala que as intervenções são essenciais para quem se desloca da Baixada Fluminense em direção à capital.
1: Bebeto relata articulações entre governo federal, a concessionária responsável pelos trechos e a Light para destravar viadutos, alças e duplicações na região. O deputado também pede a revitalização da ferrovia da Baixada, com passarelas, muros de proteção e sinalização nas passagens de nível.
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0: Desenvolvimento Regional. A Câmara criou uma comenda com o nome do Padre Cícero para quem contribuir para o desenvolvimento do Nordeste. O repórter Antônio Vital explica como vai funcionar.
4: A Câmara dos Deputados criou uma honraria a ser concedida a pessoas ou instituições que contribuam para o desenvolvimento social, econômico e cultural da região Nordeste. A condecoração, batizada de Comenda Padre Cícero Romão Batista de Desenvolvimento Regional, será concedida a 5 pessoas ou entidades selecionadas a partir de indicações de deputados e senadores. A homenagem será entregue pela Comissão de Integração Nacional, Desenvolvimento Regional e da Amazônia e pela mesa diretora da Câmara em uma sessão solene todos os anos no dia 24 de março, data de nascimento de Padre Cícero. O projeto que cria a comenda foi apresentado pelo deputado Luiz Gastão, do PSD do Ceará, e aprovado pelo plenário da Câmara. A relatora do projeto foi a deputada Fernanda Pessoa, do PSD do Ceará. Ela retirou da proposta original a proibição de premiação a pessoas que estejam no exercício de mandato político e seus parentes até o segundo grau. Segundo a relatora, isso torna a comenda democrática e acessível a todos. Padre Cícero morreu em 1934, aos 90 anos de idade, em Juazeiro do Norte, no Ceará, onde exerceu sacerdócio e teve grande influência política. O autor da proposta, deputado Luiz Gastão, defendeu a comenda a quem contribuir para o desenvolvimento do Nordeste e a homenagem a Padre Cícero.
5: Hoje a Câmara fez justiça a um grande nordestino, a um grande brasileiro, que é o Padre Cícero, que foi, acima de tudo, um grande desenvolvimentista, não só para Juazeiro, para todo o Nordeste, referenciado ainda por gerações.
4: Não houve votos contrários à criação da comenda Padre Cícero Romão Batista de Desenvolvimento Regional. Da Rádio Câmara de Brasília, Antônio Vital.
0: Aniery Paulino, do Republicanos, cumprimenta Dom Edelson Soares Nobre, quinto bispo a assumir a diocese de Guarabira, na Paraíba. Para o congressista, o lema episcopal do sacerdote, em tudo a caridade, reflete a doutrina social da igreja em amparar os mais necessitados.
1: O deputado cumprimenta as autoridades presentes na posse de Dom Edelson e ressalta o papel fundamental do bispado de Guarabira para a região. Aniery Paulino menciona ainda seu apoio à diocese e suas iniciativas voltadas à valorização da fé e do turismo paraibano.
6: Economia.
1: Pompeu de Matos, do PDT do Rio Grande do Sul, pede a criação de fundos constitucionais para as regiões Sul e Sudeste, nos moldes dos já existentes para o Norte, Nordeste e Centro-Oeste. Segundo ele, a medida promove uma redistribuição mais equilibrada dos recursos federais.
0: Pompeu de Matos diz que os novos fundos destinariam mais de 21 bilhões de reais por ano para cada uma das duas regiões. Ele argumenta que os recursos impulsionariam investimentos, desenvolvimento regional e obras de infraestrutura.
6: Saúde.
1: A Câmara aprovou projeto que permite acesso a linhas de crédito com recursos do FGTS para santas casas e hospitais filantrópicos. O repórter Antônio Vital acompanhou a votação.
4: O plenário da Câmara aprovou o projeto que reabre até 2030 o prazo para que santas casas e hospitais filantrópicos tenham direito a linhas de crédito que usam recursos do FGTS. A lei que trata do Fundo de Garantia por Tempo de Serviço previa o uso desse tipo de crédito para entidades beneficentes apenas até 2022. A reabertura do prazo foi prevista em uma medida provisória editada este ano, mas que perdeu a validade sem ter sido votada pelo Congresso. Por isso, o projeto aprovado, que reproduz o texto da medida provisória, foi apresentado pelo líder do governo na Câmara, deputado Paulo Pimenta, do PT do Rio Grande do Sul. Na justificativa da proposta, ele disse que créditos com recursos do FGTS somaram 3 bilhões de reais e beneficiaram 140 hospitais filantrópicos que prestam serviço ao Sistema Único de Saúde, o SUS. Paulo Pimenta estima que essas linhas de crédito podem reduzir a taxa de juros para as santas casas dos atuais 18% para 12%, o que vai ajudar a aliviar a situação financeira dessas entidades, muitas delas endividadas. Além dos hospitais filantrópicos, o projeto também permite que instituições sem fins lucrativos que prestam atendimento a pessoas com deficiência também usem essas linhas de crédito. A condição é que as entidades também atuem para o SUS. Relator do projeto, o deputado Antônio Brito, do PSD da Bahia, diz que as linhas de crédito não comprometem a sustentabilidade financeira do FGTS. Ele explicou a proposta.
7: Esse projeto vem em função da medida provisória de número 1336, que expirou o prazo e que trata das santas casas e hospitais filantrópicos pela possibilidade dessas instituições terem o caixa hospital baseado na lei do FGTS.
4: O projeto foi aprovado de maneira simbólica pelo plenário, sem votos contrários. Para o deputado Hildo Rocha, do MDB no Maranhão, linhas de financiamento recursos do FGTS beneficiam a saúde do trabalhador.
8: Esse projeto, ele é muito importante, porque o recurso do FGTS, ele tem um juro muito menor, que é um juro menor do mercado, é o do FGTS. O prazo de carência para o início de pagamento é bem elástico, portanto, é recurso do trabalhador que volta em benefício do trabalhador, porque as Santas Casas de Misericórdia atendem justamente os trabalhadores.
4: O projeto que reabre até 2030 o prazo para que hospitais filantrópicos e entidades de assistência a pessoas com deficiência tenham direito a linhas de crédito que usam recursos do FGTS seguiu para análise do Senado. Da Rádio Câmara de Brasília, Antônio Vital.
0: Vavá do Avante de Minas Gerais detalha sua atuação na Comissão de Saúde como relator da Política Nacional de Enfrentamento ao HIV e à AIDS. O legislador avalia que ajudou a construir uma proposta voltada a quem enfrenta dificuldade para manter o tratamento.
1: Vavá defende a criação de um auxílio deslocamento financeiro para viabilizar o transporte de pacientes que residem longe dos centros médicos especializados. Ele argumenta que o benefício combate o abandono terapêutico, reduzindo barreiras socioeconômicas e geográficas no acesso ao SUS.
6: Direitos Humanos.
0: Luiz Couto. Souto, do PT da Paraíba, defende projeto que cria a Política Nacional de Prevenção de Quedas entre Pessoas Idosas. O deputado argumenta que o objetivo

0: é reduzir acidentes, preservar a autonomia dos idosos e orientar ações de prevenção e acompanhamento em todo o país.
1: Segundo Luiz Couto, o projeto organiza medidas de prevenção, acompanhamento e conscientização para evitar quedas que podem provocar perda de mobilidade, internações e outras complicações de saúde. O texto já foi aprovado em duas comissões da Câmara.
2: Justiça.
0: A Câmara aprovou proposta que cria um sistema nacional de enfrentamento da violência contra meninas e mulheres. A repórter Daniela Lessa acompanhou a votação.
3: O Brasil chora com a morte de nossas mulheres, infelizmente, todos os dias, e gostaria, antes de promover a leitura do parecer por parte da deputada Jandira Fegali, pedir um minuto de silêncio em favor da senhora recentemente assassinada, a qual foi encontrada com seu filho amamentando enquanto agonizava nos seus últimos momentos.
4: Foi com um minuto de silêncio por uma vítima de feminicídio que o presidente da Câmara, Hugo Mota, iniciou a votação do projeto que cria o Sistema Nacional de Enfrentamento da Violência contra Meninas e Mulheres e prevê recursos para ações de combate ao feminicídio e de proteção à vida de meninas e mulheres. Nesta semana, em Cataguases, Minas Gerais, uma mulher foi encontrada morta em casa, enquanto seu filho de 2 anos dormia em um quarto e uma bebê de 1 ano ainda mamava em seu peito. O marido foi preso, acusado de feminicídio. Pelo texto aprovado, o sistema de enfrentamento será organizado pelo Ministério das Mulheres, em colaboração com estados e municípios. O dinheiro para financiar as ações virá principalmente do PROPAG, o Programa de Pleno Pagamento de Dívidas dos Estados, que permite aos estados renegociarem dívidas com a União, em troca de compromissos, como a realização de investimentos. No mínimo 10% desses recursos deverão ser aplicados no Plano de Ação de Enfrentamento da Violência contra Meninas e Mulheres. A relatora da proposta, deputada Jandira Fegali, do PCdoB do Rio de Janeiro, destacou que esse financiamento garantirá recursos por 10 anos.
5: E nós estamos agora colocando 1,5 bilhão de recursos existentes por ano por 10 anos. São recursos que estarão inseridos no PROPAG, como também no Fundo de Segurança Pública, para que a gente possa fazer com que os estados e os municípios, em ação integrada, possam agir na prevenção e também na responsabilização dos homens violentos deste país, que não conseguem compreender que essa relação é de igualdade, não de submissão.
4: A deputada Soraya Santos, do PL do Rio de Janeiro, também celebrou a garantia de recursos financeiros.
6: E quero chamar mais uma vez a atenção para a virtude desse projeto, que garante recursos. Não há política pública, não basta dizer que eu sou a favor do combate ao feminicídio, se não tiver dinheiro.
4: Para os demais estados que não estiverem no PROPAG, poderão ser usados outros recursos já destinados a ações de combate à violência contra a mulher. Os recursos poderão ser aplicados em ações de prevenção e enfrentamento da violência, fortalecimento da rede de atendimento às mulheres e políticas de educação para combater a cultura de violência contra meninas e mulheres, especialmente voltadas para homens e meninos. O texto também prevê medidas de enfrentamento à violência digital. O projeto que cria o Sistema Nacional de Enfrentamento da Violência contra Meninas e Mulheres, com verbas garantidas para as ações, agora será analisado no Senado. Da Rádio Câmara de Brasília, Daniele Lessa.
2: Segurança Pública.
1: Roberto Fraga, do PL do Distrito Federal, critica a demora do Senado em analisar propostas aprovadas pela Câmara, como a redução da maioridade penal. Segundo o deputado, a falta de votação dessas matérias prejudica o combate ao crime organizado.
0: Na visão de Alberto Fraga, a redução da maioridade penal é fundamental para o enfrentamento da criminalidade. Ele sustenta que o tema é um anseio antigo da população.
1: Sérgio Turra, do PP do Rio Grande do Sul, critica a decisão que autorizou a busca e apreensão na residência de Jair Bolsonaro. Na avaliação do deputado, a medida foi desnecessária, desproporcional e representa perseguição política e abuso de poder.
0: Sérgio Turra também questiona a imparcialidade do ministro responsável pelo caso, Alexandre de Moraes, afirmando que não deveria conduzir processos relacionados aos atos de 8 de janeiro. O deputado manifesta ainda solidariedade ao ex-presidente e defende limites à atuação do judiciário.
1: Alfredo Gaspar, do PL de Alagoas, critica o andamento das investigações sobre fraudes no INSS. O deputado afirma que pessoas ligadas ao governo deveriam ser investigadas com o mesmo rigor aplicado a outros casos que

0: envolvem agentes públicos da oposição.
1: Alfredo Gaspar também contesta o mandado de busca e apreensão realizado hoje na casa do ex-presidente Jair Bolsonaro. Na avaliação do parlamentar, há tratamento desigual por parte das instituições responsáveis pelas investigações e pelo judiciário. Homenagem.
0: Coronel Assis, do PL de Mato Grosso, condena as declarações de uma promotora de justiça sobre manifestações religiosas em um evento público. De acordo com o deputado, a liberdade de professar a fé é garantida pela Constituição e não pode ser restringida por agentes públicos.
1: O parlamentar lembra que o Estado brasileiro é laico, mas não antirreligioso, e defende o respeito às manifestações de fé da população. Coronel Assis também pede uma moção de repúdio à promotora e cobra a preservação.

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0: Ito e 4.
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0: 8:16.
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0: 8:18.

0: 8:27.
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3: 8 horas e 30 minutos.

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0: 8h43. 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
2: 8:47.

0: 8:59.
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2: 9:02.
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0: Ai de mim se não anunciar o Evangelho. Primeira carta de Paulo aos Coríntios, capítulo 9, versículo 16. Celebremos jubilosos 40 anos da nossa Diocese de Guanhães. Rezemos com nosso bispo diocesano, Dom Otacílio Ferreira de Lacerda.
4: Tu és, ó Cristo, o Filho do Deus vivo. Eis a resposta de Pedro à pergunta que Jesus fez sobre a sua identidade. E Simão Pedro respondendo disse: Tu és o Cristo, o Filho do Deus vivo. Evangelho de São Mateus, capítulo 16, versículo 16. O bispo Santo Irineu, século II, com poucas palavras e de modo sublime, descreve o que significa o nome de Cristo. Conforme lemos no Catecismo da Igreja Católica, parágrafo 438. É, aliás, o que indica seu próprio nome, pois no nome de Cristo está subentendido aquele que ungiu, aquele que foi ungido, e a própria unção com que ele foi ungido. Aquele que ungiu é o Pai. Aquele